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1: Lateral direito Andrei Santos foi pré-convocado pelo técnico da seleção brasileira Carlo Ancelotti para a lista dos 55 jogadores às vésperas da Copa do Mundo. Porém, o jogador não foi selecionado para os 26 que estiveram na Copa dos Estados Unidos. E agora, Andrei Santos é notícia em virtude de uma transferência internacional. O jogador, formado pelas categorias de base do Vasco da Gama e que tem 22 anos de idade, está trocando de endereço na Inglaterra, saindo do Chelsea para o Manchester City. Andrei Santos esteve nas últimas 3 temporadas vestindo a camisa dos Blues. Em 2025, por exemplo, disputou 43 jogos e marcou 3 gols com a camisa do Chelsea. Ele que também já teve passagens pelo Nottingham Forest e ainda pelo Strasbourg da França, agora está indo para o Manchester United em uma negociação milionária. O Manchester está pagando cerca de 56 milhões de euros, o que corresponde a cerca de 329 milhões de reais para levar o jogador do Chelsea para Manchester. E ainda tem cláusulas de bônus em caso de metas a serem alcançadas. A negociação ainda pode render mais 2.400.000 euros, cerca de 12 milhões de reais. Portanto, Andrei Santos, ex-Vasco, está saindo do Chelsea e indo para o Manchester United. 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
2: Alô Goiás, alô Brasil, bom dia, bom dia. 4 horas em ponto, estamos chegando.
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É o Galo cantando e a gente chegando novamente para comandar mais uma edição do nosso Café com Leite, programa Um Campeão em Audiência. É o programa oficial do seu novo dia. E essa é a nossa maravilhosa e gloriosa Serra Dourada, apaixonada por Goiás, liderança absoluta. Por aqui, seu bom e velho amigo, amigo dos amigos, Cadu Alves, feliz da vida, contente numa boa. Por estarmos juntos em mais uma edição do nosso Super Café com Leite, recheado com as melhores modas, né? Com muita alegria, com muito carinho, com muita satisfação e, claro, uma programação feita com muito carinho para você que está em casa, para você que está no trabalho, para você que está na estrada, para você que está descansando, muita gente descansando, né? Muita gente trabalhando também, enfim, aonde quer que você esteja, o importante e interessante é que você esteja muitíssimo bem e esteja com a gente, conosco aqui na Serra Dourada. 984808453, você já sabe de cor e salteado, né, amigo, né, amiga? Que esse aí é o nosso WhatsApp, é o nosso danadinho, o nosso companheiro de todas as horas, para você se comunicar, para você interagir, mandar o seu beijo, seu abraço, seu recado, sua mensagem de voz, enfim, fica à vontade. Use e abuse literalmente do nosso Zap Zap 984808453. 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Então você vai dar o seu palpite aí, ó, quem vai ser o grande campeão aí da Copa do Mundo, valendo maravilhosos prêmios na promoção Torcida Serra Dourada. Liderança absoluta, apaixonada por Goiás, é bom ouvir. Bora começar o programa, minha gente, bora, bora. Zezé de Camargo e Luciano Serafim e seus filhos. Nada de tristeza, nada de cara feia, é alegria e alto astral. Olha a hora, 4 e 4, 4 e 4 Brasil.

0: Tá aí a primeira de hoje do nosso programa, dessa sexta-feira maravilhosa, 10 de julho de 2026. Essa moda é grafinha, essa moda é bonita, né? É uma história contada em forma de canção. Serafim e seus filhos, Zezé de Camargo e Luciano. Olha a hora, minha gente, são 4:08, 4:08, tá na hora, a hora é essa, o momento é esse, vamos que vamos. O dia tá só começando. É pré-final de semana, né? Porque hoje, sexta-feira, amanhã, sabadão. Então, tá aí, ó, nosso WhatsApp pra você participar, pra você interagir. 98480-8453. E o Galo? Galo véio esse, né? Ah, mas o Galo véio que é o bom. É ele que canta afinado. Tá aqui cantando. Canta, Galo!
1: Bom dia!
0: Cantou o Galo e a hora chegou. São 4:08, 4:08, Brasil. Maurício e Mauri, destino, 4:08.

0: Tá aí a moda boa de João Mineiro e Marciano. Se eu pudesse conversar com Deus aqui no programa Café com Leite. Teve também César e Paulinho, a dupla paixão do Brasil, Gino e Gino e Alain e Aladim. Te amo de coração. Agora são 4h24 e o nosso WhatsApp tá aí, ó, esperando a sua mensagem, a sua participação, através do nosso 984808453, para você mandar o seu bom dia, o seu super bom dia, né? Mandar o seu beijo, o seu abraço e também mandar aí a sua mensagem de áudio. Fica à vontade, use e abuse do nosso WhatsApp 62 984808453. Muito bom dia pro Heraldo na cidade de Itapaci. Tuca em Cristalina. Bom dia, Tuca. Felipe em São Simão. A Luciana em Cristalina ouvindo o nosso programa. E o Jorge Tavares lá em São Bartolomeu. Já tá ligadinho com a gente já, não é isso, Jorge Tavares? Bom dia.
1: Bom dia, meu amigo estadual. Bom dia para todos os ouvintes da madrugada, Café com Leite, a Serra Dourada, com nosso amigo estadual. Bom dia para o Antônio Marcos Campalegre. Um bom dia para todos. Era assim, para não esquecer ninguém. Uma sexta-feira abençoada aí para todos nós aí. Saúde, paz e bênção.
0: É isso aí, Jorge. Um grande abraço. Uma sexta-feira maravilhosa. Alô, Rosimar. Rosimar Silvério, em Palestina de Goiás. Fala comigo, Rosimar.
2: Bom dia, Pimentinha. Tudo bem com você? Tudo bem. Meu bom dia hoje vai para as filhas, Roberta, Yugi e Yugiane. E para os netos, Luiz Guilherme, Adriele, Lívia e Bianca. Tchau, obrigado.
0: Valeu, Rosimar. Obrigadão pelo carinho da amizade e da audiência. Derli Lopes, bom dia, Derli. Pra turma boa do entroncamento da Lagoa Santa, Derli e Edna, né? Lá no entroncamento da Lagoa Santa, Derli e Edna, ouvindo aí o nosso programa. Valtécio em Crixás, amigo querido, guerreiro valente. Valeu, Valtécio. Bom dia, meu amigo querido. Claudiron, na cidade boa de Goianésia. Já tá firme e forte aí pra mais um dia, Claudiron. DJ Felipe, na cidade de Itapaci, já desejando aqui uma sexta-feira maravilhosa e um fim de semana também especial para todo mundo, né? É o DJ Felipe marcando presença no nosso programa. Bom dia para Edivânia Moura. Bom dia, Edivânia.
3: Bom dia, que é baixinho do setor lá das Itapaci.

0: Mando um alô para nossa turma, seu Romano vai trabalhar na UBSA. Um alô para o Renatinho Caçambeiro e para todos os ouvintes que estiver ouvindo seu programa. Que Deus abençoe que todos tenham uma ótima sexta-feira abençoada por Deus. Tchau e obrigado.
1: Valeu, Edivânia. Muito bom dia para Antônio Marques em Campo Alegre. Manda bom dia aí, Cadu, para Mônica Alves, a Marcinha Pinheiro, professor Marcos Flamenguista. Então tá aí o recado do nosso amigo Antônio Marques em Campo Alegre. Bom dia para Maria Zilda em São Miguel. Bom dia, Maria Zilda.
2: Bom dia, Cadu. Maria Zilda, será que a gente está pra te ouvindo todo dia? Tá. No lugar do Pimenta, né? Mandou um alô pra nós. Filha Martinho, viu?
1: Ok, Maria Zilda, um abraço, um beijo pra você, querido, uma sexta-feira linda, linda, produtiva e abençoada. Júlio César em Itarumã, já acordando bem cedinho com a gente, hein, Júlio César? Você tá bom ou não, garotão? A Maria Marques também ligada no nosso programa, não é isso, Maria Marques? Bom dia!
3: Meu amigo, uma boa sexta-feira abençoada pra você, sua família, o Cui, mais a esposa, Zé Bonitinho, Renato, Carequinha, o Peixinho, a Luz, a Dinê, Gwenny Rivas, o Valdene. E hoje, minha amiga, canta os parabéns pro Renato, que hoje é aniversário dele. Jesus abençoe, Renato, que deseja tudo de bom, toda felicidade. Sextou, meu amiguinho.
1: É isso aí, Maria Marques. Parabéns, parabéns pro amigo querido Renato. Muita paz, muita sorte, muita saúde, bênçãos e mais bênçãos e mais bênçãos aí na vida do nosso amigo querido Renato, né? Então, forte abraço aí ao Renato. Alô, Marcelo de Aciara. Aquele abraço, Marcelo. Marcelo Vascaíno de Aciara. Sol ouro a programação, Cadu. Isso aí, Marcelo. Programação feita com muito carinho para vocês aí, os melhores ouvintes do Brasil. Francisco Lopes, bom dia, Francisco Lopes.
4: Bom dia, Cadu. Você mandar bom dia, como é que tá? Se puder mandar uma música do Irineu, a buscar água na bica, aqui é o Assis Lopes. O Assis, Francisco Lopes, conhecido por Assis. Setor Porto, Regando dos Amigos, mandando oferecer essa música para todos que trabalham na Vale Verde, com Pé Rubi, e que toma suas biritas aqui no meu bar, Vanguarda, Maro, Marão, Matheus, todo mundo. E fique com Deus, meu amigo. Deus que abençoa.
1: Valeu, Francisco. Obrigadão pelo carinho da audiência, meu querido Alotião de Lusiânia. Fala, Tião!
5: Bom dia, meu amigo Cadu. Aqui é Tião Luziana. Bom dia. Bom dia, os ouvintes Serra Dourada. Que tenha uma sexta-feira iluminada pra todo mundo. De 0 a 100 pra não esquecer ninguém. Tchau, obrigado.
1: É isso aí, de 0 a 100 pra não esquecer ninguém. Agora 4:30 no coração do Brasil. Olha a hora, 4:30. É Rerei Ronaldo chegando com a linda música Fonte de Desejo. Vamos levantar, minha gente. É um novo dia, é uma nova oportunidade para a gente fazer uma nova história. 4:30.

0: Moda bonita da dupla mais afinada do Brasil é Christian e Ralph de Cara Cheia. Aí não pode, né, amigo? Aí não pode. Se beber, não dirija. Depois do expediente, aí sim, tá liberado. Mas vamos ressalvar a dica de ouro. Se beber, não dirija. Curta, festeje com alegria e alto astral, mas se beber, não dirija. Teve também aqui no programa Café com Leite, Irmãs Freitas e Lourenço e Lorival, Velha Porteira, agora 4h49. Bora dar uma espiadinha aqui no nosso WhatsApp. Muito bom dia pra Lúcia, na Cidade Boa de Porangatu. Alô, alô, Lúcia. Bom dia, querida.
1: Bom dia, Cadu. Bom dia pra você e pra todos os ouvintes. Um bom dia pro Valdene, Maria Marta, Anaide Carvalho, Tom Xangai, Renatinho Caçambeiro, Orgênio, São Miguel, Coelha, Coelha, Zé Bonitinho, Joaquim Portela, Goianinho, Rei do Laço, Peixinho, Adnei. E para todos vaqueiros e para todos garim, nós possamos ter excelente e abençoada sexta-feira. Você falando que eu estava em falta porque a casa está em reforma, mexeu na instalação toda, aí faltou energia. Fique todos com Deus, um abraço para todos.
0: Valeu, Lúcia, um grande abraço, querida. Mas a gente sente falta, né? Sem dúvida, participa todos os dias e tal. Então a gente fica até meio preocupado, mas tá aí então a Lúcia de Porangatu mandando aí aquele recado todo especial. Quando pode, pode, né, Lúcia? Quando pode, aí não tem jeito, né, amiga? A gente entende perfeitamente. Abraço pro Renatinho Caçambeiro, em Cristalina, gente boa, tá aqui, ó.
2: Bom dia, Cadu e o Zé Maia da Escuta da Serra da Nada. Renatinho Caçambeiro botando toada na madrugada. Bora que bora. Tom Xangai, Valdênio, Pedrão Chapa, Coelho, Maria Marques, Lúcia, Soninha, Marcia Pinheiro, Paola, Mari, tá bom? Tião, Valdeir, Peixinho, Carequinha, Joaquim Portela, tá bom? Galera e minha irmã da Bassa Renatinho, tá bom? Maria Marques, obrigado aí pelo parabéns. Você também, Cadu? Aí, ó, todos aí que desejam feliz aniversário, Renatinho. Tudo de bom, felicidade pra nós.
0: É isso aí, Renatinho. Mais uma vez, reforçando os nossos parabéns a você, amigo querido. Muita paz, sorte, saúde, aquisição de sempre de bons e verdadeiros amigos, né? O carinho da família e dos amigos e bênçãos sempre na sua vida. Abraço pro Elson Paixão em Cristalina, João Cambrea em Cristalina também. Gibrail em Minas Sul, bom dia Gibrail, gente finíssima da melhor qualidade, acompanhando o nosso programa, é o Gibrail, homem da garapa, aquele abraço, Gibrail.
3: Ô meu amigo Cadu, bora tomar uma garapinha, ó, geladinha, saindo agora, olha, muito boa, muito boa.
0: Na Serra Dourada. Tá vendo aí? Ele tá ouvindo a gente no 12. Que garapa maravilhosa e gostosa, hein, Gibrail? Hã? Eu gosto de uma garapinha e ali uns 4 pinguinhos de limão, fica só o

0: Ouro, não é verdade? Então, um grande abraço aí para o amigo Gibrail em Minasu, Eugênio em São Miguel, também acompanhando o nosso programa. Bruno Ramos, como é que você está, meu querido? Manda beijos e abraços aí para a esposa eterna e companheira Vanderleia e para o amigo Valdeniz do Açougue Guanabara, lá em São Miguel do Araguaia. Um grande abraço para todos aí do Açougue Guanabara, em São Miguel do Araguaia. Ana Lúcia, em Brasília, bom dia, Ana Lúcia. Marcelo, em Nova Iguaçu, também acompanhando a gente. Alô, alô, Marcelo.
1: Alô, meu amigo Cadu Alves, bom dia. Aqui é o Marcelo, da Panificadora Essência do Trigo, Nova Iguaçu, de Goiás. Manda um alô para a Janaína de Carvalho, digníssima de Pimentinha, para Marcinha Pinheiro, para Renatinho Cacimbeiro, para o Tonho Xangai, para o Valdente, para o Valdeir Rei do Milho. Ô, Cadu Alves, se possível, rodar aquela música que eu pedi antes que você colocou na agenda rabiscada, Cadu Alves. Diz pra sua amiga que eu posso morrer de Amado Batista, Pimentinha. Ô, roda pra nós aí, Cadu Alves.
0: Valeu, Marcelo, um grande abraço. Vamos colocar aqui na nossa agenda rabiscada, hein? Então, se você tem uma música aí que você lembra de coisa especial do passado, uma música que marcou aí a sua vida, que seja aí no estilo sertanejo, né? Porque o horário nosso é sertanejo, é o melhor da música sertaneja. Não se acanha não, manda pra gente aí no nosso WhatsApp. Cadu, essa aqui é a minha moda, é a minha música, mas tem que ser boa. Se for boa, pode ter certeza que automaticamente vai sim pra nossa agenda rabiscada, pra gente sapecar aqui no programa. Abraço pro João da Cobra em Bela Vista de Goiás. Alô, alô, João, você tá bom ou não? É o pescador que não é mentiroso. Confia, né, João? Só confia. E o Elber em Cocalzinho. Bom dia, Elber.
2: Bom dia, Cadu. Tudo na Santa Paz, que o Senhor abençoe aí cada ouvinte aí na Serra Dourada. Essa sexta-feira abençoada por Deus aí. Manda um alô pra nós aqui em Cocalzinho de Goiás, o Elber, aqui na CSN Cimentos. Cocalzinho de Goiás. Estamos aqui ouvindo a Serra Dourada, meu querido. Deus abençoe você aí.
0: Valeu, Elber. Um grande abraço, querido. Bom trabalho. Uma excelente e abençoadíssima sexta-feira. Agora 4h54, meus amigos. Olha a hora, 4h54.
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0: E continue participando do nosso programa, que é através do nosso WhatsApp 98480-8453. Enquanto isso, tem eles aí, ó, Ouro Negro e Dorivan, tô querendo mais. Olha a hora, 4h55 Brasil, 4h55 Goiás.

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1: Muito bem, estamos de volta, 5:01, olha a hora, minha gente querida, 5:01, bom dia, bom dia.
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1: Esse é o nosso programa, até às 8.
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1: Detalhe, é ao vivo, viu?
2: Na Serra Dourada. Cadu.
1: Eu.
2: Alves. Bom dia. Bom dia.
1: Eu tô aqui, feliz da vida, contente numa boa, por estarmos juntos em mais uma manhã gostosa e maravilhosa e abençoada de sexta-feira. Hoje é 10 de julho, amigo. Os dias estão passando, né? E a gente vai seguindo com toda fé, com toda esperança e perseverança.

E você participando, interagindo do nosso programa através do nosso WhatsApp que está na sua disposição. É o 62-984-80-8453. Para você que já tem o nosso WhatsApp, dá uma força aí, ó. Espalha para geral, para todo mundo, para os amigos, para a família, né? Para o vizinho da esquerda, da direita. Enfim, para você que não tem, adiciona e já comece a participar. É o nosso 62-984-80-8453. Muito bom dia para você, amigo caminhoneiro, você que está na estrada, para você que está preparando aí para começar o dia, para pegar a estrada, o nosso abraço, que seja aí um trajeto abençoadíssimo, iluminado pelo nosso bom Deus. Para você, frentista nos postos de gasolina, para você, vigilante, né? Tá de capê dobrado aí, amigo? Hã? Tá de capê dobrado? Tá estivadão? Vamos que vamos. Olha, hoje é 10, hein? Será que tem QSJ? Será que o QSJ cai hoje ou não? Então, é isso aí. É o nosso abraço, é alegria, é alto astral e muita música boa. Rio Negro e Solimões, chumbo trocado. Olha a hora, são 5:04, Brasil, 5:04, minha gente. Simbora, bora. Tá na hora, a hora é agora. 5:04.

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0: E os Cowboys da Viola, de Paulo e Paulino, o que eu sou sem você, aqui no programa Café com Leite. Teve também Mato Grosso e Matias, e ela, a rainha dos caminhoneiros, Sula Miranda, com o pé na estrada. São 5h15, olha, hoje, sexta-feira, tem sorteio, tá? Ali no começo do programa, na abertura, para ser mais exato. 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Agora 5h16, canta galo! E é o Galo cantando e os recadinhos chegando por aqui, nessa manhã maravilhosa de sexta-feira. Sextou, minha gente querida. Olha, 5h16, bom dia pro Vandeir. Vandeir José, lá na cidade de Crixás. Alô, Vandeir, fala comigo, garoto.
1: Bom dia, Cadu. Bom dia para todos os companheiros nossos de todas as madrugadas aí. Renatinho da Sandeiro. Ô, Renatinho, coloca naquela marcha do meio, rapaz. E deixa a carreta descer. Valdene, Tony Xangai, meu amigo Marcelo lá de Nova Iguaçu, Bruninho lá em Minaçu, uma turma grande aí ouvindo o Café com Leite aí. E nós estamos aqui no Milho Verde para Pamonharia Caipira. Estamos juntos e misturados com esse povão aí.
0: Valeu, Valdeir, um grande abraço para todos aí. Alô, Mário Lívio em Unaí, abraço para Marcinha Pinheiro em Cristalina. Tá na escuta, tá na audiência, tá com a gente, tá na boa, né, Marcinha?
2: Bom dia, Cadu, tudo bem? Que Deus abençoe a nossa sexta-feira. Passando para desejar ao Renatinho Caçadeiro um feliz aniversário, muita saúde, muita paz. Que Deus continue abençoando a vida dele, né, guiando ele por essas estradas e protegendo e livrando de todo o mal. É um feliz aniversário, abraços da amiga Marcinha Pinheiro.
0: Tá aí, os parabéns da nossa amiga querida Marcinha Pinheiro pro Renatinho Caçambeiro, aniversariante do dia. Alô Goiás, alô Brasil! Hoje é o dia do nosso amigo querido Renatinho Caçambeiro, apagando as velhinhas.

0: hoje, né? E a gente deseja aí muita paz, muita sorte, muita saúde e muitas bênçãos. E para você também, aniversariante, que tá oculto, que não quer se identificar, os nossos parabéns para você também. Alô, Eri, Domiciano Ribeiro, aquele abraço. Nelson Augusto, o Irapuru. Alô, Nelson, bom dia.
1: Bom dia, aqui é o Nelson do Táxi, de Brichados, de Irapuru. Bomba Goiânia, aqui um abraço para o Finícola da Fazenda e para o Vanderir do Rio Verde da Pamonharia, vou tomar um cafezinho agora, e para todos os meus amigos e meus clientes, Bomba Goiânia agora, e um abraço para todos da Serra Dourada e para o Geraldo Táxi, e para todos os amigos meus, um abraço, bom sexta-feira para todos nós.
0: Aquele abraço, Nelson. Tudo de bom. Sexta-feira abençoada. Abraço pra Jane em São Simão. Já tá acordadinha com a gente. Já tá firme aí, esperta pra mais um dia, né, Jane? Alô, Carequinha. Carequinha do Boteco na cidade de Itapaci. Diga lá, garoto.
2: Bom dia, meu amigo Cadu Alves. Aqui quem fala é o Rei da Cocada, hein? Carequinha do Boteco. Tudo bom, meu amigo? Manda aquele alô especial para minha esposa, para o Peixinho, Maria Marques, Renatinho Caçadeira, Edilson Queiroz, Denilson Lancaster, a Maria, o Zé Costa, lá da Fazenda Beia. E se puder, manda aqui modão pra nós, chonado do Amado Batista. Tchau, obrigado.
0: Valeu, Carequinha. Forte abraço, querido. Abraço pra todos na Fazenda Joinha, em Tupaciguara, Minas Gerais. Abraço pra todos aí, especial pro amigo Walter Júnior, em Tupaciguara, Minas Gerais, na Fazenda Joinha. Valdivino, em Campo Alegre, aquele abraço, querido. Vanderlan, em Simolândia. Bom dia, Vanderlan.
3: Bom dia, meu amigo. Aqui é Vanderlan. Vanderlan de Simolândia, eu queria, por favor, dar sua música aí do Vem em Mim, Cabelo Louro. Aí da Serra Dourada. E pra vocês aí da Serra Dourada, tudo de bom. Um abraço. Fica com Deus.
0: Aquele abraço, Vanderlan. Boa sexta-feira. Agora 5h20. Olha a hora, minha gente amiga. 5h20.
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0: E eu disse não, é Matão e Monteiro. Olha a hora, são 5h20. Tá na hora, 5h20.

Chegando e cantando, a Thaís Alexandre, esse clássico, essa saudade linda, linda e gostosa, inesquecível. Rosas e Versos, às 5h23. Olha a hora, meus amigos, são 5h23. A gente...

0: tá aí a música de Douglas Cial, Lágrimas de Sangue, aqui no programa Café com Leite. Que bela moda, hein? Essa é maravilhosa. Teve também Milionários é Rico, Ataíde Alexandre, Matão e Monteiro, Eu Disse Não. E a hora certinha, confira, 5 horas e 32 minutos em Goiás.
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2: 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Falou, tá 14,80. Falou, credo, seu Pedro, que roubo, o senhor não tem coração, não? 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
0: Muito bem, de volta, 5h34. Tá cara esse quilo aí, hein? Você tá doido.
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0: Olha, 5h34, bom dia pro José Luiz. Alô, José Luiz, bom dia, garoto. Passou por aqui e deixou o recado dele, ó.
5: Ô, meu patrão Cadu, bom dia, como é que tá, tudo bom?
0: Tudo certo, garoto.
5: Eu desejar aí um bom dia pra todos da rádio, pra todos que ouvem nós na madrugada, ou nem essa vaqueira do Brasilzão aí. Eu desejar a próxima música pra todos. Um bom dia aí.
0: Bom dia, Zé Luiz. Uma sexta-feira abençoada, amigo. Zé Gomes, em Minas Sul. Aquele abraço, Zé Gomes. Tá pedindo aqui Chico Rei em Paraná, Passarinho Prisioneiro. Essa tem que ir na agenda rabiscada. Anota aí. Chico Rei Paraná, Canarinho Prisioneiro. Anotou? Certinho aí? Então, é isso. É a moda. Essa vai pra agenda rabiscada, sim. É boa? Então tem que estar na agenda. Não é verdade? Alô, Edson, Edson Oliveira em Cristalina. Aquele abraço, Edson. Muito bom dia para a turma boa lá da Fazenda Maringá, para o André e para o Guilherme e para o Valdeci, que está na tirada do leite. Abraço aí, moçada. Abraço aqui para o amigo querido Guerreiro Valente, ó. Trabalhador, Ailton Mototáxi em São Miguel. Tá no giro, tá no corre aí, Ailton. Você tá bom ou não, garotão? Uma sexta-feira abençoada, amigo. Lázaro do Bar, em Crixás, ouvindo o nosso programa e participando da promoção Torcida Serra Dourada. A Maria Lúcia, em Cristalina, manda beijos e abraços e aquele bom dia especial pro esposo Vicente, na Tirada do Leite, no sítio Santa Rita, no PA 3 Barras, em Cristalina. Peixinho, Peixinho, bom dia, garoto.
6: Bom dia, meu amigo Cadu Alves, que é o Peixinho de Itapaci, firme na Tirada do Leite. Manda um abraço aí pro nosso amigo Renatinho Cassambeiro. Desejo que Deus lhe dê muita paz, muita felicidade, muitos anos de vida e saúde, que ele siga em frente na jornada dele. E para comemorar o aniversário dele aí, manda uma música para ele aí. Alô, motorista, com trio Parada Dura. Alô, Cadu, e manda um abraço para todos os ouvintes da madrugada de 0 a 100 para não esquecer ninguém.
0: É isso, de 0 a 100 para não esquecer ninguém. Valeu, Peixinho. Alô, Valdemir de São Miguel. Fala comigo, garoto. Valdemir hoje está todo para começar a sexta-feira daquele jeito, com positividade total, né, Valdemir?
7: Bom dia, meu amigo Cadu, que é o Valdemir na casa de carne, Guanabara. Manda logo nosso amigo Ailton Mototáxi, mais poderoso, tem meu amigo Pedrão Chapa, Jair Araguarinho, Chiquinho da Rua 17, Goianinho Rei do Laço. Rony do Meio de Inveja de Crixá, minha amiga Lúcia, minha amiga Júlice, minha amiga Dinê, Zé Bonitinho Capone, Joaquim Portela, Renatinho Caçambeiro, Coelho, minha amiga Paola Nordoviara. Uma boa semana, uma ótima sexta-feira. E quero parabenizar aí meu amigo Renatinho Caçambeiro, que Deus abençoe ele, dê muita força, paz, saúde e coragem para ele. Um bom sucesso, parabéns para você, Renatinho Caçambeiro.
0: Valeu, Valdemir, um forte abraço. Alô, Alessandra e Luziânia. Bom dia, Alessandra. Alessandra, Reginaldo, Júlio, Lucas, Gabriel, na Fazenda Cedro. O pessoal tá ouvindo o nosso programa. Que bacana, que legal. Uma sexta-feira abençoada aí, Alessandra. Nego em Cocalzinho. Fala, Nego.
8: Oh, bom dia, Calu Aves. Nós

0: estamos aqui só curtindo esse modão da Serra Dourada aqui. Ô, Cadu, se for possível, se tiver na agenda aí, se for possível, manda pra nós aí uma música do Léo Magalhães, proximamente oferecido pra Cida, que curtiu o Parazão junto comigo aí, e todos aí do grupo aqui, das pessoas aqui do Negro da Paz aqui do bairro Cocazinho de Goiás, tá? Se for possível. Um abração pra você, um bom trabalho pra você e pra nós todos aí, né? Com todo santo de uma hora dessa, eu tô aqui curtindo. Quando era Pimentinha, tava curtindo Pimentinha, agora tô curtindo você, curte o Nélio Rodrigo, curte a Grazi Tavares, é o tempo todo nós aqui. Um abração de coração mesmo, um bom trabalho.
1: Que bacana, nego. A gente fica feliz pelo carinho da amizade e da audiência aí, do nobre amigo, né? E a gente vai desejando aí uma sexta-feira maravilhosa e abençoada pra você, pra Cida, pra todos aí de Cocalzinho. Nego é gente da gente, né? Gente da agenda. É amigo querido. Bom dia pro Pimenta em São Miguel, Paulo Regis, Paranaiguara, ouvindo aí o nosso programa. Cadu manda bom dia pra minha esposa Cássia Nunes e pro César do Espetinho, que tá fazendo aniversário hoje, ó. Temos mais um aniversariante do dia. É o César lá do Espetinho, aniversariante do dia. Alô, César, parabéns, parabéns, querido. Muita paz, sorte, saúde, sucesso, realizações e bênçãos aí na sua vida. Paulo Roberto em Crixás, aquele abraço, Paulão, cê tá bom ou não, garotão? Flávio Batista, é o Flávio lá de São Miguel, tá ouvindo a gente, é o Flávio, que está sempre acompanhando aí a programação da Rede Serra Dourada. Chiquinho da Ideal Climatização de São Miguel do Araguaia. Zelão, na cidade de Itapaci. Aquele abraço, Zelão, pro amigo Zé Antônio Palmeirense, Eleni do Carmo em Crixás. Bom dia, Eleni. Você tá boa, menina. Kleber em São Simão. Aquele abraço, Kleber. Kleber e Carvalho, São Simão, ouvindo o nosso programa. E o Tonho Xangai, também acompanhando o nosso programa, né, Tonho?
2: Bom dia, Cadu Alves. Aqui é o Tonho Xangai, São Miguel do Araguaia, Casa de Carne, Guanabara. Como é que tá você, rapaz? Tudo bem?
1: Firme!
2: Tô passando para desejar um feliz aniversário para o Renatinho Caçambeiro. Essa pessoa aí que é participante desse programa há muitos anos. Nosso companheiro, grande pessoa, grande homem. Fiquei conhecendo ele aqui há um tempo atrás. Fiquei muito prazeroso. Parabéns, Renatinho, que Deus te abençoe. Vida longa, meu filho. E muito sucesso aí nos seus objetivos, tá? Felicidade, grande abraço. Toca aí pra ele aí, ô Cadu Alves. Aquele baião lá do Luiz Gonzaga. Asa Branca. É linda demais, pra ele puxar lá o volante lá e dançar o forró. E eu pegar a peixeira aqui e dançar um forró, Asa Branca do Luiz Gonzaga. Grande abraço. Ofereço também pra Lúcia de Porongatu. Grande pessoa, grande mulher, guerreira, trabalhadeira. Grande pessoa. Um grande abraço, Cadu Alves. Com Deus.
1: Só gente boa, né, Tonho? Tonho Xangai, pessoa querida, ouvinte fiel de qualidade. Assíduo, né, da programação da Serra Dourada. Aquele abraço, Tom Xangai. Mais uma vez, parabéns aí ao Renatinho Caçambeiro, aniversariante do dia. Alô, alô, Renatinho! Moda boa pra você aí, amigo, ó. Praião e Prainha e o motorista mensageiro. Olha a hora, 5h41, Brasil! Acorda, tá na hora, 5h41.

0: clássico dos clássicos, é Praião e Prainha e o motorista mensageiro, levando e trazendo as mensagens de amores de carinho, né? São 5h44, olha a hora, 5h44.
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0: Divino e Donizete, o rei da cana. Pra você que já tá acordado, ó, 5h44, hein? Tá na hora, levanta, bora!

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1: Pedro Bento e Zé da Estrada chegando encantando a moda do cavalo barril. Agora 5h50, já às 6 horas, teremos a nossa reflexão do dia que está simplesmente maravilhosa. E você não pode perder. 5h50.

0: Tá aí, Maide Marcelo e Trio Parada Dura, passa lá, passa lá, passa lá pra gente tomar um cafezinho, pra gente dar uma cruzeada, né? Passa lá, fica sem passar não. Teve Zé Carreira e Carreirinho e Pedro e Beto e Zé da Estrada, Cavalo Baio, agora 6 horas em ponto no coração do Brasil, um breve intervalo, coisa rápida, e na volta a gente confere a reflexão da manhã.
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Bom dia, meus amigos. Hoje é sexta-feira. Para muitos, é o dia que marca o fim de uma semana de trabalho, desafios e compromissos. Mas também pode ser um convite para olhar para trás e reconhecer o caminho percorrido. Nem toda semana acontece como planejamos. Há dias de conquistas e dias de dificuldades. Há momentos em que sorrimos com facilidade e outros em que precisamos encontrar forças para continuar. Ainda assim, cada amanhecer nos oferece uma nova oportunidade de aprender, recomeçar e agradecer. Que esta sexta-feira seja mais do que uma contagem regressiva para o fim de semana. Que ela seja um momento para cultivar a esperança, fortalecer a fé e espalhar gentileza por onde passarmos. Um gesto de carinho, uma palavra de incentivo ou um simples sorriso podem transformar o dia de alguém. Leve consigo, meu amigo e minha amiga, apenas o que faz bem ao coração. Deixe para trás o peso das mágoas, do desânimo e das preocupações que já não podem ser mudadas. A vida segue em frente e sempre há uma nova chance para fazer o bem, sonhar e acreditar. Que a sua sexta-feira seja iluminada, cheia de paz, saúde e boas notícias. E que o fim de semana comece com gratidão no coração e esperança renovada. Pense nisso e comece bem a sua sexta-feira. Olha a hora, minha gente, são 6:06. Bom dia, vida. Bom dia, Brasil. Bom dia, Goiás. Bom dia, meu amigo e minha amiga. São 6:06. Bora! Sim, bora! Esse é o nosso programa.

Tá aí a música do Ataíde Alexandre, Por Você, na programação da nossa Rede Serra Dourada. Teve também Bruno Marrone e Teodoro Sampaio, Quando a Saudade Aperta. E é o Galo cantando e a hora certa chegando, são 6h18. Olha a hora, minha gente amiga, olha a hora, minha gente guerreira, são 6h18. Bom dia pro Jadão em São Simão. Aparecida tá com a gente em Chaveslândia, né? Aparecida, bom dia, Edson Seabra, Bahia, diz que acordou agora, já tá com o rádio ligado na programação da Rede Serra Dourada.

0: Morada. Aquele abraço, amigo querido Edson, em Seabra, Bahia, né? Tá acompanhando aí o nosso programa. Pessoal aí que tá ouvindo a gente na Chapada Diamantina. Abraço pro Neném Engenheiro, pros meninos, os meninos bão, ó, lá da Megawatt Serviços Elétricos, em Luiz Alves, Neném Engenheiro Eletricista e o Pedro Eletricista, Eric, na cidade de Itapaci. Bom dia, Eric.
1: Bom dia, meu amigo Cadu Alves. Aqui quem fala é o Bodinho do Mel da Fazenda Barro União, município de Itapaci. Manda um alô aí pra minha esposa Jéssica, meu cunhado Denis, meu amigo Hélio, meu patrão Irão Soldado e o Barriga. E para todos os ouvintes da madrugada aí. Falou, meu amigo!
0: Aquele abraço, Eric. Boa sexta-feira. Quem mais com a gente? Marcos Paraíba. Aquele abraço, Marcos. Abraço pro Jorge Tavares, São Bartolomeu, ouvindo o nosso programa também, né? Nessa sexta-feira especial. Alô, alô, Jorge Tavares. Bom dia. Diga lá, garoto.
2: Ô, Cadu Marcos. Então aqui é o Jorge Tavares do Bartolomeu. Dá meus parabéns aí pro Renatinho Caçambeiro aí, que Deus dê muitos e muitos e muitos anos de vida, saúde e bênção na caminhada dele aí. Não conheço, mas sei que é amigo da Serra Dourada aí, da Madrugada Café com Leite aí. Então, e oferece pra ele aquela música Caminhão é Assim Mesmo, com o Dom Mineiro e Marciano, se você tiver podendo aí pra nós, fazendo um favor. Um abraço, fica com Deus, um bom dia.
0: Valeu, Jorge, um grande abraço e um beijo carinhoso pra ela, Viviane, na cidade boa de Itapaci. Alô, alô, Viviane, você tá boa, querida. Vanusa, em Paraona, bom dia, e manda beijos aí pro esposo Antônio César, né, pessoal que tá ouvindo a gente lá em Paraona. Vânia Alves, em Corumbá de Goiás. Bom dia, Vânia. É isso mesmo, que tenhamos aí uma sexta-feira produtiva, maravilhosa, leve e abençoada, né? Adenilson, na Fazenda Sabiá. Aquele abraço, Adenilson. E ele chega chegando, senhoras e senhores. Meu nobre amigo, Valpone, Nova Glória.
3: Bom dia, meu amigo Cadu Alves. Mais um final de semana, seja abençoado pelo nosso Senhor Jesus Cristo, que ele abençoe cada um de nós. Que é o Valpone Ricardo, Corpo São Domingos, município de Nova Glória. Estamos por aqui mais um dia na bênção e proteção do Senhor Jesus Cristo, que me forja a tirada do leite. Eu e meu parceiro Douglas Faria, quero deixar meu abraço aqui a todos os meus amigos que estão todos os dias ligados aí na rádio. Valeu? 0 a 100 para não esquecer de ninguém. Tchau, obrigado. Com Deus, até mais, meu amigo.
0: É isso, falou e disse, nosso amigão aqui, ó, nosso camarada, Valpone Ricardo em Nova Glória. Bom dia pro amigo Paulo Henrique de Itapaci, já tá na tirada do leite, tá firme e forte lá, tá esperto, começou o dia bem. Na Fazenda Cotovelo, e tá mandando aquele beijo todo especial pra esposa Thalita Mariano e pra filha Júlia Rafaela, é a família abençoada do amigo querido Paulo Henrique. Cleiton, na cidade de Itapaci. Alô, Cleiton, bom dia, garoto.
4: Alô, meu amigo Cadu, como é que você tá? Firme? Sextou, hein? Graças a Deus. Aqui é o Cleiton Alves, Itapaci, o famoso cunhado. Quero mandar um alô especial para minha esposa Vanusa, minha filha Débora, minha sobrinha Anne Gabriela, tá lá em Pichazes. E também para toda a minha família, minha mãe, meu pai, todos os meus irmãos, os colegas aqui de serviço aqui da Secretaria de Energia, Itapaci, região. Para você também, meu amigo. Uma ótima sexta-feira. E seja uma sexta-feira abençoada para todos, né? Um abraço e tchau, obrigado. Bora tomar um café aqui, que o cafezinho aqui tá quentinho.
0: Grande abraço, amigo Cleiton, em Itapaci. Vamos que vamos. Vamos profetizar coisas boas em nossas vidas, né? Que seja aí uma sexta-feira ricamente abençoada. João Carlos está na cidade de Itajá, na Fazenda Dois Irmãos. Abraço, João Carlos. A Mari em Cristalina. Bom dia, amiga querida Mari, né? A Mari sempre ouvindo aí a programação geral da Rede Serra Dourada. Ela é infaltável em toda a programação, né? Tá em todas. Isso aí, Mari. Alô, Hudson, em Santa Maria, no Distrito Federal. Manda aquele abraço todo especial pro pai Antônio, que tá na chácara em Lusiânia, lá na chácara do seu Antônio, né? Então, um grande abraço aí pro amigo Hudson de Santa Maria, no DF. O negócio é diferenciado, é no DF, amigo. Né, Hudson? Alô,

Seu Antônio, aquele abraço querido, a sexta-feira abençoada. Dinei, São Miguel do Araguaia, bom dia, bom dia, bom dia, bom dia, Dinei. Pro Goianinho, Jair e Maria Marques. E quem mais? O Max, grande Max, Max, Giovana, Edna Lima e Juvenal em São Miguel do Araguaia. Agora 6h24. É música boa chegando. É os meninos Guilherme Santiago. Vai e vem, vai e vem. E olha a hora, não perca o compromisso. Tá na hora, hein? Acelera pra cima. 6h25.

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1: Muito bem, de volta às 6h37. Olha a hora, 6h37. 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Muito bom dia pro Carlos em Cristalina. Bom dia, Carlos. Sexta-feira maravilhosa pra você aí, meu querido. É Carlos e Mirani em Cristalina. A Keila tá em São Simão. Bom dia, Keila. E ela mandou uma mensagem pra gente aqui, né? Então bora ouvir a mensagem dela.
2: Bom dia, Cadu. Bom dia pra você e pra todos os ouvintes daqui de São Simão, região. E é a Keilinha de São Simão, Goiás. E pra todos da Serra Dourada.
1: Valeu, Keilinha. Um beijo, um abraço. Uma sexta-feira mega abençoada pra você e pra toda a família. E o nosso amigo Chiquinho, lá de São Miguel. Fala, Chiquinho.
3: Opa, fala comigo que sou seu amigo, meu brother. Bom dia pra você, Argoianinho, rei do Laço Mar de Negro.

0: Valdênica de Guanabara, Roberto da Caicai Martins, Paola na Rodoviária, Sargento Alcides, Sargento Albertino, Sargento João Bailton, Mauti Regino e Dona Dalva na Rua 17, Jair da Araguaína, Jair na Rancho Fundinho. Valeu, valeu, meu brother.
1: Valeu, Chiquinho. Grande abraço, meu nobre amigo. Lenir, em Santa Vitória. Tá mandando bom dia pro esposo João Barbosa e pra todos que estão ouvindo aí a Serra Dourada. É isso aí, Lenir. Alô, Zé Vaqueiro em Cristalina. Lá na Fazenda Santo Ângelo, em Cristalina. Zé Vaqueiro, gente boa, boníssima. Gorete tá na Cidade Boa de Cristalina. Cristalina, bom dia, Gorete.
2: Bom dia, Graça, que é Gorete, que está na Goiás. Estou aqui ligadinho no seu programa. Mandar um abraço para meus quatro, né? Caênia, Kevin, Matheus e Nicola.
1: Valeu, Gorete. Um abraço para toda a família. Manuel Martins e Itapaci. Aquele abraço, Manuel. Zé Davi e Vânia Tavares. Família bonita, abençoada lá de Cristalina. Valeu, amiga querida Vânia Tavares e o amigão aí, ó, José Davi. E a Sônia Mendes em Itapaci. Ela tá digitando aqui, ó. Tá digitando. Prontinho, Sônia? Tá participando aí da promoção Torcida Serra Dourada, viu? Boa sorte pra você. O sorteio é hoje, na abertura do programa Serra Dourada Esportes. Então, pra você que não tá participando, tá na hora de participar e dê aí o seu palpite. Quem vai ser o grande campeão aí da Copa do Mundo, tá? Sorteio hoje, na abertura do programa Serra Dourada Esportes, pra gente fechar com chave de ouro a promoção Torcida Serra Dourada. Tudo certinho, Sônia? Sônia Mendes e Itapaci. Boa sorte, tá, querida? Olha a hora, 6h40, Chico Rei, Paraná, de carona com a saudade. Não perca o compromisso, são 6h40.

essa moda é bonita, né? Maravilhosa. Intocavelmente incrível. É Chico Rei Paraná, de carona com a saudade. Deixa eu consertar o alôzinho aqui, ó. É a nossa amiga Leni, lá de Santa Vitória, né? Tá mandando bom dia aí pro esposo João Batista. Não tem nada a ver com João Barbosa, né, Leni? É o João Batista. Alô, alô, Leni e João Batista, casal bonito e apaixonado de Santa Maria, ouvindo aí o nosso programa. Agora 6h30.

7h44. Abraço também pro nosso amigo Wellington, em Cristalina. Valeu, Wellington. Boa sexta-feira, amigo. 6h44.

0: Amor de minha vida, as gargantas de ouro do Brasil, como sempre, afinadíssimos, né? Eita, Zoom, que nos faz tanta falta. Milionário José Rico, amor de minha vida, olha a hora, são 6h46, hora certinha.
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0: Grande abraço pra quem? Pra Maria Rita, na cidade boa de Hidrolândia. Tá ouvindo a gente, né? O palpite dela é a França, que vai ser a campeã da Copa do Mundo. Será, Maria Rita? Boa sorte pra você na promoção Torcida Serra Dourada. O sorteio é hoje, hein? Na abertura do programa Serra Dourada Esportes, 6h47, Brasil. Se você...

Mulher Maravilha, são 6h58 e esse é o nosso Café com Leite, programa um líder em audiência, o mais ouvido do Estadão de Goiás. E até às 8 é o melhor da música sertaneja no seu rádio. 6h58 Brasil.

0: Essa é a Mulher Maravilha, de Duduca e Dalvan, um clássico da música sertaneja que é simplesmente inesquecível. E claro, com toda certeza, a nossa Serra Dourada não esqueceu. Teve também Leandro Leonardo, René Ronaldo e João Paulo e Daniel, Louco de Desejo. Agora 7:01 Brasil, breve intervalo e eu volto já. É rapidinho, segura aí.
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1: Muito bem, estamos de volta, são 7h05, não perca o compromisso, hein? São 7h05, hora boa!
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1: E a gente segue por aqui até as 8.
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1: Abraçando com muito carinho nosso amigo querido Aldemar, nosso colega de trabalho, é o Motora, da nossa TV Serra Dourada 99,5 e também da nossa maravilhosa e gloriosa Rede Serra Dourada. Já tá aqui, Phoebe Forte tomou o cafezinho, né? Aquele café topíssimo de linha, tá com o cabelinho penteado pra trás no gel, tá do jeito que a moçada gosta. E vamos embora, né, Aldemar? Sexta-feira tá apenas começando. Abraço para Sônia Mendes, na Cidade Boa de Itapaci. Bom dia, Sônia. Professora Leone Cocalzinho, ouvindo o nosso programa. Fala comigo, meu querido, bom dia.
3: Alô, Cadu, bom dia, um forte abraço a todos os amigos ouvintes da Serra Dourada. Um forte abraço ao Carlitão, Dito de Moura, o Roquinho, José Lio de Melo, o Almir da Canaleta, o Longuinho, Geraldo Cardoso, a Vera Rodrigues, o Ronald e o Manuel lá no bairro Cidade de Deus. A todos um forte abraço.
1: Valeu, professora Leone. Tamo junto sempre, querido. Alô, Marcos Isidio, Neguinho do Gel, São Miguel do Araguaia. Forte abraço pra essa moçada boa aí, ó, que já tá firme e forte pra mais um dia. Pessoal, ó, já tá com o pé direito, com toda a positividade. É o Marcos Isidio e o Neguinho do Gel. Abraço pro Renato na Cidade Boa de Itumbiara. Elizabeth, tudo certo, Elizabeth? Bom dia, um beijo nesse coração, menina. É a Elizabeth.

Montevidéu, Boca Fotógrafo em Seara, né? Pra galera na Fazenda Nelore, Paranã, da Friboi, especialmente pro seu cunhado Aparecido, que trabalha em máquinas pesadas. Também o Cosme, tio do Estevão, e pro Betinho Flamenguista. Assinado o Internacional Boca Fotógrafo. Ei, Boca Fotógrafo, figura, né? Gente boníssima tá aí, ó. É o nosso amigo Boca Fotógrafo.

0: adorada.
1: É isso aí, Edmilson. Sexta-feira chegou, sextou, então cuida daí que nós cuida de cá. Abraço pra Cacilda, em São Miguel. Tá ouvindo o nosso programa, né? É a Maria Cacilda. Tudo certo, Cacilda? Sexta-feira super especial e abençoada aí, amiga. São 7:09. E ao melhor da música sertaneja, na sua sexta-feira, no programa Café com Leite. Segura que essa é da boa, é pedrada, é Chitãozinho e Chororó e o Fio de Cabelo 79.

0: Tá aí mais um clássico da música sertaneja, Joaquim Emanuel e a Boate Azul, agora 7h21, bom dia, 7h21.
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0: Cleite Camargo, chegando e cantando, agenda rabiscada. Será que é a nossa agenda rabiscada aqui? São 7h22, bom dia Goiás, bom dia Brasil, 7h22.

E a música dos apaixonados, Cleiton Camargo, Agenda Rabiscada, aqui no programa Café com Leite, 7h25. Bom dia pro Cinderley e todos do Supermercado Martins, na cidade de Montevidil e Rio Verde. Abraço para todos aí do Supermercado Martins, de Montevidil e Rio Verde, em especial pro amigo companheiro Cinderley. Agora 7h26. Bom dia, bom dia, bom dia, vida. Bom dia, alegria. Abraço pro amigo querido Ramon em Morrinhos, tá com a gente, tá na boa. 24 horas com a Serra Dourada, né, Ramon? Boa sexta-feira, amigão, 7h26.

0: aqui na programação da nossa maravilhosa e gostosa Serra Dourada, rádio que toca mais música no seu rádio. Teve também Renata e Rafael e Cleite Camargo, agenda rabiscada. Bora falar de coisa boa? Bora! Falar de coisa boa é sempre bom, né? Então, atenção, atenção! 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Breve intervalo e eu volto já.
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2: Olá, torcedor! Olá, torcedora! Bom dia! Uma excelente sexta-feira para todo mundo! Hoje tem a definição de mais um semifinalista da Copa do Mundo. E com transmissão do SBT, a partir das 4 horas da tarde, tem Espanha e Bélgica. Partida que vai acontecer em Los Angeles. A Espanha que tirou o Portugal, vencendo por 1-0. Enquanto que os belgas golearam por 4-1 os anfitriões, os norte-americanos. Portanto, com transmissão do SBT, Espanha e Bélgica se enfrentando a partir das 4 horas da tarde. 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
1: E já estamos de volta, 7h38. 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Às 7h38, está no ar mais uma edição do nosso maravilhoso Promo Shopping. E a gente fala com ele, Zé Edson, lá do Atacado. Falou, tá falado. Alô, alô, Zé Edson, bom dia, bom dia. Sextou, garotão. Alô, Zé Edson, diga lá, garoto.
2: Bom dia, meu grande parceiro, grande Cadu, e a todos os ouvintes, Serra Dourada FM. Como é que tá o sensor por aí, meu amigo?
1: Clima maravilhoso, propício para tomar aquela geladinha logo mais, hein, Zé Edson? Hoje é o dia.
2: Verde, hein?
1: Pois é. É o pré-final de semana, né?
2: Isso, mais um final de semana. Já faço para você aí um convite especial para toda a galerinha aí do Serra Dourada FM. Hoje nós temos o nosso primeiro arraiá. Aqui daquele arraiado no meio do povo mesmo, aqui na Praça Municipal de Chavezândia. Então, em nome da população de Chavezândia, convido vocês para participar aí, principalmente as cidades vizinhas, como São Simão, Paranaguara, Perdilândia, os assentamentos aqui da região. Fazer um convite especial para vocês passarem junto com a gente

0: com muitas comidas típicas, com festa, com cantores. Então, como vai ser a nossa primeira festa pública aqui na praça, eu tenho o maior prazer de receber cada um de vocês aí. E a parte da manhã, vocês estão aqui no Atacado com mais de 4 mil promoções. E já falar para vocês a importância que sim, você está com a gente. Meu amigo, um grande abraço para você. Espero aí aqui dentro da Chavezange com vocês. Mas pelo menos uma promoção, vou falar. É Coca-Cola 2,5 hoje a R$ 8,99. Ainda sobrou 3.999 promoção para fechar. Gente, um grande abraço nesse sexto. Muito obrigado, gratidão. E valeu, Brasil! Tchau, tchau!
1: Valeu, Zé. Um grande abraço, boas-vindas e um bom final de semana. Agora 7h40. Olha, gente, são 7h40. Deixa eu mandar um bom dia especial aqui, ó, pro Ulisses Soares em Cocalzinho. Kaique Fabiano. Tá onde, hein? Tá no Jardim Petrópolis. Morro do Mendanha, aquele abraço Kaique Fabiano. Pedro Lucas, tá em Caipônia, participando aí da promoção e do sorteio da promoção Torcida Serra Dourada. 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Sexta-feira, para fechar com chave de ouro essa promoção maravilhosa aí. 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Abraço pro Douglas, tá na cidade de Itapacia. Mari em Cristalina. Bom dia, Mari. Cadu, tô aqui ouvindo, hein? Manda um beijo, um abraço carinhoso para todos nós da Vila Andrade, em especial pro Rodrigo, segurança, Rodrigão, né? Tá lá de QAP dobrado, tá estivadão. A Marcinha Pinheiro, a Célia e família. A vocês da Serra Dourada, nosso abraço, nosso carinho, subbeijo. Beijo pra você também, Mari. Tudo de bom, querida. Uma sexta-feira abençoadíssima. Ó o Marquinho aqui, ó. É o Marquinho, meu amigo. Isso mesmo. É o Marquinho e a Leidiana, lá do Hospital das Bicicletas. E o Reines Bicário. Abraço pra essa turma boa aí. Thales em Crixás. Aquele abraço, Thales. Selmi Souza. Tá ouvindo a gente numa boa também, né? Lá, MN Glória. O que seria isso, hein, Selmi? Traduz pra gente aí. Ainda não conheço. MN Glória. Pedro Henrique, na cidade de Itapaci. Aquele abraço, Pedro Henrique. Roberto Fumim, Marcelo Fumim aqui. Então, um grande abraço para essa moçada boa aí. Valdinei está na cidade de São Simão também ouvindo o nosso programa. E a Nilma, Nilma em São Simão. Pera aí que no Valdinei tem mais gente aqui, ó. É o Dinei da Coca-Cola. Abençoado dia para todos aí da Serra Dourada. Manda abraço aí pro meu sogro Toninho da 44. Falei que tinha mais gente aqui. E o zap pulou. Não pula, não. Tem que seguir o fluxo, né? Então, grande abraço aí pro amigo querido Dinei, lá da Coca-Cola. São 7h42. Duas vezes você, César e Paulinho. Ah.

Trio Paradadora, minha gente, e a canção Sincero Amor, às 7h45 dessa sexta-feira maravilhosa. Olha a hora, 7h45.

0: Tá aí a música dos meninos Abel e Benício, Sou Louco. E teve também trio Parada Dura, César e Paulinho, Duas Vezes Você. Deixa eu mandar bom dia pro amigo Zezinho em Cristalina. Bom dia, bom dia, bom dia, Zezinho. Mauri em Cristalina também. Tá mandando aquele abraço especial para todos da Fazenda Poço Fundo e pro irmão Marcelo lá na Fazenda Castelo e também pro pai, né, na Fazenda Campina Verdade. Abraço também para quem... para nossa amiga querida Marcinha, né, que está conferindo a nossa programação, tá lá toda com seu cafezinho da manhã. E esse amigão aqui, ó, que fala com a gente, bom dia.
1: Bom dia, bom dia, bom dia, Cadu Alves, beleza, tranquilo? Aqui é o Ismael, aqui da Casa Congelada do Crixás,
0: é
1: Goiás.
0: É o Ismael.
1: Manda um alô para nós aí, para todos os ouvintes da rádio Serra Dourada aí, e para os funcionários aqui da Casa Congelada, do Crixás, Goiás.
0: Aquele abraço, Ismael. Abraço para todos aí. Uma excelente sexta-feira e um super fim de semana, né? É o pré-fim de semana. Abraço, professor Marcos, em Cristalina. Valeu, professor Marcos. Isaías, em São Miguel. Ah, São Miguel não, São Simão. São Miguel é o Roberto, né? Que tá ouvindo a gente lá em São Miguel. Ó, trocou aqui. Roberto de São Miguel e o Isaías de São Simão. E aí, Isaías? Cê tá bom? Grande Isaías. Aquele abraço, querido. 7h51, daqui a pouquinho chega ela, Grazi Tavares, para comandar aí o programa Manhã Show, para deixar sua manhã, ó, show, top, maravilhosa e gostosa. 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Quem vai ser o grande campeão aí da Copa do Mundo? É a promoção torcida Serra Dourada finalizando com chave de ouro nessa sexta-feira maravilhosa. Finalzinho de mais uma edição do nosso Café com Leite. A gente volta, claro, sabe que dia? Amanhã, sabadão, isso mesmo, exatamente. A partir das 4 horas da manhã, com o nosso Café com Leite, programão líder absoluto em audiência, programão danado de bom, tocando o melhor da música sertaneja pra você. Vem aí, Grazi Tavares e o programa Manhã Show. Pra você, um grande abraço, beijo nesse coração e uma sexta-feira abençoadíssima pra todo mundo, que é de 0 a 100, pra não esquecer de ninguém, não é verdade? Não é assim o ditado que a moçada fala no nosso WhatsApp? Fica com Deus, cuide-se bem e até lá. Tchau, tchau, valeu!

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E quem a gente ama, muitas das vezes, acaba indo embora.

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1: Oi, tudo bem? Excelente manhã de sexta-feira pra você. Enfim, chegou o nosso fim de semana e eu desejo que seja maravilhoso.

Muito obrigada pela sua companhia, pelo rádio ligado. Tá só começando o nosso Manhã Show até meio-dia com muita música boa, com a sua companhia. E ó, daqui a pouquinho tem pergunta do dia, você deixa a sua opinião até 30 segundos. E já aproveita, já manda seu alô, seu recado, seu bom dia. Hoje acontece o último sorteio da promoção Torcida Serra Dourada. A partir da próxima semana, nova promoção no ar, tá? Hoje ao meio-dia, dois ouvintes serão premiados. 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Então é a última chance para você se cadastrar e concorrer esse presentão da Serra Dourada. Bora começar bem demais? Chegando ela, Simone Mendes, com Me Ama ou Me Larga. 8 e 2, bom dia.

0: Bom dia, bom dia. Muito bom dia pra você, minha amiga. Bom dia, muito bom dia pra você, meu amigo. Sexta-feira, dia 10 de julho, a lua minguante entrou em Gêmeos, né? Ou entra, melhor. A lua minguante entra em Gêmeos logo mais às 19 horas e 42 minutos, hein? E a nossa querida Carmen Lúcia me pede aqui uma simpatia para realizar um grande desejo que ela tem. Ela só não falou qual é esse desejo, né? Valeu, Carmen. Logo após o signo de peixes, eu passo a simpatia pra você. Valeu, minha querida. E agora Camila Ravanelli, né? Vai trazer o horóscopo do dia pra você. Bom dia, Camila.
1: Muito bom dia, João. Sextamos, hein? Chegamos a mais uma sexta-feira. Graças a Deus. Espero que todos tenham tido uma semana abençoada, mas a semana não acabou, não. Tem o que mais interessa, que eu sei que é o horóscopo do João Bidu. Vamos lá? Áries. Bom dia, Áries! Hoje é um ótimo dia para o seu bolso, com chances de realizar aquelas compras desejadas. No trabalho, as oportunidades de fechar bons negócios e conquistar melhorias na carreira ficam em alta. Aproveite a noite para se divertir. No amor, a noite promete momentos surpreendentes. Sua cor do dia é amarelo e os palpites para hoje são 30, 57 e 55. Touro. Taurina, taurino, você tem energia para concluir tarefas e aproveitar boa comunicação para avançar no seu trabalho, tá? O clima com os amigos é positivo, mas cuidado ao gastar. No amor, o dia é bom para conversas, mas atenção à possessividade. Aproveite o momento para conquistar e celebrar. Sua cor do dia, azul royal. E os palpites para hoje são 38, 25 e 11. Gêmeos. Geminiana, geminiano, hoje boas oportunidades financeiras surgem para quem confia na sua intuição. No trabalho, haja com discrição e cuidado nas palavras. À noite, a lua em Gêmeos ilumina seu humor, trazendo boas chances de diversão. Para o amor, aproveite seu charme e iniciativa para conquistar alguém especial. Sua cor do dia é preto e os palpites para hoje são 54, 18 e 29.
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3: Na pergunta do dia, hoje a gente quer saber de você o seguinte. Ah, inclusive ela foi a sugestão do nosso amigo ouvinte Marcelo Vascaíno. Se você tiver alguma sugestão de pergunta do dia, pode enviar pra gente também, que será muito bem-vindo, tá bom? Vem participar e vem responder. Hoje a gente quer falar sobre inspiração. Tem alguém que inspira você? Uma história de vida que você guarda no seu coração, que marcou e que você leva pra sua vida também? Ou então, assim, uma pessoa que tem uma história de luta, de vencer, que você se inspira pra levar pra sua vida também? Quem é que te inspira? Alguém da sua família? É algum amigo? Uma pessoa que você conhece? Um famoso? Quem é que inspira você? Conta pra gente. Até 30 segundos, tô esperando seu recado, tá bom? Bora ouvir quem já tá participando, quem já mandou mensagem por aqui? Claudimar tá em São Simão, já ligado com a gente. Uma

0: Um abraço, bom dia pra você. O José Davi, a esposa Vânia Tavares, em Cristalina também com a gente. Meu amigo José Figueiredo tá em Caldas Novas, curtindo a Serra Dourada. Um excelente dia por aí, tá? O Diamerson Costa, em Cristalina, participando aqui da promoção, né? Promoção Torcida Serra Dourada, que o último sorteio acontece hoje ao meio-dia. José também participando, bom dia.
1: José de Arimateia.
0: Oi, bom dia.
1: Pedi uma música.
0: Baixinho, menino.
1: Folha Seca. Ofereço aqui para o patrão aqui, Leonardo, na fazenda aqui.
0: Tá certo. Um beijo para você, tá, José? Para o Leonardo também. Bom dia, bom trabalho. Próxima vez que você for gravar, põe 50 centavos aí de volume, que aí o pessoal de casa consegue te ouvir melhor, tá? Heraldo, bom dia.
2: Bom dia, Graça.
0: Oi.
2: Como é que tá aí, Graça? Tudo bom?
0: Eu tô excelente.
2: Fica tudo bom, viu? Graças a Deus.
0: Amém.
2: Heraldo, fazenda Fiúza, Santa Luzia. Final de semana abençoado para todos nós.
0: Que assim seja.
2: Tá firme, viu, Grazi?
0: Eita!
2: Graças, quero mandar um alô para minha amiga Vanisa, lá em Cristalina, também para a Silvinha, lá na Vila Andrade, também Cristalina, e o Arley, Viviane,
0: certo.
2: Lucas e Eloá. Tudo Cristalina, tá bom,
0: Grazi? Maravilha!
2: Serra Dourada, é bom ouvir.
0: Sempre, né, Heraldo? Um abraço para você, uma sexta-feira maravilhosa por aí. Rivaldo tá no Planalto Verde, ligado com a gente, desejando uma excelente sexta-feira para todos os ouvintes. A Nildinha, em Cristalina, também com a gente, já se inscrevendo aí na promoção Torcida Serra Dourada. Ulisses está em Cocalzinho, mandando abraço pro primo Rodrigo, que mora em Brasília, para todos da família, para os amigos e para todos aqui da rádio, desejando um bom final de semana. Obrigada. A Ivana perguntando como é que faz para participar aqui da promoção. Ó, você vai mandar pra gente seu nome completo, a cidade, o bairro, seu telefone para contato e colocar o seu palpite, quem você acha que vai ser o campeão aí da Copa do Mundo, tá? É só isso. Boa sorte para todo mundo que tá se inscrevendo. Sorteio hoje, logo na abertura do Serra Dourada Esportes, ao meio-dia. Boca Fotógrafo, bom dia.
3: Bom dia, Graça Tavares. Sou eu, Boca Fotógrafo de Aciara.
0: Tudo
3: mandando
0: bem?
3: Um bom dia para toda a população de Aciara, especialmente para meu cunhado Aparecido, que trabalha na fazenda Nelório Paranã da Friboi.
0: Certo.
3: Trabalha em máquinas pesadas. Também o nosso amigo Cosme, tio do Esteve Enfermeiro, e o Betinho Flamenguista. E mandar um forte abraço para toda a minha família de fora aí, especialmente para Júlio César Correias, também para o Heraldo na Fazenda Fiúza, Doutor Zé Bira e Ciderley Martins, Supermercado Martins.
0: Um beijo para você, Boca, para toda a turma em Aciara com a gente também. Júlio César, em Itarumã, já participando. Um abraço, bom dia. Suene está em Crixás, mandando bom dia para a irmã Elísia Neves, também com a gente. Pedro Henrique tá em Itapaci, mandando alô pro pessoal lá. Roberto Fumim, Marcelo Fumim, todos ligados, né? A Jaqueline, bom dia.
4: Bom dia, Grazi.
0: Oi, minha amiga, você tá sumida.
4: Você tem uma ótima sexta.
0: Amém, pra nós.
4: Um ótimo final de semana. Que Jesus abençoe você.
0: Amém.
4: Sempre, tá? Fica com Deus. E ótimo final de semana.
0: Pra nós.
4: Ouvi você.
0: Ah, obrigada.
4: Às vezes eu não participo, mas tô sempre ligada.
0: Isso que importa.
4: Tá bom? Fica
0: um beijo, bom dia. Uma sexta-feira incrível pra você. Rafael, em Açailândia, no Maranhão, desejando um ótimo dia. Que Deus nos abençoe. Amém. Marquinho, em São Simão, manda alô aí pro Fábio, conhecido como Fabão, na Rua 7. E também um alô para toda a turma aqui no Hospital das Bicicletas. Eu e a Leidiana trabalhando e ouvindo. Quem também tá ligado com a gente, lá em Correntina, na Bahia, meu amigo Antônio Moreira. Bom dia, viu, Antônio? Uma sexta-feira maravilhosa. Daqui a pouquinho eu venho com mais recados, pode ser? Enquanto isso, você participa e responde. Hoje a gente quer saber quem que é a sua maior inspiração. Pode ser alguém da sua família, um amigo ou uma pessoa muito famosa que você goste. Conta pra gente. Até 30 segundos, tô esperando seu recado. 8h18, Marília Mendonça, bem pior que eu.

0: Olá, muito bom dia. Chegando por aqui com a primeira quentíssima do Mundo das Celebridades e a gente começa hoje falando sobre a apresentadora Sabrina Sato, que passou por um grande susto depois que a filha Zoe, de 7 anos, sofreu uma queda de patinete. A menina precisou ser levada ao hospital e apareceu nas redes sociais com o braço enfaixado. Grávida do segundo filho de Nicolas Prates, Sabrina contou que saiu correndo para socorrer a filha e disse que o coração quase parou. Ela também destacou a importância do capacete, que ajudou a evitar algo mais grave. Com bom humor, a apresentadora afirmou que esses sustos fazem parte da infância e que o desafio dos pais é proteger os filhos sem impedir que eles vivam novas aventuras. Para o alívio da família, a assessoria confirmou que Zoe não fraturou o braço e já está se recuperando bem. Que susto, né? A gente tá de olho no mundo das celebridades. Eu volto daqui a pouco com outra quentíssima.
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2: Acerte comigo a hora, 8h25. Bom dia pra você.
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4: Olá, apaixonados por pets. Hoje vou te dar alguns motivos para você não dar animais de estimação de presente. Adotar um pet requer muita responsabilidade, além de comprometimento com o bem-estar dele por muitos anos. Ter um cachorro, gato, coelho ou qualquer outro peludo pode trazer custos que o futuro tutor não está preparado para gastar. Já imaginou o quanto a vida de um cachorro pode ser afetada ao ser dado de presente para uma pessoa que não tem condições financeiras de custear o mínimo, como ração, brinquedos, consultas ao médico veterinário, entre outros? No final, tudo pode dar certo e todos saírem felizes dessa história. Mas e se não der? E se decidirem não ficar com o animal de estimação? Provavelmente ele irá para adoção e, independentemente da espécie, todos eles têm sentimentos. Não são brinquedos, precisam de carinho, cuidado e amor. Afinal, a adoção deve ser feita por livre e espontânea vontade, sempre. Até a próxima dica!
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0: Chegando na Tan e Zé Felipe, 8h32.
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0: A Nobreza do Amor, capítulo desta sexta-feira. Alica confessa a Tonho que Omar deseja se casar com ela. O bispo indaga Viriato sobre as atitudes recentes. Mirinho provoca Sebastião. Marta pune Virgínia, que se revolta ainda mais contra Lúcia, Alica. Kênia comenta com Chinua sobre o interesse de Gendal por Binta. Dumi, Akin e Ladiza encontram a urna com as joias de Gendal. Isso é o que vai acontecer hoje em A Nobreza do Amor.
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2: Na pergunta do dia, a gente quer saber de você o seguinte: quem que é a sua maior inspiração? Pode ser alguém da família, um amigo, alguém famoso que você admira a história de vida e tenta aprender um pouco com ele. Conta pra gente, até 30 segundos, vem compartilhar com a gente, tá? Bora ouvir quem já tá participando? Bom dia!
3: Bom dia, Grazi. Bom dia a todos os ouvintes da Serra Dourada.
2: Tudo bem?
3: Eu tô aqui de Caiapônia, Fazenda Itaúna. Ô, Grazi, respondendo a pergunta do dia aí, minha maior inspiração é minha mãe, né? A gente somos de uma família bem humilde, graças a Deus. Minha mãe criou 11 filhos, né?
2: Caramba.
3: E assim, graças a Deus, nenhum pegou caminho errado. Então, assim, a minha maior inspiração é minha mãe.
2: Que gracinha.
3: Né? Acho que é um exemplo de pessoa.
2: Vê só que bacana. Acho que não tem inspiração melhor do que essa, né, Cleuton? Um abraço pra você, pra toda a família, tá? José Alves, bom dia.
4: Bom dia, Grazi. Bom dia a todos.
2: Oi.
4: Da Rádio Serra Dourada. Estamos aqui trabalhando, ouvindo seu programa. É muito bom ouvir seu programa.
2: Oh,
4: um abraço
2: Deus.
4: Pra todos os ouvintes. Pedir que você roda uma

0: música pra nós aí, do Carlito Baduí, das melhores que tiver. Vai ser a dama preferida mesmo, já tá servindo. Que Deus abençoe o nosso dia, que dê muita paz, muita alegria e muita saúde.
1: Amém, que assim seja. Um abração pra você, pra toda a família. Beijo, bom dia pra Leidiane Tomás, tá em Caiapônia, ligada com a gente também. A Cacilda em São Miguel, manda ela pra mim, Grazi. Gosto muito de ouvir você. Obrigada, um bom dia. Abração aí pra toda a sua família, tá? Mais recados, vamos ouvir?
2: Bom dia, Grazi.
1: Oi, bom
2: tudo
1: dia.
2: Bem? Tudo bem? José Maria, aqui na Baixada Santista, aqui no litoral de São Paulo. Tudo bem por aí? Tudo tranquilo?
1: Tudo graças ótimo.
2: A Deus. Quanto a pergunta, minha inspiração é o Senhor Jesus, que é a inspiração de amor, que nos ama e nos ensina a fazer tudo de bom. Minha inspiração é Jesus.
1: Tá certo, um beijo, amém. Robistânia, bom dia.
3: Bom dia, Grazi. Que é a Robistânia, de novo, Planalto.
1: Tá boa?
3: Eu sou escritora. Oh. E eu observo as pessoas, cada história dela, pra me inspirar para escrever.
1: Que legal, coisa mais linda. Sempre compartilhe com a gente, tá? Um abração pra você. Wilton.
4: Bom dia, Grazi.
1: Bom
4: bom
1: dia.
4: Tá bom, graças a Deus. Fazendo um friozinho gostoso.
1: Esfriou?
4: Estou de vez. Final de semana, bom pra nós todos.
1: Coisa boa, abraço, meu amigo. Raimundo da Cruz, em São Miguel do Araguaia, ligado com a gente também. Um abraço pra você. O Fabão Vascaíno, mandando alô pro amigo Marquinho, no Hospital das Bicicletas, e pra Leidiana também com a gente. Júlio César em Tarumã, já confiante aí que a França vai ser a campeã, né? Tá certo, participando da promoção. Boa sorte. Zaida, bom dia.
5: Bom dia, minha criança
1: bom
5: linda.
1: Dia, bom dia, criança.
5: Bom dia, meus amores, aí dessa rádio maravilhosa Serra Dourada.
1: Tudo
5: muito
1: bem?
5: Bom ouvir a todas as minhas crianças aí, Maia, Maria Vitória, Miguel, meu menino Gabriel e todos esses ouvintes que sabem ouvir o que é bom. Serra Dourada é muito bom ouvir. E você, Grazi, só tem coisa boa pra gente.
1: Não é?
5: Que é maravilhoso. E nos inspira também, todas as manhãs, a levantar cedo com um sorriso lindo no rosto e tocar a vida e agradecer ao Senhor por mais uma oportunidade.
1: Amém.
5: De estar lutando pela vida. Bom dia, minhas crianças.
1: E essa animação que a gente gosta em plena sexta-feira, né, Zaid? Uma sexta maravilhosa, um final de semana incrível pra você e pra toda a família. O grande tá em Mundo Novo, já ligado com a gente também, um abraço. O Lucas, graças, quero mandar um alô pros meninos aqui da Terra Planagem. Isaac, Luan, Tadeu, Renê e o João, um beijo pra vocês, um bom trabalho, obrigada pelo carinho de sempre, tá? Quem mais participando? O Jaine tá em Caiapônia também com a gente, um abraço, bom dia. Quem foi que respondeu aqui? Deixa eu achar o Jamerson, né? Jamerson Costa, de Cristalina, minha inspiração Cristiano Ronaldo, Grazi, não pela fama, mas por ele ser um cara comprometido pelo serviço. Gente, vocês já viram, tanto que ele é dedicado, tanto que ele leva a sério a questão de alimentação, de treino, a idade que ele tem e a idade que realmente o corpo dele tem pelo cuidado, né, é muito diferente. Então, assim, isso realmente é de se espelhar, principalmente pelo cuidado em relação à saúde e à profissão, né? Obrigada por participar, tá, meu amigo? Daqui a pouquinho eu volto com mais mensagens, pode ser? E você responde pra gente, conta aqui quem que é a sua maior inspiração. Pode ser alguém na família, um amigo, algum famoso, conta por quê também, tá? Até 30 segundos, tô esperando seu recado.
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1: Chegando Rick Renner. Eita, que música boa. 8h42. Vai pra minha amiga Marlene Pereira, Itapaci, que gosta de Rick Renner, né? Sai de mim, bom dia, uma sexta-feira maravilhosa pra você.
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0: e de Serra Dourada, apaixonada por Goiás, que viaja no tempo em pro ano de 1975 com Rod Stewart. Agora 8h53, chegando o humor, intervalo comercial rapidinho, na sequência, muito mais música pra você, não saia daí.
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1: Chegando informação para você de Rialma e região, do dia 11 ao dia 18 de julho, tem a Festa do Peão de Rialma com cavalgada, shows e atrações como Panda, Nayara Azevedo e Israel e Rodolfo. Fica aí o convite para a turma de Rialma e região, do dia 11 ao dia 18 de julho.
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0: na hora do nosso promo shopping aqui na Serra Dourada. Vamos direto pra Chaveslândia. Atacado falou, tá falado. E quem chega pra contar as novidades por lá, meu amigo José Edson. Oi, Zé Edson, bom dia.
1: Bom dia, minha amiga Grazi. E a todos os ouvintes é sexta-feira.
0: Chegou a sexta-feira que a gente tanto espera, né, meu amigo?
1: Você imagina só, além das promoções que vocês já sabem, amanhã a gente vai ter o nosso arraiá aqui no supermercado, no atacado.
0: Maravilha.
1: E hoje vai acontecer o primeiro arraiá de Chaveslândia, né? Então a gente dá um pro pessoal aqui da base aqui da prefeitura, que ergue aqui em Chaveslândia.
0: Uhum.
1: Então eu já estou fazendo um convite especial em nome de todos da população de Chaveslândia, convidando vocês de outras regiões, a você, Grazi, e vai ter o maior prazer você estar aqui junto aqui na praça, fazendo parte dessa primeira história do arraiá aqui de Chaveslândia.
0: Ah, que maravilha. A festa vai ser boa, tenho certeza.
1: Uma coisa assim que é bom, que eu quero passar para você, Grazi, é que era um projeto, que um sonho que eu sempre tive, né, que eu até falei sobre isso aqui na Chaveslândia, no teto do atacado, mas sempre eu tive vontade que fizesse dentro da praça ou aqui mesmo na rua.
0: Uhum.
1: Foi quando eu criei vivendo isso aqui, essas fogueiras, a comida típica aqui na rua. Então a gente vai tentar esse ano resgatar um pouco, mas que o mais principal, que vai começar essa história minha, essa história que, essa paixão que eu tenho por Chaveslândia, é acolher as pessoas que vêm aqui de fora, para a gente estar mostrando que sim, também a gente possa fazer o melhor. E o mais interessante é unir as pessoas.
0: Com
1: então,
0: certeza.
1: Serve a festa para isso. Então esse ano vai ser o primeiro ano, e eu tenho certeza que muitos outros. A outra é aquela corrida a pé que a gente fez ano passado, que também está no nosso projeto esse ano, que vai repetir. É uma coisa que eu corri aqui na Chaveslândia com meus amigos, e a gente fez isso aí virar história. Então, vai trazer essa data, e amanhã a gente vai falar o que aconteceu. Então, um abraço pra vocês, acredito que vocês vão vir. Um grande abraço, obrigado, gratidão, e valeu, Brasil!
0: Valeu, gente! Um abraço aí pra toda a equipe do Atacado. Falou, tá falado. Festança boa, você não pode perder, viu? Amanhã.

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1: Alô, alô, Câncer! Hoje é um ótimo dia para explorar novas oportunidades e colaborar com colegas, levando sua rotina para um novo rumo. As amizades trazem novidades durante o dia, mas cuidado à noite com fofocas. No amor, diálogos fortalecem a conexão, mas evite se isolar, tá? Sua cor do dia é dourado e os palpites para hoje são 57, 19 e 55. Leão. Oi, Leão! Hoje é um ótimo dia para você agir discretamente em busca de promoções e sonhos profissionais enquanto sua confiança cresce. À noite, valorize suas amizades, mas evite misturar dinheiro e amigos. Nas redes sociais, as chances de conquistar alguém aumentam, então fique atenta ou atento, hein? Sua cor é laranja e os palpites para hoje são 57, 3 e 46. Virginiana, virginiano, hoje é um ótimo dia para trabalhar em equipe e aproveitar boas energias em viagens, estudos e encontros com amigos. Sua vida social promete diversão e novidades, trazendo leveza ao seu dia. No amor, com a lua em gêmeos, a paquera flui com facilidade, bom para encontros e altos papos. Sua cor do dia, azul claro, e os palpites para hoje são 35, 15 e 50.
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3: Na pergunta do dia, hoje a gente está falando sobre inspiração. Quem é a sua principal inspiração?

0: Alguém da sua família, algum amigo, alguém que você gosta, um famoso, conta pra gente, tá? Até 30 segundos que eu quero saber. Alan Godoy já tá por aqui, bom dia, meu amigo.
1: Quebrado, bem, nós estamos aqui na Fazenda Cruzeiro, trabalhando, a presença de Deus, graças ao Espírito, um tio que eu tenho, 87 anos, tá trabalhando até hoje, é um homem de muita garra, um homem que não para, quando ele tá quieto, ele fica desesperado. Alô.

0: cristalina. Um beijo pra você, minha amiga. Dalmi, bom dia.
1: Bom dia. Opa. Bom dia a todos os ouvintes da Serra Dourada.
0: Tudo
1: pergunta
0: bem?
1: Do dia, Grazi. Primeiramente, a Deus que me inspira e depois a minha mãe, que é a minha inspiração maior. Tchau, obrigado.
0: Um beijo, bom dia. Gabriel Marcelino, em São Simão, e o Nilo estão lá na Lumixão de Car, na Rua 2, ligados com a gente, mandando alô pro Marquinho, a Leidiana, a Isadora e toda a turma na Fazenda Rondinho, Orestino, por lá, ligados com a gente, né? Um abraço, bom dia. Gil Gomes.
2: Bom dia, pessoal. Bom dia do Gil Gomes, em Cachoeira de Goiás, para vocês. Bom trabalho. Que Deus abençoe vocês aí. Vamos ouvir Alan Modão, Não Vivo Sem Ela. É muito boa música. Desejo que Deus abençoe vocês aí. Nós aqui, Gil Gomes, em Cachoeira de Goiás. É nóis.
0: Amém. Um abraço para vocês, Gil. A Janice, bom dia, minha amiga.
3: Olá,
0: querida.
3: Bom dia, Graça Tavares. Sextou pra nós.
0: Sextou,
3: é
0: minha
3: dourada.
0: Amiga.
3: É bom ouvir. Sobre a pergunta do dia, minha maior inspiração são meus filhos. Vamos que vamos.
0: Que
3: hoje
0: bonitinha.
3: Tem uma mega festa, aniversário do vereador Fabinho da Funerária. A partir das 19 horas. Janice Itapaci.
0: Beijo,
3: sempre
0: Janice.
3: Com a Serra Dourada.
0: Um abraço. A Luz Ivani, em Caldas Novas. Bom dia, lindona. Manda alô pra nós aqui, trabalhando e ouvindo a melhor rádio do Brasil. Estão lá fazendo um almoço delicioso. Obrigada, viu, Miguel? O Miguel tá arrasando. Ele que cuida aqui de todos os áudios, tá, gente? Manda os áudios, passa aqui as participações. Você fala direto com o Miguel. Enfim, a Luz Ivani tava falando aqui que tá fazendo um almoço delicioso lá no restaurante Fogão, em Caldas Novas. Meninas da cozinha estão lá ligadas na rádio. Sueli, Joyce, Tauane e a Daiane e também a Vânia. Pensa no cheirinho bom que tá por lá de comida gostosa. Você tá doido? Ótimo dia pra vocês, bom trabalho, tá? Quem mais ouvindo a gente? Joaquim Carlos, bom dia, meu amigo. Oi.
4: Bom dia, moça bonita.
0: Tudo
4: que a
0: bem?
4: Paz reina no seu coração, nos
0: Amém.
4: Nossos corações. Corações de cada ouvinte. Feliz sexta-feira, né? Tamo de cá, Graça.
0: Pra nós.
4: Programa, ouvindo desde as 5 horas, né? Café com leite. Radinho ligado, 24 horas no ar.
0: Muito
4: e vamos pra
0: bem.
4: Frente e pra trás, vem, gente. Um abraço a cada um. Ficam com Deus.
0: Um beijo pra você, Joaquim Carlos. Sargento Milagre em Cristalina, é o Lobo Apaixonado. Grazi, manda alô pra nós, meus amigos, professor Marcos, a Maria Laura, o Tenente Vasco da PM de Cristalina e também pro Sargento Milagre, o famoso Lobo Apaixonado. Bom dia, meu amigo, uma sexta-feira incrível pra você. Marcelo, bom dia.
5: Bom dia, com alegria, minha amiga Graça Tavares, tudo bem? Aqui quem fala é o Marcelo Vascaíno de Aciara. Sobre essa enquete aí, Grazi, a minha maior inspiração foi meu pai, né? E está sendo minha mãe, né? Sempre superando meu pai, que já se foi uma das inspirações, e minha mãe agora, né? Em vida. E também aquelas pessoas, principalmente aqui em Aciara, muitas pessoas chegam assim devagar e conseguem conquistar as coisas, né, Grazi? Começa
0: inspira,
5: a conquistar,
0: né?
5: Seu patrimônio, realizar seus sonhos. Não tem inspiração melhor do que se inspirar em pessoas vencedoras.
0: Com
5: Chama
0: certeza.
5: Que é pressão. Aqui é Marcela do Vascão.
0: Gente, e a mãe dele, a dona Anitta, é uma fofura em pessoa, coisa mais linda, tem uma gentileza no olhar. Uma graça. Ai, gente, sou apaixonada da mamãe do Marcelo. Marcelo é gente boa, mas a mãe dele, então, você tá doido. Um beijo pra você, Marcelo, pra toda a família e tudo de bom. Tá? E você, em quem que você inspira? Alguém famoso, algum parente, ou então um amigo? Conta pra gente, até 30 segundos, tô esperando sua mensagem.
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0: Barões da Pisadinha, 9h13, bom dia.

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1: Zezé de Camargo e Luciano!
2: Guilherme Santiago! Canta, menino!
3: Muito obrigado.

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1: Vai cantar bonito assim lá longe. Zezé de Camargo e Luciano.
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3: Na pergunta do dia, hoje a gente quer saber de você, quem que é a sua maior inspiração assim de vida? Uma história que marca, que você tenta se espelhar? Conta pra gente, até 30 segundos.

0: pode ser alguém da família, uma pessoa famosa, um amigo, enfim. Vem compartilhar com a gente, tá bom? Renato, já participando, bom dia.
1: Bom dia, Brás Tavares.
0: Oi, tudo bem?
1: Aqui é o Renato, sou Miguel do Araguaia. Mandar um alô aí pra minha esposa, Maida Alves. E sobre a pergunta do dia, a minha maior inspiração é minha mãe e meu pai, né? Com certeza, né? Que me ensinou tudo, me ensinou a viver, me ensinou a fazer tudo certo, graças a Deus, né? Acho que quem vai ser a campeã da Copa vai ser a França, né? Eu acredito que seja.
0: Então, boa sorte, já tá concorrendo aqui na promoção. Ramon, tá em Morrinhos. Graça, tudo bem? Tô ótima. Tô aqui ouvindo a Serra Dourada, uma programação musical excelente. Só toca música boa 24 horas por dia. Tenha um excelente dia. Obrigada, Ramon. Seja sempre bem-vindo. Agora que você aprendeu o caminho de participar, fique à vontade para sempre mandar seu recado, tá? Uma sexta-feira maravilhosa. Wilson, bom dia.
2: Bom dia, Grazi. Aqui é o baiano aqui da Fazenda Taquari,
0: é o
2: Naí. E sobre a enquete aí, a pessoa que eu me inspirava muito era meu pai. Um abraço aí, bom dia a todos. Passa música boa para nós aí.
0: Um beijo, bom dia. Maurão Pedreira, em Cristalina, mandando alô para todos no bairro JK. O filho Kaique, a esposa Sônia, no bairro Zona Sul 9. Nova, né? Um abraço, Maurão. Francisco, em Cristalina, mandando alô para toda a turma lá da JBDIN, Cleosmar, Francisco Barão, Flávio, Robinho, Cícero Bonfim, Tufão e o Zé Rodrigues. Bom trabalho para vocês. Chiquinho, bom dia.
3: Olá, Grazi. Bom
0: Olá.
3: Dia para você, para o Roberto da Casa de Carlos Martins, Paola na Rodoviária, Valdemir Caio Guanabara, José no Lago da Piranha e Paulinho Transporte Escolar, Danilo, Eduardo e Camila e Antero no Malta Solar. Valeu.
0: Valeu. O Edinaldo em Tapaci, Grazi, manda alô para a gente aqui da Construção Civil, Negão, Paulo, Simon, o Neném e o Matheus. Um bom dia para vocês, bom trabalho, tá? A Fátima em São Miguel, Graça, minha maior inspiração são os meus filhos. Olha que lindo. Dona Lúcia também participando.
4: Bom dia, Graça, minha amiga.
0: Bom
4: tudo
0: dia.
4: Bem? Como é que você está? Tudo bem com você? Uma ótima manhã.
0: Eu também.
4: De sexta-feira para você, Graça. Por favor, manda um alôzinho aqui para toda a minha família, para Anitta, seu Josias, lá na Travesândia, para Bel Lavadeira, para Vandete, para todos os ouvintes que estão ligados e ouvindo a Serra Dourada, tá?
0: Graça,
4: eu me pergunto do dia. Olha, Graça, eu me inspiro muito na minha mãe. Minha mãe já é falecida, mas eu até me pareço com ela nas coisas que
0: mesmo?
4: Ela me ensinou, nas coisas que eu aprendi com ela, sempre me inspiro nela, tá, Grazi? Com Deus aí, tchau, obrigada.
0: E com certeza, tudo que ela te ensinou, fica sempre marcado, fica sempre as boas lembranças e os bons ensinamentos, né, Dona Lúcia? Um beijo, tá? A Daiane, Grazi, bom dia, manda abraço pras meninas aqui do Fogão Restaurante em Caldas, Sueli, Joyce, a Vânia, a Daiane, a Tauane. Queremos uma música, Enquanto o Sol Brilhar, de Mato Grosso e Matias. Não esqueça da nossa música, ontem você não tocou. Deixa eu explicar uma coisa aqui. A nossa programação é feita pelo seu Cidelcino, que inclusive tá de férias. Então, quem tá cuidando da nossa programação musical agora é a Fafi, a famosa Fabiana, tá? Mas, assim, eu, como locutora, a gente não pode mudar a programação da Serra Dourada. Mas sempre que você nos pede uma música, a gente passa pros nossos programadores para que eles possam sempre melhorar e ficar mais na cara do jeito que você gosta, tá? É por esse motivo que eu não atendo aí os pedidos, tá bom? Emerson Teres, bom dia!
5: Ô, Grazi Tavares!
0: Opa!
5: Bom dia!
0: Bom dia!
5: Grazi, manda um alô também pro Otávio, pra Chimeire, Patinha, um alô aqui pra você, pra Sônia Mendes, pro Wagner, pra Sula, pro Douglas Farias, Aline Vilela, e toca a música pra nós, sim, o Henrique e Juliano, pra nós, beleza, minha amiga?
0: Tá certo!
5: Rio de Terra Dourada, apaixonada por Goiás.
0: Se ele não cantar no final do áudio, não é o Emerson Teles, né? A Vitória Manuela, Grazi, a minha maior inspiração é minha mãe. Porque ela sempre diz que trabalhando duro, a gente consegue conquistar as coisas que quer. Olha que lindo. Beijo pra você, Vitória. E você que tá aí me ouvindo, não viu seu recado aqui ainda? Não acredito. Vem participar, responder pra gente. Quem que é a sua maior inspiração? Até 30 segundos, manda seu recado. Manhã.

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1: De volta por aqui com mais uma quentíssima do mundo das celebridades. Olha, a apresentadora Giovanna Eubank emocionou os seguidores ao celebrar os 6 anos do filho caçula Zion, fruto do casamento com o ator Bruno Gagliasso. Nas redes sociais, Giovanna compartilhou momentos em família e contou que se emocionou ao perceber que o primeiro dentinho do menino está mole. Segundo ela, foi nesse instante que caiu a ficha de que o filho está crescendo. Essa é uma declaração cheia de carinho. E a apresentadora também elogiou a personalidade de Zion, disse que ele a ensina todos os dias a valorizar as pequenas coisas da vida. A homenagem, é claro, que encantou os fãs e recebeu uma chuva de mensagens de carinho. E é claro que tanto ela quanto Bruno Gagliasso fizeram lindas homenagens ao pequeno Zion pelos 6 anos de vida. Parabéns a essa linda família. E a gente tá de olho em tudo que acontece no mundo das celebridades. Eu volto já já com mais uma quentíssima.
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2: Acerte a hora, 9:27. Bom dia pra você.
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4: Desde o fim da participação da seleção brasileira na Copa do Mundo, o atacante Neymar e os demais jogadores que foram convocados pelo técnico Carlo Ancelotti estão liberados. Agora, a expectativa em relação ao camisa 10 da seleção brasileira é em relação ao seu futuro. Neymar já deixou claro que está se aposentando da seleção. Mas e o Santos? Afinal, ele tem contrato com o Peixe, pelo menos até o fim desta temporada. A expectativa, de acordo com o staff de Neymar, é que o jogador possa, depois do rápido período de férias que está passando

Santo com a família nos Estados Unidos, se apresentar no próximo dia 17 ao Santos, para assim dar andamento à sua preparação para a sequência do Campeonato Brasileiro. Vale destacar que o Campeonato Nacional está paralisado em virtude da Copa do Mundo e o Santos volta a campo em partida no dia 16 contra o Botafogo no Rio de Janeiro. 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
4: 9:35.

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0: você do signo de Libra, o dia traz boas oportunidades para avançar na carreira com mudanças favoráveis e foco nas metas. Aproveite para reforçar seus planos e confiar na sua intuição. No amor, o clima fica divertido, ideal para paquerar e fortalecer os relacionamentos, mostrando o bom humor. Sua cor do dia é creme e os palpites para hoje são 32, 50 e 44. Escorpiana, escorpiano, hoje é um dia excelente para fortalecer parcerias no trabalho, especialmente envolvendo viagens ou contatos de longe, tá? Seus relacionamentos trazem boas energias e a intuição afiada ajuda você a tomar decisões. No amor, o companheirismo predomina com uma atração física que anima a intimidade. Sua cor hoje é lilás e os palpites são 4, 14 e 40. Para você do signo de Sagitário, hoje é um momento ideal para cuidar da sua saúde e fazer mudanças positivas nos seus hábitos logo cedo. No trabalho, a produtividade fica em alta. À noite, com a lua em gêmeos, boas chances na paquera, tá? Mantenha o clima leve com quem você ama e aproveite o dia. Sua cor hoje é branco e os palpites são 18, 45 e 11.
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2: Na pergunta do dia, hoje a gente tá falando, Maia, sobre inspiração. A gente comentando sobre inspiração. Tem alguém que você já se inspirou na sua vida? Por exemplo, alguns ouvintes contaram... Tem como inspiração a história de vida da mãe, as dificuldades que passaram, por isso leva a motivar hoje com uma vida muito mais tranquila. Parece que você consegue correr mais atrás dos sonhos, se espelhando nas pessoas da sua família. Teve gente que citou aqui, inclusive, jogador de futebol, Cristiano Ronaldo, que ele tem uma disciplina muito grande em relação à profissão dele. Nossa. Ao cuidado com a alimentação, com o físico, com o que ele precisa para trabalhar, né? E você já parou para pensar? Eu peguei ela de surpresa aqui, tá, gente?
3: Foi bem de surpresa.
2: Bom tem alguém dia. Que você se inspira? Bom dia, Maia.
3: Grazi, olha, assim, ao todo, em geral, eu consigo lembrar, assim, que você me falou de inspirar, pensar em alguma pessoa que você se inspira, mas eu lembrei de um fato tão engraçado. Quando eu comecei a faculdade, eu tinha um professor que ele chegava e ele, sabe quando aquela pessoa, ela faz você querer ser melhor?
2: Sim. É muito
3: e
2: legal,
3: aí,
2: né?
3: E tipo assim, antigamente quando era bem mais nova, eu tinha o hábito de ler muito, muito, muito, muito. E eu acabou sendo perdido.
2: Uhum.
3: E daí, quando eu voltei pra faculdade, ele virou e falou assim, começou a falar que o que a gente precisa começar hoje, o que a gente quer ser amanhã. E aí, toda vez ele trazia livros, sabe? Ele trazia livros assim, uns livros que faz você pensar muito.
2: Sim,
3: sobre a vida.
2: Refletir, né?
3: E daí, tipo assim, não é a questão de, tipo assim, eu tinha livro em casa, mas ele trazia pra, tipo...
2: Incentivar
3: você. E aí, a partir disso, toda vez eu pegava um livro com ele, toda semana, eu li um livro... A partir daí, eu comecei a ter um hábito de leitura de novo. Eu pegava um livro, li em uma semana. Eu não sei porquê, mas isso me marcou de uma certa forma, de, tipo assim, ele falava assim, você precisa ler mais do que é passado dentro da faculdade. Você precisa procurar conhecimento além do que é passado dentro da faculdade. Porque a faculdade te ensina o grosso.
2: Uhum.
3: E aí, você vai... Se você conhecer mais coisas, você vai entender, você vai querer mais. E
2: aprofundar muito mais,
3: e o conhecimento
2: mais, né?
3: É isso. Quanto mais você aprende, mais você tenha do que aprender, entendeu? E aí isso me... Sabe, ele me inspirou. Durante a faculdade, eu li muitos livros que estavam além da minha grade. Eu fiz vários cursos e foi graças a ele que eu aprendi tantas coisas que não era.
2: Esse despertou em você uma necessidade de correr atrás mais das coisas, né? De querer estudar mais, ler mais... E foi inspirado, então, pelo seu professor. Olha que bacana, gente. E profissionalmente também a gente sempre marca, né?
3: Algumas pessoas.
2: Eu, por exemplo, tenho locutores de São Paulo que eu me inspiro muito, assim, que

0: admiro pra caramba. Então a gente pode pensar por esse aspecto também, pelo lado profissional, como a Maia citou pra gente aqui no campo de estudo. Vamos saber o que os ouvintes estão falando. Vamos. Por aqui? A Marcinha Pinheiro tá em Cristalina. Bom dia, minha amiga. Abraço aí pra todos os ouvintes, especial para o aniversariante Renatinho Caçambeira, aniversário dele hoje. Parabéns! A Marcinha tá aqui desejando saúde, paz, prosperidade. Respondeu a pergunta do dia também. Grazi, abaixo de Deus foram meus pais. E hoje me inspiro também nos meus filhos. Eles são guerreiros. Muitas mães falando isso. Acho tão bonito. As mães que têm como inspiração os próprios filhos, né? Fruto aí da criação do ensinamento que você passou, né, Marcinha? Um abraço, tá, minha amiga? Tem mensagem de voz? Deixa eu ouvir quem tá participando. Joselino, bom dia pra você.
1: Bom dia, Grazi Tavares. Manda um alô pra nós aqui no Recanto Couto. Estamos aqui na construção civil, curtindo o seu programa, trabalhando e curtindo o seu programa. Manda um alô pra nós aqui no Recanto Couto. Joselino Tavares de Caiapone, Goiás.
0: Um abraço, meu amigo, pra toda a turma. Tem muita gente na construção civil. Viu que o pessoal que tá no ralo agora com o radinho ligado na Serra Dourada, viu, Maia? O João Vitor e o pessoal lá da mecânica G Chaves falou que é a melhorzinha que tá tendo. Mandando abraço pro Gilvan, Jean e pro Neguinho. Então lá sempre, sempre curtindo a Serra Dourada. Bom dia, bom trabalho, tá? A Fernanda Carolina tá em São Simão. Sobre a pergunta do dia, Grazi, a minha maior inspiração é a minha mãe e a minha filha. Aproveita e manda um abraço aí pras meninas da World Móveis, a Gisele, a Ayla e também a Diva, e não deixa esquecer da Edilaine. Um beijo pras meninas, bom trabalho pra vocês. Daqui a pouquinho a gente volta com mais respostas, tá, Maia?
2: Tá. Depois, bom.
0: Sempre que você quiser vir participar pode da deixar. Pergunta do dia, você é muito bem-vinda,
2: gente,
0: tá bom?
2: A gente gosta de falar um pouquinho.
0: A gente tá falando sobre inspiração, então conta pra gente, qual que é a sua inspiração?
2: E você já falou qual que é a sua?
0: Eu tô aqui pensando, assim, eu tenho vários aspectos, tem várias coisas que me inspiram, sabe? Eu quero formular primeiro minha resposta, deixar lá pro final.
2: O bom que você perguntou, eu pensei
0: eu
2: profissional.
0: Pego surpresa.
2: Eu pensei na faculdade, eu pensei aqui, eu pensei
0: tem muita gente,
2: na
0: né?
2: família. Nossa, dá pra você se inspirar em várias pessoas,
0: sim.
2: Né?
0: É bom. A minha mãe é uma inspiração pra mim. É o modelo de mãe que eu quero conseguir ser quando eu tiver meus filhotes. Profissionalmente, tem várias pessoas que eu posso citar aqui, pessoas que eu admiro. Newton Santos, que eu gosto sempre de citar, o pessoal da Serra Dourada conhece ele muito bem. Ele foi uma inspiração pra mim, que foi quem me ensinou que o caminho pra aprender a ser locutora me incentivou. Isso a gente tem que valorizar muito também, né? Quem deu a sua primeira oportunidade, né? Isso é muito legal. Então, assim, tem várias coisas que eu gostaria de citar. Eu vou formular melhor.
2: Tá bom,
0: peguei
2: então.
0: Peguei só você de surpresa. Não, tá?
2: Você não, né? Bonitinha.
0: Daqui a pouquinho mais recados, tá? 9h47.
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0: Saudade.
1: Bora de recordação? Voltando no tempo, ano de 1990, tema do filme Uma Linda Mulher vai pra você. 953, bom dia.

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1: Bom dia, aqui Lucílio Macedo, eu falo da Central de Jornalismo da TV Serra Dourada. Uma criança de 10 anos foi resgatada depois de ser encontrada sozinha dentro de um apartamento no setor Faisalville, em Goiânia. Segundo a Polícia Militar, o menino estava sem acesso à água e alimentação. Caso é ainda mais grave porque a vítima tem diabetes, precisa se alimentar em horários específicos e no momento do resgate ainda não havia se alimentado. Equipes do Corpo de Bombeiros entraram no imóvel para retirar a criança que foi entregue ao Conselho Tutelar e recebeu os primeiros atendimentos. A polícia vai investigar por quanto tempo ela permaneceu sozinha e quem são os responsáveis pelo abandono. Coincidentemente, a criança completou 10 anos de idade no dia do resgate. O SBT Notícias Goiás começa logo mais, às 10h45 da manhã, com os principais fatos das últimas 24 horas. 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Eu sou Lucílio Macedo, espero você 10h45 na TV Serra Dourada SBT. 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

0: Capricórnio.
1: Atenção, Capricórnio, o sucesso chega no trabalho e nos relacionamentos com boas ideias e energias positivas desde cedo, hein? Aproveite o dia

0: de foco, especialmente em tarefas relacionadas ao home office ou ao seu lar. À noite, a lua no seu paraíso astral traz uma energia gostosa. Aproveite para se divertir e conquistar momentos especiais. Mas ó, cuidado com possíveis atritos no final do dia, tá? Sua cor é verde claro e os palpites para hoje são 52, 7 e 61. Peixes! Hoje sua comunicação é a sua grande aliada, tá? Especialmente ao apresentar ideias criativas e resolver tarefas que exigem agilidade. No amor, o seu charme conquista corações e um programa caseiro pode trazer mais intimidade. Aproveite o dia para fortalecer laços com energia para boas novidades, tá? Sua cor é verde, os palpites para hoje são 53, 17 e 26. E ele tá de volta, João Bidu, com uma simpatia especial para essa sexta-feira, hein? É com você, João!
1: Valeu, valeu, Camila! E vamos então atender a Carmen Lúcia, né? Simpatia para realizar seus desejos, hein? Acenda uma vela amarela em um pires com açúcar e mel. Valeu, Carmen! Enquanto ele derrete, a vela derrete, faça uma oração ao seu anjo da guarda, pedindo para que ele transforme os seus desejos em realidade, com muita fé, com muita concentração, tá? Quando terminar de queimar, quando a vela terminar de queimar, jogue os restos dela, o açúcar e o mel no lixo. Lave o pires e use-o normalmente, tá? Boa sorte pra você, minha querida. E amanhã, amanhã, se Deus quiser, espero todo mundo aqui novamente, hein? Um beijo, um abraço forte, saúde e sorte.
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3: Quem que é a sua maior inspiração, hein? Conta pra gente. Alguém da família, um amigo, uma pessoa famosa. Até 30 segundos, quero saber o seu recado. Vamos ouvir quem já tá participando? Bom dia.
4: Oi, Graça Tavares, beleza? Quem fala aqui é o Branco Segurança, de Crixá, do Goiás. Estamos aqui ligados no seu programa aqui. Mandou uma música pra nós aí, de André Andrade. E estamos aqui na Fazenda Laranjeira, no estúdio de Crixá, aqui na Cidade da Lavra. Pra mim, pra minha esposa Franciele e pra você, certo. Toda a galera da rádio, beleza?
3: Então, obrigada.
4: Pessoal do Crixá, sextou.
3: Hoje é dia, né, meu amigo? Um abração pra você, pra toda a família. A Suelaine tá em Taguaçu, ligada com a gente. Graça, sabe qual que é a minha maior inspiração? É a minha mãe. Hoje não tenho ela mais comigo, mas agradeço por tudo que aprendi com ela. Ela criou 6 filhas sozinha como lavadeira de roupas e trabalhando como doméstica. Ela nos ensinou a serem fortes, mulheres guerreiras, trabalhadoras e honestas. Tá aí o recado da Suelaine em Taguaçu. Obrigada pela companhia, tá, minha amiga? Célio, bom dia.
5: Bom dia, Grazi. Aqui é o Célio de Montevidéu.
3: Tudo bem?
5: Com certeza que a minha maior inspiração foi meus pais. Como eles já partiram pro reino de Deus, hoje minha inspiração é a Grazi Tavares.
3: Ô, meu amigo, que honra ouvir isso. Um abração pra você. Obrigada pela companhia e o carinho, tá, Célio? Leonardo tá em Rondônia. Tô aqui na escuta em Vilhena, Rondônia, Grazi. É o Leonardo Maciel. Hoje eu estou fazendo aniversário. Que legal, parabéns para você, Leonardo. Muitos anos de vida, saúde. Que Deus te abençoe de alegria, prosperidade. Tudo de melhor para você. A Marlene Pereira, como é que você tá, minha amiga? Eu tô excelente, graças a Deus. Que bom que você lembrou de mim aí com o Rick Reiner. Fiquei muito feliz, tô aqui te ouvindo. Vou dizer para você, amanhã é meu aniversário. Amanhã quero que você mande um alô para mim, tá bom? Muito obrigada, que Deus te abençoe. Tá chegando, né, Marlene? Muita saúde, muita alegria. Amanhã a gente manda seu recado, tá? Edna, bom dia.
6: Bom dia, Grazi. Sou a Edna de Souza,
3: tá
6: aqui
3: boa?
6: Do Campo Alegre, sítio Vitória. A minha melhor inspiração é minha mãe, né, que Deus já o tenha. Minhas filhas e agora meus netos.
3: Que gracinha.
6: Davi e Rebeca. São a minha melhor inspiração.
3: Bonitinha. Um beijo pra senhora, tá, Edna? Alguém pediu para não ser identificado, Grazi? Minha inspiração foi o meu pai, uma pessoa sem igual. E eu sigo os ensinamentos dele até hoje. Tudo que ele dizia era com muita sabedoria. E eu tenho um filho igualzinho a ele, inclusive com o mesmo nome. Olha que bacana. Fez essa homenagem aí ao papai, né? A Maria Amélia também ligada, vamos ouvir?
7: Bom dia, Grazi. Tá bem,
3: dia.
7: Amigo?
3: Eu tô bem,
7: Maria Amélia da Cerba. Da base, meu marido, meus filhos, Junils, Janete, Janaína, Jaciara e Jaine. Todos meus netos e meus genros. Minha comadre Pedro na Cerba Barra, minha sobrinha Juliana. Estou aqui ouvindo a Serra Dourada e rastelando terreiro. Serra Dourada é bom ouvir.
3: Não pode parar, né, mulher? Um bom dia pra você, um bom trabalho por aí. A Antônia Campos em Jaciara. Bom dia, minha amiga Grazi. Passando para desejar uma excelente sexta-feira e um final de semana abençoado para você, seu esposo Cirilo, sua mamãe, dona Soneide, para

0: toda a família, para o pessoal da rádio, para todos os ouvintes da Serra Dourada. A palavra de hoje é vitórias discretas. Talvez ninguém perceba as batalhas que você venceu essa semana, mas Deus conhece cada esforço, cada renúncia e cada passo dado com fé. Valorize suas conquistas silenciosas. Grandes histórias são construídas por pequenas vitórias acumuladas ao longo do tempo. Que lindo, um abraço, minha amiga. Sobre a pergunta, Grazi, sempre foram os meus pais a minha inspiração, mas infelizmente já não estão mais aqui comigo. A gente era de uma família muito humilde e assim aprendi a valorizar tudo, inclusive a vida. É o mais importante, né, Antônio? Um abração para você. Nivaldo também por aqui, bom dia.
1: Bom dia, Grazi. Aqui é o Nivaldo de São Simão.
0: Tudo bem?
1: A minha maior inspiração é Jesus Cristo. Ele sim, eu inspirei, todos nós inspiramos nele. É a melhor inspiração que existe para nós. Obrigado, tenha um bom trabalho para você.
0: Obrigado, um bom dia, Nivaldo. Iraides Gomes está em Itapaci. Bom dia, minha amiga. Mais uma semana encerrando com a presença do nosso Senhor Jesus, que está no controle de tudo. Bom final de semana para todos nós. Amém, que assim seja. Chuchu em Lusiânia, mandando abraço pro pessoal do Barreirão, Mandaguaí, Maneiratuba, Lagoa, Cedro, Cruzeiro e pro Marquinho em Cristalina. Um beijo. A Vilma em Crixás, Grazi, passando para desejar um ótimo final de semana para todos os ouvintes. E ó, respondendo a pergunta, a minha maior inspiração é o meu pai. Um abraço aí da Vilma em Crixás. Beijo para você, Vilma. Valeu, Miguel. E o Edson tá em Unaí também com a gente?
2: Bom dia, Grazi. Bem,
0: tudo Deus bem, você? Graças.
2: Então, sol pra cada um. Boa sexta-feira abençoada pra nós.
0: Um abraço, bom dia pra você. Reinaldo em Cristalina, mandando alô pra turma da pintura da Valorem. Estão lá trabalhando e ouvindo a gente. Daqui a pouquinho eu volto com mais recados, tá? Vem participar e responder. Quem que é a sua maior inspiração? Em quem você mais se espelha? Pode ser alguém famoso, algum parente, alguém que você admire muito, tá? Vem contar pra gente.
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0: Chegando o Roberto Carlos, do ano de 1967. Quando? 10h17.

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2: Bomba no mundo das celebridades. Olha, o cantor Gustavo Lima voltou aos holofotes após uma decisão da justiça envolvendo um show realizado no ano de 2016 durante o aniversário da cidade de Diamantino. A justiça anulou o contrato da apresentação ao concluir que houve desvio de recursos públicos para o pagamento do cachê de R$260 mil. Segundo o processo, verbas da assistência social teriam sido usadas na contratação do artista. Apesar de reconhecer as irregularidades, o juiz entendeu que a responsabilidade foi da prefeitura e, por isso, negou o pedido do Ministério Público para que a empresa responsável por

0: Gustavo Lima devolvesse o valor recebido pelo show. É isso, né? A gente tá de olho. Já já eu volto com a última quentíssima do mundo das celebridades. Até já, hein?
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2: 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Bom dia pra você.
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4: Campeonato Brasileiro da Série B, hoje tem o Vila Nova em campo. A partir das 19h, a equipe colorada enfrenta o Juventude em Caxias do Sul. Vila que vem de vitória, 2-1 sobre o São Bernardo, partida que aconteceu no estádio Onésio Brasileiro Alvarenga na última segunda-feira. Já no domingo, o Juventude ficou no 0-0 com o Náutico em partida no estádio dos Aflitos em Recife. Caso consiga vencer hoje o Juventude fora de casa, o Vila Nova retoma a liderança da Série B. A equipe colorada está na segunda posição na tabela de classificação, com 31 pontos. 2 a menos em relação ao Criciúma, que tem 33. Já o Juventude está na sexta colocação, com 26 pontos conquistados. Vila Nova e Juventude. Juventude e Vila Nova, às 19h. Hoje também tem bola rolando às 8 na Série B para Sport Botafogo de Ribeirão Preto, na Ilha do Retiro, em Recife. 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
2: Manhã Show de volta, 10h33, chegando Detalhes da Minha Vida, com Bruno Carvalho.
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Meu amigo Bruno Carvalho, bom dia. Eu fui criada com minha avó, pois minha mãe era solteira, muito novinha e não tinha a menor condição de me criar. Além de mim, a minha avó criava também um primo que tinha a mesma idade que eu e que era filho do meu tio, que não se casou. Os dois, tanto minha mãe quanto meu tio, quase não paravam em casa. Saíam em busca de emprego e geralmente tinham que viajar muito. Então minha avó praticamente nos criou sozinha. Eu, ela e meu primo. Éramos muito unidos. Sempre fomos um pelo outro. Eu gostava muito dele. Era como se fosse um irmão para mim, sabe? Ele também gostava muito de mim. Desde pequeno, ele tinha tanto cuidado comigo que, se alguém se aproximasse de mim, ele ficava irado, morria de ciúmes.

Assim crescemos, juntos, brincando, estudando, super ligados um no outro. Até que um dia, eu, já com 14 anos, apareceu um garoto da escola que foi lá em casa para falar comigo. Ele devia ter uns 15 ou 16 anos e demonstrava que estava interessado em mim. Neste dia, Bruno, meu primo virou um bicho. Partiu para cima do menino e aos gritos e socos proibiu ele de chegar perto de mim. Fiquei muito magoada e fui reclamar para minha avó. A minha avó então me chamou num canto e me perguntou: "Você nunca percebeu que seu primo sempre gostou de você? Só que no fundo, ele sabe que vocês são primos e nunca vão poder namorar. Mas ele vai ser sempre assim. E vai ser difícil quando você começar a namorar alguém." Meu Deus, Bruno, eu fiquei indignada. Eu gostava muito dele, mas sabia que era um amor de irmão. A partir daquele dia, eu tentei evitá-lo, mas não contei nada para ele e a nossa relação ficou um pouco distante. Ele até me perguntava por que eu estava diferente e eu só dizia que não queria ele intrometendo na minha vida. O tempo passou, eu já com 17 anos, resolvi ficar com um rapaz que há muito tempo me assediava, dizendo que gostava muito de mim e queria me namorar. Acontece que o dia que ele foi lá em casa, novamente meu primo teve a mesma reação. Queria bater no rapaz, dessa vez eu entrei no meio e disse que ele teria que bater em mim primeiro. E quem decidia por minha vida era apenas eu. O rapaz ficou muito assustado e foi embora. Meu primo caiu no choro e se declarou para mim. Disse que se eu não fosse dele, não poderia ser de mais ninguém. Que ele sim, me amava de verdade, desde que a gente era criança. Eu tentei explicar que o amor que a gente tem um pelo outro, Bruno, é o amor de primo, de irmãos. Mas ele foi contundente e insistia, tentando me forçar a ficar com ele. Minha avó teve que entrar no meio e viu que ele estava doente. Aquelas atitudes não eram de uma pessoa normal. Convenceu ele a procurar ajuda psicológica, sob ameaça de que entregaria ele para o pai dele, que estava casado com outra mulher. Ele então aceitou e começou a se tratar. Com o passar do tempo, ele entendeu que aquele amor realmente era um amor de irmãos e que ele não soube identificar direito. Justamente por ser uma pessoa possessiva. Com o tempo, voltamos a ser bem unidos. Ele agora tem namorada e eu também estou namorando. Graças a Deus, ele foi curado desse engano que viveu desde pequeno. Bruno, aí está o detalhe da minha vida. Terminando, eu gostaria de ouvir a música que eu gosto muito, que é com Sandy e Júnior, Dias e Noites.

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3: Na pergunta do dia, hoje durante todo o programa, a gente quis saber em quem você se espelha. Qual que é a sua maior inspiração? Pode ser alguém famoso, alguém que você admire no seu trabalho profissionalmente, que tem uma carreira bacana, ou alguém que tem uma história de vida que você se inspira. Vários ouvintes aqui falaram sobre a mãe ou sobre o pai, que às vezes passaram por muitas dificuldades e conseguiram aí criar filhos da melhor maneira possível, né? E qual que é a sua inspiração? Conta pra gente. Bora ouvir quem já tá por aqui. Renan tá em Chaveslândia. Bom dia, Renan.
4: Bom dia, Grazi. Somos meninos aqui da Marcenaria Brasil em Chaveslândia. Somos ouvintes seu aqui. Minha inspiração é minha mãe e meu pai, mas meu pai é mais orgulho. É, hoje é sextou, né? Hoje é arraial aqui de Chaveslândia.
3: Maravilha. Hoje é dia de festa por aqui.

0: Então, né, Renan, um abraço pra você. Ulisses, em Cocalzinho, Grazi, minha maior inspiração é a Lady Anne. Ela é uma pessoa muito, muito especial pra mim. A Bia Ferreira, em Cristalina, eu não tenho foco em uma pessoa específica pra me inspirar, Grazi, mas me inspiro na boa educação, no ato de se vestir bem, em tratar as pessoas com carinho e respeito e, principalmente, me inspiro em ser uma pessoa melhor a cada dia. Um abraço da Bia Ferreira, em Cristalina. Obrigada por participar. Juliana, bom dia.
1: Graças, aqui é a Juliana. É, queria mandar um abraço para minha tia Maria Amélia, meu tio João, certo, e todos que estão ligadinhos na Serra Dourada. Beijo.
0: Beijo. Quem mais participando? A Denilson, na Fazenda Sabiá, pertinho de Rio Verde, está mandando um feliz aniversário para a filhota, Ana Carolina, fazendo 12 aninhos hoje, mandando um bom dia também para Zenilda. Bom trabalho, Grazi, fica com Deus. Sobre a pergunta do dia, primeiro Deus e depois a minha família, minha esposa e minha filha. Elas são a minha inspiração. Um abraço para você e feliz aniversário para Ana Carolina, tá? Vitor, em Cristalina, manda abraço para todos aqui na Fazenda Nossa Senhora da Salete. E também para os meninos da colheita, estamos aqui garrados no 12, curtindo a Serra Dourada. Paulo Afonso, em Santa Terezinha, respondendo a pergunta, Grazi, o Sylvester Stallone, ele, a história dele é muito bonita e hoje em dia ele é um grande ator que eu gosto muito. Tá aí a participação do Paulo Afonso, um abraço. Bel Lavadeira, bom dia.
2: Bom dia, filhota. Que tá bem, tudo graças bem? A Deus. Comi foi um beijozinho aqui agora.
0: Ó, coisa mais boa, hein?
2: A pergunta do dia, a pessoa que mais me inspirou no mundo, na minha vida. É Silza aqui, ó, a minha vizinha aqui, ó, a diretora, a viúva, ela agora tá viúva, ela e o esposo dela me deu um bom emprego. Se eu hoje tenho minha casinha, agradeço primeiramente Deus e
0: mesmo?
2: Esse casal, Raimundo Ribeiro e Silza. A próxima música que vem aí eu felicito pra ela, viu? Ela agora tá contente, graças a Deus.
0: Que
2: ela
0: benção.
2: Que me deu força em tudo. Tchau, um beijo, Lota. Fica com Deus aí, viu?
0: E esse sentimento de gratidão, ele é tão bonito, né, Bel? Um abraço pra você, viu? Pra toda a família também. Mário Lívio, participando?
3: Bom dia, minha amiga Graça.
0: Bom dia.
3: Uma belíssima sexta-feira e um final de semana para você e sua família.
0: Amém, pra nós. Valdivino?
4: Bom dia, Graça Tavares. É o Valdivino aqui do Monte Pedido. Eu queria mandar um abraço pra Valdirene, minha filha, o Érico Ademir, minha esposa Liene, lá no Mato Grosso, em Vila Rica. Da Allan Kardec, meu cunhado, o Valdivino, meu cunhado, o Valdivino, meu sogro.
0: Certo. Todo mundo Valdivino lá. Rádia,
4: o Paulo Sérgio lá no Calcário, no Planalto Verde, o Livan, Tonzinho, Zé Balanceiro e para o Jademir Mecânico. Fico com Deus, tchau, obrigado.
0: Amém, um beijo para você. Marcos Firmino está em Niquelândia, ouvindo a Rede Serra Dourada. Falou o seguinte: a minha maior inspiração, Grazi, é o meu pai. Valdemar também participando?
5: Grazi, bom dia, que é Valdemar
0: bom
5: de Caldas
0: dia.
5: Nova, trabalhando nos aplicativos da mão do outro grudado. Grazi, sobre a pergunta do dia, Grazi, minha inspiração são minhas contas, Grazi. Vai chegando conta, final de mês, a meio de mês, e eu vou olhando e não tem dinheiro pra pagar, e eu fico louco.
0: Inspirado do Cristo, jeito.
5: Tô em três empregos.
0: Tá bom,
5: e como que se diz? Não tá dando, não.
0: Ô, gente.
5: Rapaz, mas eu gosto disso. Eu sou pobre metido a rico, graças a
0: Deus.
5: O orçamento não bate.
0: O problema é que tem um bom gosto, né? Se você não tivesse um bom gosto, as coisas saíam mais barato. Mas com certeza gosta do caro, né, o Valdemar? Tá certo. Gostei da sinceridade, menino. Que Deus abençoe e dê muita saúde pra você poder trabalhar bastante, conseguir seu din-din, tá bom, meu amigo? A Cida, bom dia.
6: Bom dia, menina.
0: Oi, menina.
6: Grazi, eu nem ia responder essa.
0: Não, por quê?
6: Primeira inspiração vem de Deus, né?
0: Certo.
6: Mas eu tenho uma inspiração muito grande de uma vizinha que eu tinha aqui perto de casa. Ela tinha 4 filhos, o marido dela era noiado e ela passava uma dificuldade tão grande que essas crianças que tinha dia que parece que eles não tinham nadinha pra comer.
0: Ô, gente.
6: Ela, quando ela conseguia um arrozinho, como se diz o ditado, ela catava uns gravetinhos, fazia aquilo lá no tempo mesmo, na lenha.
0: Uhum.
6: E eu nunca vi ela triste e ela nunca reclamou e nunca veio na minha casa pedir nem nada emprestado.
0: Como pode, né?
6: Se levasse pra ela, ela aceitava de coração. Mas ela nunca veio pedir nem nada emprestado. Então, assim, sabe, pra mim ela foi uma inspiração muito grande na minha vida.
0: Porque às vezes a gente tem tanta coisa, tanta facilidade, tanta opção de comida gostosa, tem um serviço que consegue aí arcar com as nossas contas e ainda assim a gente é tão ingrato, né, Cida? Obrigada por compartilhar com a gente essa história, tá? Deixa eu mandar um beijo aqui

0: Também para Ana Júlia, que está em Caiapônia ligada com a gente, o Ivanildo em Minaçu, o Jean, a Karine e a Ciara, que falou que se inspira no pai e no irmão, que são pessoas incríveis que ajudou ela a entender a vida e a não fracassar. Encerrando então a nossa pergunta do dia, agradeço a todo mundo que participou, que mandou aqui a opinião. Na segunda-feira a gente volta com mais recados. Deixa eu só mandar aqui um beijo. Feliz aniversário para Mikael, que tá fazendo aniversário hoje, é o filho da Tonha da Cocada, não é? Ligado com a gente. Parabéns, viu, Mikael? Muitos anos de vida, tudo de melhor. Bora de música?
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0: Maiara e Maraíza, 10h56.

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0: Bora de recordação? Mudando o clima, voltando no tempo pro ano de 1996. As melhores recordações você ouve aqui. É 11:04. Um bom dia pra você.

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1: Bom dia, aqui Lucílio Macedo, eu falo da Central de Jornalismo da TV Serra Dourada. Uma negociação de venda de apartamento terminou em prejuízo para as vítimas em Mineiros, no sudoeste do estado. Criminosos se passaram por intermediadores, enganaram comprador e vendedor e desviaram parte do dinheiro da transação. Uma das vítimas perdeu o único imóvel que possuía. E durante a investigação, a polícia também descobriu que os golpistas usaram os documentos de um idoso de 70 anos para dar aparência de legalidade ao esquema. Uma mulher de 30 anos foi presa. Segundo as investigações, uma conta ligada a ela recebeu mais de 30 mil reais na fraude. O caso segue sendo investigado para identificar os demais envolvidos e se esse grupo tem conexões em outras cidades aqui do estado de Goiás. O SBT Notícias Goiás começa logo mais às 10h45, com os principais fatos das últimas 24 horas. 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
1: Rede Serra Dourada, apaixonada por Goiás. Obrigada pela sua companhia, pelo rádio ligado. E vem comigo que aqui só tem coisa boa. Começa a partir de agora as as 12 músicas mais pedidas durante toda a programação, preparadas especialmente para você, o melhor ouvinte do mundo.

0: Rede Serra Dourada, Danilo e Davi aqui nas Mais Mais. Deixa eu abrir um espacinho para os recados que estão chegando aqui no nosso WhatsApp. Dinei tá em São Simão, bom dia.
1: Passando para desejar um bom dia a todos. Sextou, hein?
0: Chegou, né?
1: Final
0: até que
1: semana
0: fim.
1: Tá aí.
0: Um bom final de semana para você, Dinei. Jean.
2: Ô, Grazi, bom dia, bom dia.
0: Tudo bem?
2: Tava meio sumido aqui.
0: O que, que foi,
2: mas
0: menino?
2: Hoje eu apareci. Mandar um alô lá pra galera lá da Fazenda Dom Bosco. Meus parceiros lá, Cotonete. Valeu, Cotonete, tamo junto. Bora, bora, que a safrinha aqui já começou.
0: Um abraço, Jean. Bom trabalho aí pra toda a turma no 12 ouvindo a gente. Ana Cristina em Cristalina falou que ama muito o papai dela, que foi a verdadeira inspiração, né? Solange em Lusiânia, também ligada com a gente. A Genesita lá em Montevidéu, tá tudo bem, viu? Graças a Deus, tudo em paz por aqui. Obrigada por perguntar. Maria Zilda em São Miguel do Araguaia. Que bom que você apareceu de volta, menina. Tava sumida, né? Mano Teles em Cristianópolis. Tô aqui na escuta, Grazi, sempre curtindo a Serra Dourada. Seja sempre bem-vindo. Mário Lívio.
3: Bom dia, minha amiga Grazi.
0: Bom dia.
3: Uma belíssima sexta-feira e um final de semana para você e sua família.
0: Obrigada, para nós. Diomar em Minas Sul, desejando também um bom fim de semana a todos os ouvintes. A Flávia em Minas Sul tá lá trabalhando e ouvindo a gente, falou que é ouvinte fiel, sei, tá sempre, sempre com o radinho ligado aí na Serra Dourada. Valtécio em Crixás também com a gente, um beijo pra você. A Mari tá em Cristalina mandando parabéns, muitas felicidades pro Renatinho Caçambeiro, aniversariante de hoje. Um beijo pra Marli, que tá em Rio Quente, lá no Parque Veredas, trabalhando e ouvindo também. O Francisco e o Beto estão na Irlanda, na construção, curtindo a Serra Dourada. Sejam sempre bem-vindos. Um beijo também pra minha amiga Vandete em Crixás. Bora de música? Daqui a pouquinho mais mensagem.
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0: A nona mais pedida, Murilo Ruf, 11:25.
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0: fim, hein?
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2: Chegando com a última quentíssima de hoje. Olha, o cantor Murilo Huffi abriu o coração ao falar sobre a exposição do filho Léo, fruto do relacionamento com a nossa querida e eterna rainha da sofrência, Marília Mendonça. Murilo contou que evita mostrar o menino nas redes sociais e explicou

0: que não quer que o filho carregue a responsabilidade de preencher a saudade que milhões de fãs sentem da mãe. Segundo ele, Léo é apenas uma criança e merece crescer com muita, mas muita tranquilidade. O sertanejo também falou do futuro do filho e garantiu que vai apoiar qualquer caminho que ele escolher. Léo já faz aulas de bateria, karatê, futebol, mas por enquanto está apenas descobrindo seus talentos. Murilo ainda reforçou que continua sendo uma pessoa reservada e prefere preservar a vida pessoal da exposição das redes sociais. É isso, né? Se o Murilo Rufi falou e quer proteger o pequeno Léo, quem somos nós para julgar? Ele é pai, né? Por hoje é só, um beijo todo especial. A gente volta a se encontrar amanhã com outras quentíssimas do mundo das celebridades. Beijinho pra todos vocês e até lá.
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2: Acerte a hora, 11:32. Bom dia.
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6: Baculejo acabou caipira demais, sabe? Foi andar de avião.
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7: Mas aí não pode.
6: Pois é, aí a aeromoça chegou pra ele e falou, moço, você não sabe que é proibido fumar dentro da aeronave? 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

0: Olá, queridíssimos ouvintes da Rede Serra Dourada. Sexta-feira chegou e junto com ela, muitas e muitas informações, notícia com credibilidade, Jornal do Meio-Dia. Daqui a pouquinho, ao vivo, ao meio-dia 15, comigo, Luciana Finhold, toda a nossa equipe. Contamos com a sua audiência. Mentira desmascarada. Polícia prende verdadeiro motorista de caminhonete que matou motociclista em Rio Verde. Golpe sem piedade. Mulher é presa após vítima perder o único imóvel em esquema criminoso. Pirueta termina em acidente. Motociclista bate violentamente na traseira de carro em Anápolis. Na companhia de uma criança, um homem é flagrado furtando comércio no Urias Magalhães, na capital. Prazo final. ProUni oferece mais de 471 mil bolsas e inscrições terminam hoje, hein? Atenção! Férias escolares. Caldas Novas, maior estância hidrotermal do mundo, que recebe cerca de 6 milhões de turistas por ano, entra em um dos períodos mais movimentados. Tem reportagem completa para você a partir do meio-dia 15. Tem espaço aberto para a sua bronca, porque você é o nosso repórter cidadão. Então manda no 985197000. Participe no Instagram nosso. Muitas e muitas informações. Acesse @TV Serra Dourada, @Luciana.jornaldomeiodia.
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0: Número 4.
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0: Cleiton e Romário, Zeneto e Cristiano, 11:51.
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0: Rede Serra Dourada. Natan Zé Vaqueira, a segunda mais pedida. Bora para os últimos recados antes de ir embora? Marcelo.
1: Graças ao final, um abraço para minha amiga Antônia Campos, para minha amiga Bel Lavadeira, minha esposa Laudilene, filho Ana Henrique, Marcelo Neto, Ana José, Aparecido lá na Nelore Paranã, Betinho também lá na Nelore, e para todos os ouvintes da melhor programação.
0: Um beijo pra você, Marcelo, pra toda a turma em Seara também. Mais recados?
2: E aí, Grazi, minha amiga maravilhosa, bom dia, que é José Carlos de Moura aqui da Lavra.
0: Tudo bem,
2: manda
0: Zé Carlos?
2: Uma música aí de Luar Costa pra nós aí, qualquer um, hein? Pra Renato Nacional de Tubiara aí, e a galera da Lavra aqui, tá na Baboa lá, a moçada, manda pra todo mundo aí.
0: Um beijo.
2: Luar Costa pra nós aí, qualquer um dele.
0: Bom final de semana. Meu compadre Felipe.
3: Bom dia, comadre Graça.
0: Oi, menina, trazer hoje.
3: Manda alô pra nós aí. Que Deus abençoe sua família, seu final
0: Amém.
3: De semana e a todos nós. Estamos aqui agarrados, desde cedo trabalhando. Aqui tá frio, sabe?
0: Ô, oh, coisa boa, esfriou em Itapaci, maravilha, um abraço. Cláudio.
4: Todo dia eu ouço o programa, do começo ao fim.
0: Todo dia.
4: Mesmo filho, pode ter certeza, viu?
0: Tá sempre ligado com a gente. Um abraço, Cláudio. Maria Diene em Cristalina, um beijo pro Chiquinho da Fazenda Ouro 2. Ulisses em Cocalzinho, uma feliz sexta-feira, minha amiga. Até amanhã, um bom apetite. Um beijo pro Alaí José em Minaçu, pra Lena em Aciara, o Boca Fotógrafo, e minha amiga Antônia Campos também em Aciara. A gente se encontra amanhã, pontualmente às 8 da manhã, com o nosso Dose Dupla. Tá chegando a primeira posição das mais, na sequência, Serra Dourada Esportes. Eu desejo uma tarde incrível, maravilhosa e abençoada pra você. E ó, nunca se esqueça, viu? Você é do tamanho do seu sonho, você pode conquistar o que seu coração desejar. Mas pra isso, corra atrás e não desanime, que essa hora vai sim chegar. Beijo da Grazi, até amanhã, tchau!
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4: Olá, torcedor! Olá, torcedora! Grande abraço! Boa tarde! Sexta-feira, 10 de julho de 2026. Seja bem-vindo, seja bem-vinda ao Serra Dourada Esportes. É bom ouvir! Peço licença para entrar na sua casa, no seu trabalho, no seu carro. Afinal, é com muita, mas muita alegria que abraço a você de Caiapônia, Cocalzinho, Cristalina, Crixás e a Ciara, Itajá, Itapaci, Minasu, Montevidio. Alô, Caldas Novas, alô, Rio Quente. Estamos também em São Miguel do Araguaia, São Simão, em torno do Distrito Federal, parte de Mato Grosso, Mato Grosso do Sul, parte de Tocantins e de Minas Gerais, uai! Essa é a Rede Serra Dourada, meio-dia e cinco, sexta-feira, você sabe, sexta-feira é dia de...
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4: E hoje, mais do que especial, afinal, estamos aqui premiando você que participou ao longo de todos esses dias com uma camisa da Seleção Brasileira e também com um álbum com 70 figurinhas. Lembrando, né? A Seleção Brasileira já se despediu da Copa, mas a Promoção Torcida Serra Dourada cumpre seu papel. E hoje, última oportunidade... Nós estávamos avisando, então chegou o dia e a Maia já está comigo por aqui. Oi, Maia, um abraço para você, boa tarde.
5: Olá, bom dia, tudo bem?
4: Tudo, e você?
5: Tô ótima.
4: E já tá dando para ouvir aqui no nosso ambiental, você mexendo aqui com os nossos cupons. Vamos então ao primeiro sorteio. Primeiro sorteio do dia, um álbum com 70 figurinhas, atenção!
5: Vai para ela.
4: Ela! E quem é ela? Ela respondeu que a... Argentina vai ser a campeã da Copa. O final do telefone, 58, da cidade de Posse. Atenção, Posse, vai para Maria de Lourdes de Oliveira, o álbum, o último álbum da promoção Torcida Serra Dourada, com 70 figurinhas. Parabéns, Maria de Lourdes de Oliveira, final 58. Aí na cidade de Posse. Atenção!

0: Último sorteio, a camisa da Seleção Brasileira. O Brasil ficou pelo caminho, mas a camisa você tem aqui no Serra Dourada Esportes. Vai para...
1: Ela também.
0: Ela também! Minasu é a cidade! E disse que o Marrocos vai faturar o título da Copa do Mundo. O Marrocos saiu ontem. Ontem a seleção da França eliminou o Marrocos. Mas ela está sorteada direto da cidade de Minasu. Final do telefone 78 e o nome dela é Osmarina Amélia de Carvalho. Atenção! Uhul! Osmarina Amélia de Carvalho e Maria de Lourdes de Oliveira faturam os últimos prêmios da promoção Torcida Serra Dourada. Maia, muito obrigado.
1: Obrigada
0: por
1: eu
0: vir aqui e prestigiar as nossas ouvintes.
1: Até a próxima.
0: Até a próxima! Portanto, você conferiu o sorteio da promoção Torcida Serra Dourada. Parabéns, Maria de Lourdes de Oliveira, aí de posse, leva o álbum com 70 figurinhas. E a Osmarina Amélia de Carvalho, de Minasu, faturando a camisa da Seleção Brasileira, 12:08. E a partir de agora, vamos com os destaques da edição desta sexta-feira do Serra Dourada Esporte. 30º dia de Copa do Mundo. Daqui a pouco, a partir das 4 horas da tarde, tem Espanha e Bélgica. Confronto que vai acontecer na cidade de Los Angeles. É a definição do primeiro confronto semifinal da Copa do Mundo. O classificado de Espanha e Bélgica vai enfrentar a França, que ontem bateu o Marrocos por 2-0 em Boston. 12:09.
2: Ele voltou na meia França outra vez, a bola batida, olha o gol! Olha o gol! Olha o gol! Olha o gol! Sempre Mbappé, ele perdeu o pênalti. Mas essa ele meteu de pé direito, de chapa de bola. De pé direito, meteu no canto esquerdo do Bono, não deu pro Bono. Ele saiu, bateu no peito e saiu falando, sou eu, sou eu.
0: Com o gol marcado ontem, o atacante Mbappé igualou o Messi na artilharia da Copa. São 8 gols marcados. Ao longo de 3 participações, um total de 20 gols de Mbappé em Copas do Mundo. 12:10, este é o Serra Dourada Esportes, trazendo os destaques também para o futebol nacional e local. Atenção, hein? O Vasco tem novo treinador. É o português, ora pois, Pedro Emanuel. Pedro Emanuel é o novo técnico do Vasco da Gama. Daqui a pouco, detalhes aqui no Serra Dourada Esportes. Tem novidade também no Goiás. O técnico Moza passa a contar com o meio-campista Lourenço, recuperado de contusão, para a sequência da Série B. 12:11, quem está comigo é ele, que é o mais sensato. Oi, Evandro Gomes, um abraço para você, boa tarde.
3: Oi, Rafael Bessa, boa tarde para você, para o Helder Nasson. Boa tarde, a minha brava gente da Rede Serra Dourada.
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3: Pois é, rapaz, estava acabando de comentar aqui com o Bessa e com o Helder que torcer contra a França é sofrer igual sofreu com a derrota do Brasil. Então é torcer contra o futebol. A França não adianta, queiram ou não, tá jogando o melhor futebol do mundo. Já não é apenas nessa Copa, isso vem já nas últimas exibições da seleção francesa. Então acredito que o título da França, só se for mesmo, uma grande surpresa para alguém tirar nessa Copa do Mundo.
0: 12:12, Evandro Gomes, quem também está comigo é ele, que é titularíssimo aqui na Rede Serra Dourada há quase 20 anos nesse horário.

0: liga pra cá. Oi, Helder Nasson, um abraço, boa tarde.
1: Boa tarde, Bessa, boa tarde, Evandro, boa tarde aos ouvintes do Serra Dourada Esportes, sejam bem-vindos.
0: E bem-vindas também. Aliás, você pode participar, fique à vontade, interagir, trazer a sua opinião através do quadro...
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0: E hoje eu quero saber de você,

0: Copa de 2030. Você aprova o trabalho do Carlo Ancelotti? Ele foi bem? Foi mal? Foi mais ou menos? Quero saber a sua opinião. E o Carleto, Carlo Ancelotti no comando da seleção brasileira, hein, Evandro Gomes? Como se saiu até agora?
1: Igual aos outros.
0: Igual aos outros?
1: Igual. Porque perdeu a Copa do Mundo, né? E se é um brasileiro que perde, naturalmente que estaria tão liquidado quanto está sendo o Ancelotti. Eu vejo tanta gente falar tanta coisa, tanta bobagem, até por que ele não veio para o Brasil. Ora, os caras estão de férias, né? O que, que ele teria que vir ao Brasil aqui? Só para descer no aeroporto, dar tchauzinho para a torcida, ouvir alguns desaforos? Tá? O cara tem casa, mora no Canadá, em Vancouver, no Canadá. Não tinha necessidade nenhuma dele voltar agora. Então os caras pegam no pé por qualquer coisa. Ah, porque os jogadores foram todos... Moram lá. Não é? Quem teve que voltar pra cá, voltou. Então assim, acho que o Ancelotti, ele é vítima de um processo viciante dentro do comando do futebol brasileiro, que inclui uma série de coisas ali, né? De formação de jogadores, a compra de jogadores por empresários, repassando para clubes, pela ingerência de empresários dentro do futebol brasileiro com dirigentes e técnicos. Enfim, nós vamos poder analisar finalmente o trabalho do Ancelotti a partir de agora, visando a Copa de 30. Porque uma Copa do Mundo, quando perde, nem tudo está perdido. E quando ganha, nem tudo está às mil maravilhas. Vamos ver sim, a partir de agora, qual será o comportamento do Ancelotti. Será apenas mais um a obedecer o comando viciado que existe no futebol não brasileiro, mas no futebol mundial, ou se ele terá a personalidade para fazer o trabalho dele ao seu bel prazer, do jeito que ele gostaria de fazer, sem interferência, sem gerência, sem recadinho, sem querer colocar jogador daqui, jogador dali. Tudo isso que o futebol brasileiro vem vivendo há tempos, não é de agora. Tem tempo que vem sendo assim. E aí é preciso mudar muita coisa a partir do comando.
0: Evandro Gomes, o mais sensato. Oi, Helder Nasso, eu quero saber a sua opinião também.
1: Falei muito, até forcei, daqui a pouco
0: não aguento
1: mais.
2: Ficou nervoso aí.
0: Meio-dia e 15, mas é com muita intensidade. Ainda estamos ainda ali nos ânimos relacionados à Copa do Mundo. Mas
1: você viu por que eu vi hoje?
0: Eu vi, jeito, não, né? Sua camisa linda, lá camisa da
1: única.com, da seleção brasileira, o que eu fui fazer? Foi, é o que me restou da Copa.
0: Não, e
1: eu jamais vou deixar de vestir a camisa do Brasil.
2: Bonita, pronto. E esse amarelo aí é mais bonito do que o da oficial,
1: esse,
2: né?
1: Esse é o canarinho esse mesmo,
2: me,
1: né?
2: Me lembra ali os anos 80, isso, né?
1: É aquele amarelo Brasil, não é aquele amarelinho do Zagallo.
2: Faz.
1: Esse é um amarelo queimado, assim, um amarelo mais bonito mesmo.
2: Faz tempo que o Brasil não usa uma camisa nesse tom de amarelo, que é lindo.
1: Que é lindo. O amarelo é da cor da espuma, esse microfone que usa hoje.
0: Exatamente, aqui da Rede Serra Dourada.
2: E ainda indo pro lado do limão, né?
1: Sim.
0: O Helder Nasso, onde o trabalho do Ancelotti até agora? Suas impressões?
2: Ué, vou ser rapidinho, porque eu não tenho aí toda a sabedoria do Evandro, mas pra mim... foi bem, ele tinha uma defesa não muito boa e conseguiu ter estabilidade, né? Ele sofreu só 4 gols na Copa, conseguiu marcar 10, então digamos assim, com o que ele tinha em mãos e o tempo de trabalho, eu acho que ele foi bem sim, apesar de o último jogo ele ter escolhido uma formação tática ali, né? Uma estratégia que não deu certo, mas eu continuo dando meu apoio a ele.
0: Meio-dia e 17, você está no Serra Dourada Esportes, aqui pela Rede Serra Dourada. Quero saber a sua participação e a sua opinião também. Você está gostando até agora do trabalho do Ancelotti na seleção brasileira? Sim ou não? Está aprovado? Não está? Foi bem? Foi mal? Fique à vontade para trazer aí a sua participação. Lembrando que hoje, na promoção Torcida Serra Dourada, a Maria de Lourdes de Oliveira, de posse, faturou o álbum com 70 figurinhas e a Osmarina Amélia de Carvalho, de Minaçu, levou o prêmio da camisa da seleção brasileira. Foram os últimos sorteios da promoção Torcida Serra Dourada. Meio-dia e 17, você está no Serra Dourada Esportes, aqui pela Rede Serra Dourada, abraçando aqui já a dona Josefa, foi a primeira a mandar mensagem. Abraço, dona Josefa. O José Figueiredo, lá de Caldas Novas, está por aqui também. Seja bem-vindo, José. O Raimundo da Cruz, de São Miguel. Marquinho, de São Simão. A Diva, de Oliveira. E o Raimundo, de

0: Itapaci já são as primeiras mensagens chegando. Evandro, pegando aqui um gancho nessa sua opinião, você disse o seguinte, já tem muita gente pegando no pé do Ancelotti porque foi sair de férias. Mas existem já países que estão se movimentando visando o próximo ciclo. Hoje, por exemplo, Portugal já apresentou um novo treinador, sabia? O Jorge Jesus.
1: Por isso, porque trocou de treinador. O Brasil não trocou. Não tinha nenhuma razão para isso, acredito eu. Né? O que resolveria na vida do futebol brasileiro o Ancelotti ter voltado agora, os jogadores terem vindo aqui para o Brasil para descer no aeroporto, ouvir xingamentos, alguns ouvir ali algumas palminhas de familiares, de amigos e tudo mais. Não adiantaria nada, não consertaria nada. A partir do momento que o Brasil resolvesse trocar o treinador e tivesse outro, tudo bem, seria um começo a partir de hoje, mas não justifica nada agora falar de seleção brasileira, mexer com os pauzinhos, mexer sim, a partir da hora que começar tudo de novo, abriu janela, começou transferência de jogador de futebol, começa um processo novo no futebol mundial, e é aí que o Brasil tem que introduzir uma fórmula bem diferente de tudo que fez até agora, porque tudo que fez até agora tem 24 anos que não está dando certo, né? E vamos para 28.
0: Vamos
1: para 28, sem dar certo. Então, se tem 28 anos que nada vem dando certo, tem muita, muita coisa errada, é no comando do futebol brasileiro. Não é em jogador, não é em treinador.
0: Meio-dia e 19 e o próximo ciclo se inicia, começa em setembro. A seleção brasileira já tem dois amistosos programados da chamada Superdata FIFA. Nessa Superdata FIFA, o que que a entidade que organiza, que regula aí o futebol internacional pretende? Que se tenha mais tempo da seleção junta. Então, ao invés de ser ali dois jogos, 10 dias, a tendência é que a Superdata FIFA já seja implementada em setembro com 15 dias. E aí, dentro desses 15 dias, a seleção fica junta e podem disputar até 3 amistosos. O Brasil já tem confirmado os 2 e pode confirmar mais, né? Isso, serão 2 amistosos contra a Austrália. Nesse ano, o Brasil ainda deve jogar pelo menos 5 vezes antes do fim de 2026.
1: Então você tira assim, qual o tempo que um cidadão tem por direito de curtir suas férias? 30 dias? Talvez não seja o ideal para alguns, porque falar jogador de bola cansa. Esses jogadores do futebol europeu estão mais cansados, porque a temporada deles termina no meio do ano. E tem, a maioria atua no futebol europeu, desses que jogam aqui no Brasil. O Ancelotti tem que se apresentar aqui tão logo que termine o período de férias dele. Aí eu acho, sim, que ele tem que fixar a residência aqui no Brasil, mas não significa dizer que ele terá que ficar aqui até o dia de jogos da seleção, até o dia de jogos, não, ele tem que estar. Até o dia que chegar à Copa do Mundo. Não, ele vai ter que viajar, vai ter que acompanhar grandes jogos de seleções da Europa, grandes jogos de times da Europa, onde jogam brasileiros. Ele vai ter que fazer essas viagens. E não adianta nada ele ficar por aqui. Ele vai ter que buscar lá fora alguma coisa que evoluiu por lá, que aqui no Brasil parou. É isso. Não que a gente queira copiar, mas espera aí, onde é que estamos errados? Perdemos a nossa identidade do peladeiro. Perdemos o jogador de rua, aquele cara que joga com calo nos pés e não tem medo, que não é, e é feliz fazendo uma pelada de futebol, porque hoje o jogador tem tudo, a melhor coisa que você pode ter na vida é ser um jogador de seleção. Você tem tudo, cara, tudo ao seu redor.
0: Melhor
1: dinheiro, contato. dinheiro à vontade. Eu tava vendo até eu gosto de ver uns documentários aí no YouTube e vendo casas de jogadores de futebol. Cara, são coisas assim cinematográficas, que talvez você vê em filme de luxo, né? Daquelas estrelas de Hollywood e tudo mais. Mas e daí, o que tem a ver isso? Se o cara entrar em campo e jogar, o dinheiro dele ele gasta como quer. Aí eu vejo gente criticando até o que o jogador tem. Ah, porque o Neymar tem isso, o Neymar tem aquilo, o Neymar tem uma mansão aqui, tem um apartamento ali, tem um avião não sei de quê, tem um helicóptero, tem... Cara, o cara ganha um monte de dinheiro e ele é novo. Ele tem que gastar, que usufruir disso. Que hoje a vida é o seguinte, você não sabe se daqui a pouco você tá vivo pra curtir tudo que você ganhou. Então tem muita gente que enche o

0: saco dos caras até com o dinheiro que eles gastam, cara. E são caras que não têm referência nenhuma, em lugar nenhum, não fizeram nada pelo futebol brasileiro. Pegam o microfone e se acham os reis de tudo. Vamos ter o direito de criticar, de fazer o que bem entender aqui. Oh, meu Deus do céu, tenha paciência, olha para trás um pouquinho, vê o que fez e o que faz, o que foi, o que é, para poder falar, abrir a boca e falar mal dos outros.
1: É isso aí, eu acredito que seja, também tem aquelas pessoas da ostentação, né? A inveja do que o outro tem. Sim. Então o outro tá curtindo, tá aproveitando, eu não tenho um igual para fazer a mesma coisa, eu vou criticar. Agora eu acho que, eu acredito que o Ancelotti já tem uma pré-lista aí. Acho que ele já tem os nomes, ele bem provavelmente, ele não tá assim...
2: Ele chamou 55,
1: então,
2: né?
1: Então, ele não vai sair agora assim, do nada, tirar uma lista do zero, ele não vai correr atrás de observar jogador. Agora, ele já tem ali uma base, que ele vai convocar essa base, e acho que não vai ter nenhuma surpresa, por exemplo, alguém que ele não chamou nenhuma vez ou que não tá na lista dos 55, dificilmente. Só se for alguém que, uma revelação que explodiu da noite pro dia, ó, o cara ali arrebentou, deixa eu trazer ele aqui já pra esse teste.
3: Eu acredito que jogadores, por exemplo, como Wesley, aquele que se contundiu já durante a Copa do Mundo, está. Esse Andrei Santos, ontem foi efetivada a negociação, ele saindo do Chelsea, tá indo pro Manchester United, formado pelo Vasco, está também. Então são com esses jogadores aí que a seleção vai começar a ser desenhada.
0: Mas tem uma coisa que me preocupa também, cara, eu tô vendo assim, jogadores brasileiros, principalmente esses meninos mais novos, todos de aspecto físico desavantajado em relação ao que eu vejo na Europa. E como futebol hoje é um esporte muito de contato físico, eu, por exemplo, o Estevão é craque? É, mas daí? O Estevão é um menino que se soprar ele voa, né? Então assim, aí você vai, tem que desenvolver um trabalho para ele pegar uma musculatura boa, trabalhar musculação o dia inteiro. Aí o cara perde o contato com a bola.
1: Mas Evandro... isso aí é uma coisa que precisava ser observado na adolescência.
0: Sim.
1: Você tem que já tentar separar ali aqueles que têm um porte físico mais avantajado e aí você dá o treinamento adequado para eles se tornarem jogadores de futebol. Porque às vezes o cara tem um porte melhor, mas ele é estabanado.
0: Concordo plenamente com você.
1: E depois de adulto, o que acontece? Por exemplo, o Ronaldo, né? Fenômeno. Eu acredito que o Ronaldo, que saiu franzino do Brasil, pra ele ficar musculoso. Ele cresceu, ele pegou corpo, mas aí o joelho não aguentou, porque a estrutura física natural dele não era aquela. Se eles tivessem mantido ele um pouco menos, né, avantajado, talvez ele teria feito muito mais sucesso, durado muito mais tempo no futebol.
0: Quando eles levaram o Zico daqui pra Itália, o Zico fez esse trabalho. O Zico era o galinho, que eles chamavam, franzino, tudo. Né? Não tinha jeito dele aguentar um tranco de um jogador mais forte. Aí desenvolveram um trabalho para ele crescer até. Cresceu, ganhou o porte físico quase que ideal, só que ele pagou um preço caro. O Zico tá todo estourado hoje, cara. A conta chega. É tudo em exagero. Não adianta, a natureza humana é de uma forma que você não vai poder chegar e espichar. Concordo plenamente, perfeito, Helder. Você tem que... preparar o jogador de futebol, preparar o jogador, não preparar o cara que é forte para jogar futebol, que ele não vai aprender. É mais fácil desenvolvê-lo assim, de uma forma que não seja tão rigorosa a ponto de causar uma desestrutura muscular nele, do que você sair aí em busca de jogador. Talento em futebol, talento no jogador de futebol, ele nasce com ele. O talento você não dá a ele ali. Você aprimora o talento dele. Né? Talento, o jogador nasce com isso. É um Ronaldinho Gaúcho, um Neymar da vida. Esses caras nasceram com talento. É o Pelé, é Zico, é Maradona, é... Esse povo aí que eu falei, esses jogadores, é Messi. Isso é... Deus deu a eles o dom de jogar futebol. Eles aprimoraram. Com pessoas que queriam aprimorar o trabalho em cima deles. Agora hoje... Você pega um menino, se ele der um controlezinho de bola ali, você vê, nossa, aí já manda o vídeo dele pra clube de futebol, tudo, esse é craque. Aí o moleque se acha, a família pensa que é mesmo, engana todo mundo e ele acaba não se tornando jogador de futebol.
3: Agora há pouco o Helder Nasson falou sobre o Ronaldo Fenômeno. Estamos perguntando hoje sobre o técnico Carlo Ancelotti. E você aprova o trabalho do Ancelotti até agora? Foi bom? Não foi? Gostou? Não gostou? Quero saber a sua opinião. 62984808453. E o Ronaldo Fenômeno?

0: Bueno. Ele falou sobre as impressões que teve até agora do técnico italiano da seleção brasileira.
1: Eu acho que o Ancelotti, confirmado até 2030, é uma boa notícia para a gente, porque também a gente precisa de uma sequência de treinador.
2: Sim.
1: Nos últimos anos, nós tivemos vários treinadores, nós não podemos esquecer desse problema também. O Ancelotti teve pouco mais de 10 meses no comando da seleção brasileira. Eu acho que ele, com essa sequência, ele vai trazer vai montar uma equipe melhor, mais entrosada, com esse pertencimento de seleção brasileira. Eu acho que é uma boa notícia a gente partir do Ancelotti, aproveitar os jovens que performaram nessa Copa do Mundo. E infelizmente tem muitos jogadores que vão deixar a seleção e terminam, anunciaram alguns o fim. Sim. Do ciclo, mas a gente tem coisa que aproveitar, e eu acho que partir do Ancelotti é uma boa notícia, porque é um cara sensacional, um cara que entende muito de futebol, o cara vestiu a camisa da seleção brasileira e do Brasil com seu sentimento, e eu acho que é uma boa notícia a gente partir daí. Mas com certeza nós temos que admitir muitos erros, e não só de agora, mas eu acho que a seleção precisa também de muito mais estabilidade. Tivemos muitos assuntos extra-campo que podem ter afetado os atletas, mas nós temos que repartir por um recomeço. Eu não tenho nenhuma chance, possibilidade, nem vontade de ser treinador algum dia. Isso está completamente fora das minhas possibilidades, inclusive, porque eu entendo, logicamente, futebol, entendo de pessoas, entendo de gente, mas eu acho que para esse cargo, para um cargo de treinador num clube importante, eu acho que precisa de ter os caras com muito mais experiência nessa posição do que eu poderia fazer.
0: Ronaldo Fenômeno, trazendo sua opinião sobre o Carlo Ancelotti.
3: Você viu o que, ele falou? Mais ou menos dentro daquilo do pensamento nosso aqui, né? Finalmente a CBF parece que olha para um lado profissional, não olha apenas com a emoção do resultado, porque os outros treinadores que saíram aí, chegou, perdeu, não precisava nem ser Copa do Mundo. Teve trabalho nas eliminatórias, não serve. Aí já tem que mudar. Agora não, tem um contrato renovado com antecedência, 4 anos mais de contrato. É um período que o Ancelotti, dentro da experiência dele, ele vai poder organizar uma seleção brasileira. Isso não significa dizer que vai ganhar, mas pode melhorar em vários aspectos. O que não tínhamos, poderemos ter. Não pode ser o Ancelotti, é pelo tempo que ele terá. Mas e o Tite? E o Tite? O Tite, a paciência foi pouco com ele também? Foi, num certo ponto, de resultados, de crítica, de não aceitar qualquer resultado que o time, que a seleção tinha, era pau comendo, ganhava, era o pau comendo, era em cima o tempo todo, cara, ninguém dá conta de trabalhar, porque infelizmente o que não presta é o que tem audiência, né? Então todo mundo não fala bem, falar bem não dá audiência.
0: Uhum.
3: O que dá audiência é meter o pau, é buscar um erro, é buscar um problema do jogador fora de campo, do treinador que fez isso, que não fez. Pelo amor de Deus, é uma tensão grande você trabalhar numa seleção brasileira, cara. Muito difícil, muito difícil.
0: 12:31. Você se lembra que ontem você falou o seguinte, ó, tem que fazer uma reunião, tem que a partir de agora conversar.
3: Eu acho que o Ronaldo, assim, um cara tipo o que ele falou aí, caras assim, jogadores tipo Ronaldo, Fenômeno, esse cara deveria fazer parte de uma comissão técnica ali, porque ele conhece os caminhos, ele é um cara que esteve lá dentro, foi campeão. Pega outros.
0: Cafu.
3: Cafu é um cara que tem decência pra poder, né, participar de uma comissão.
0: Zico.
3: O Zico, acha assim, o Zico hoje ele talvez já não aguente, não suporte mais, o Zico tá cheio de problemas físicos também, não é? É a cabeça apenas que pensa. Eu tô falando uns caras mais na ativa, não tô descartando o Zico, porque ele não quis que a vida dele chegasse a esse ponto, ele tá com dificuldades em tudo, mas é um cara cabeça, um cara que sabe tudo sobre futebol, analisa bem, né? Você pega assim, esses caras que Dunga da vida,

0: Ah, mas o Dunga já foi técnico, não deu certo, não vai participar de uma comissão técnica, já fez até críticas ao Ancelotti. Pega aqueles caras que estão do lado, que querem trabalhar. Dando exemplo do Ronaldo Fenômeno, o Ronaldinho Gaúcho, alguém pode falar, ah, mas esse cara aí é festeiro, é tudo. Eu não olho o lado que o cara fez dentro de campo. Mas você tem, cadê aquele Leonardo? Que é um cara que tem uma experiência enorme em Copa, já foi treinador. Pega um Felipe Luiz, daqui a pouco inclui também dentro de uma comissão técnica da seleção brasileira, que pode ser um começo para ele futuramente ser um técnico da seleção. Ah, mas o cara não vai querer. Tenta! É Copa do Mundo. O filho do Ancelotti não estava lá, acrescentou muita coisa não, mas estava lá no meio. O filho do Ancelotti já da vida dele, ele já virou para ser técnico de futebol, não é mais auxiliar. Sim. Já foi técnico do Botafogo e na Copa ele já tinha um contrato assinado com o Lille, lá da França, para onde ele já foi. Mas é isso, junta os caras, alguns que estão lá fora, que pararam de jogar, um Deco da vida, que está lá hoje, o Deco participa de quê? Da comissão do povo lá do futebol do Portugal, né?
1: Sim.
0: É isso.
1: Meio-dia e 34. É, daqui a pouquinho, então, eu trago detalhes. Já tem uma reunião marcada pra semana que vem.
0: CBF.
1: Bom. Meio-dia e 34.
0: Certamente vão cobrar do presidente Saúde lá, o Sami, o dinheiro que ele gastou lá. Daquela forma irregular, né?
1: É, ele levou um monte de agregados, literalmente agregados lá pra Copa. 26 minutos faltando para uma da tarde.
0: Diria Sarney, agregados e agregadas.
1: Isso, 26 para uma da tarde. 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
1: Meio-dia e 38.

0: com Evandro Gomes, com Helder Nasson e com a sua participação através do nosso WhatsApp 62 98480-8453. Aliás, já tem muita gente aqui mandando mensagens. Helder Nasson, me auxilia aqui, por favor. Quem que já está por aqui, hein?
1: Muito bem. A Diva de Posse está dizendo: agradeço a Deus e todos da equipe da Serra Dourada, da Rede Serra Dourada. Estou muito feliz com esse presente. Obrigado, gente. A Diva é uma das ganhadoras.
0: Pega o finalzinho do telefone dela lá. Diva Oliveira, lá da cidade de Posse. Rapaz, então é ela.
1: Essa
0: abraço
1: mesma.
0: Pra você. É, final aqui, ó, 56. Tudo de bom, viu? Um abraço e parabéns por ter faturado aí um dos prêmios da promoção Torcida Serra Dourada. Abraçando também a Osmarina Amélia de Carvalho, que faturou a camisa da Seleção Brasileira. Meio-dia e 40. Mensagens 62984808453. Helder Nasson.
1: O Adilson da Fazenda Sabiá tá aqui mandando os parabéns pra Ana Carolina, que tá fazendo 12 aninhos, hein? Desejando felicidades. Parabéns, Ana Carolina.
0: Parabéns. Parabéns pra você. Muitos anos de vida. Valeu, Ana Carolina. Muita saúde. Muita coisa boa na sua vida, Ana.
1: O José Figueiredo tá dizendo que é a França que vai ser campeã, viu? É de Caldas Novas.
0: Concordo com ele. Valeu, tudo de bom pra você, José Figueiredo. E tudo de melhor aí na cidade das Águas Quentes.
1: Um boa tarde aqui pra equipe do Raimundo Cruz de São Miguel do Araguaia, o Marquinho de São Simão e o Hospital das Bicicletas. Pra mim, tem que vazar fora, viu? Senão nós vamos perder outra. E só sabe mascar chiclete aí, viu?
0: Valeu, Raimundo. Tudo de bom pra você aí em Itapaci.
1: Isso. Boa tarde, Helder, Rafael e Evandro. Eu aprovo o técnico Carlo Ancelotti, viu? E concordo plenamente com tudo que o Evandro Gomes falou. É a Antônia Campos de Iaciara.
0: Valeu, Antônia. Muito obrigado pela sua participação. E você aprova ou não o trabalho do técnico Carlo Ancelotti até agora na Seleção Brasileira? Você gostou ou não gostou? Acha que tem que melhorar? Se tem, onde? Meio-dia e 41. Agora há pouco nós falávamos de treinadores, né? Treinadores estrangeiros. O Ancelotti, ele é italiano e assumiu a Seleção Brasileira. E hoje, um treinador português assumiu a Seleção de Portugal. Ele é ex-Flamengo. Estou falando do Jorge Jesus. E já chegou com um discurso ousado, assumindo a Seleção Lusitana. Vamos ouvir. Meio-dia e 41.
2: Ganhar. Nós viemos para vencer, nós estamos convencidos que quando chegamos a qualquer lado vencemos e com estas condições de trabalho, com esta qualidade que nós sabemos, todos nós, o povo português e vocês que estão mais também inseridos no futebol, temos uma seleção para poder acreditar e para poder valorizar, que é a forma como eu olho para o futebol. Valorizar o espetáculo, valorizar os jogadores e valorizar, neste caso, a seleção, que é a nossa seleção, que é com grande orgulho que eu tenho em poder ter esta oportunidade de trabalhar numa das melhores seleções do mundo e principalmente na minha seleção do meu país.
0: Jorge Jesus, ex-Flamengo e agora ex-futebol árabe. Ele estava lá no Al Nassr da Arábia Saudita, onde trabalhou com o Cristiano Ronaldo, e agora vai seguir, ou não, depende da

0: vontade também do Cristiano Ronaldo a trabalhar. A tendência é que o Cristiano Ronaldo continue pelo menos até a Eurocopa. E aí os dois vão trabalhar juntos, Evandro.
1: Por aquilo que eu falei, eles trabalharam agora recentemente, né? Foram campeões no Al-Nass. O Cristiano, acho que o maior sonho dele, e até lá ele deve estar bem próximo disso, porque ele está a 24 gols para o milésimo, e com certeza ele quer chegar a esses 1000 gols defendendo a camisa de Portugal. Eu não sei, eu vi uma entrevista do Cristiano lá, não sei se aquilo foi coisa de IA que criaram, que falando que Portugal não era nada antes dele, né, que chegou a esse ponto, assim. Eu não sei, cara, se realmente foi isso, eu acho que foi deselegante da parte dele. É assim, foi de certa forma um desrespeito a tantos outros jogadores que foram brilhantes. Exemplo do Eusébio, né?
0: Ele deu uma entrevista que antes de Cristiano Ronaldo, Portugal não tinha conquistado nenhum título. E depois de Cristiano Ronaldo, 3.
1: Sim. Eurocopa, né?
0: Isso.
1: Foi isso aí que eles ganharam. E Copa do Mundo não ganhou. Então tava lá para trás também. Ainda assim, que tenha conquistado 3 títulos aí, deveria respeitar um pouco a história do Eusébio, né? Portugal teve Costa Pereira, teve Eusébio, teve Simões, teve Coluna, todos os jogadores que foram brilhantes naquele terceiro lugar da Copa de 66, né?
0: Depois teve o Figo mais recentemente.
1: Figo, teve tantos outros, né? Figo, um jogador super importante.
0: Deco.
1: Deco, embora seja luso-brasileiro esse, né?
0: Uhum.
1: Mas tudo bem, nenhum demérito a tudo que o Cristiano Ronaldo fez pela seleção portuguesa, pelo que ele fez no futebol. Ele nos alegrou com partidas memoráveis, com gols, assim, aquelas coisas, obras de arte, né, que ele fez também. O Cristiano Ronaldo é um jogador de força, mas um goleador emérito. Um goleador que está chegando aos 1000, e ninguém chega a 1000 gols por acaso. É preciso o cara ser muito bom. Assim, eu acho que alguém deve ter perguntado, porque aqui não está a entrevista toda, qual seria o projeto que o Jorge Jesus tem para Cristiano Ronaldo na seleção brasileira. De que forma?
0: Seleção portuguesa.
1: Eu estou tão invocado com a... E o Jorge Jesus virou um pouco brasileiro também, né? Porque chegou aqui, comandou o Flamengo, ganhou tudo. Ganhou tudo. Que até hoje, quando um treinador balança no Flamengo, alguém fala, ah, Jorginho está vindo. Né? Só que Jorginho agora acabou. Jorginho agora é Portugal, vai ficar um tempão por lá. Eu acho que depois também já vai chegar um ponto que não vai dar mais, né? Tem que renovar também. O Ancelotti tem quantos anos hoje?
0: Vou pegar aqui.
1: Deve ter uns 60 e poucos, né? 70. Sei lá se tem, chegou a 70. Deve estar por 70.
0: Tem Carlo Ancelotti, 67.
1: 67. Então ele vai chegar com 71 na Copa, na próxima Copa. Depois de 71, 75, até aí acho que dá, né? Depois é hora de descansar, né? Curtir o dinheiro que ele ganhou. Mas sobre Jorge Jesus, entre tantos portugueses bons que tem, nós escolheram bem ele. Eu não tenho dúvidas que futuramente esse Abel Ferreira, por tudo que ele tem feito aqui no futebol brasileiro, o cara ganhou tudo também no Palmeiras,
0: sim,
1: né?
0: Sim.
1: Só não Mundial, até agora continua sem. Mas eu acho que ele... Futuramente ele tem tudo, tem esse que está no Cruzeiro, o Arthur Jorge, todos os treinadores portugueses, com o próprio treinador do Flamengo também. Agora eu acho que esse esteja um pouco mais distante da seleção, porque lá em Portugal ele não... E o Abel também não tem fama em Portugal, não. A fama dele é o quê? De treinar time ruim lá e para aquele time lá da Grécia para poder... Paoca. Pra poder vir aqui no Palmeiras, sim. Foi que ele fez o nome dele como treinador de futebol. Mas a seleção portuguesa está em boas mãos, né? Pegar quem mais ali. A seleção de Portugal era um espanhol. A seleção da Bélgica não é belga, o cara que treina lá. A da Inglaterra é um alemão.
0: Sim.
1: A da Alemanha vai mudar, porque o cara que estava lá caiu, fala no Klopp. Quem é Espanha... A Espanha é espanhol mesmo,
0: sim,
1: né? Espanhol. A França é um francês e vai continuar com o francês, porque é o Zidane que vai assumir a seleção no lugar do Didier Deschamps. E vai assim. Quem tem treinadores bons, usa. Quem não tem,

0: vai usando os de fora. Assim, a Argentina, aqui na América do Sul, é difícil ter um país que não tem um estrangeiro, né?
1: Sim.
0: Os argentinos deram um banho aqui nas eliminatórias para a Copa do Mundo. Eu acho, quantas seleções? 10? 12?
1: 12 seleções.
0: Tinha 7, se eu não estou enganado, 7 treinadores argentinos.
1: O técnico da Argentina é o argentino Scaloni. Scaloni, que era ex-jogador, não foi um técnico assim de renome na Argentina, mas ele, de auxiliar técnico, partiu já para ser comandante e deu muito bem.
0: Quem são os auxiliares dele? O Samuel, que foi jogador da seleção da Argentina, e o Aymar.
1: Sim, Pablo Aymar.
0: Pablo Aymar, que foi jogador também brilhante. Isso é interessante, esse lado.
1: 12 para 1 da tarde, mensagens pelo 629-8480-8453. Helder Nasson.
2: Muito bem, trazendo aqui a participação de quem? Vamos ver aqui, né? Boa tarde, eu acho que o Ancelotti foi razoável até o momento, mas vai melhorar com o tempo. Tem 4 anos. Está perguntando aqui para o Evandro se o Neymar tem tudo isso. Não está nem perguntando, está afirmando, né? O Neymar tem tudo isso que comprou e está certo, tem ex-jogador que não compraram nada, que estão falidos, gastaram com besteira, na farra, e tá falido hoje e não compra nada e não comprou nenhum bem, né? Então, de certa forma, ele tá defendendo.
1: Mas um pouco disso não é só falar de jogador, um pouco também é de educação financeira, que infelizmente aqui no nosso país nós temos um problema sério em relação à educação financeira. É, não só para os caras que ganham muito e esbanjam, mas para quem ganha o básico e também não consegue se manter. É um problema assim estrutural, acredito, do nosso país, que inclusive tinha que ter educação financeira, por exemplo, nas escolas.
0: Que tem muito ex-jogador de futebol aí que ganhou muito dinheiro e não tem nada.
1: Sim.
0: Né? Os caras conviveram com uma vida de luxo, a partir do momento que não tiveram condição de manter aquela vida luxuosa, eles caíram alguns em depressão, já daqui a pouco já separa da mulher, já tá, e a vida vira um inferno.
1: 10 minutos para 1 da tarde, 629-8480-8453, é o Dernação.
2: Muito bem, a Marcinha Pinheiro é de Cristalina, está dizendo boa tarde, amigos, eu concordo com você, Evandro. Acho muito cedo para criticar o técnico. Eu acredito que ele ainda vai fazer um excelente trabalho com a nossa seleção brasileira.
1: Show, valeu. Obrigado, Marcinha.
2: O Júlio César de Itarumã, eu aprovo sim o trabalho dele.
1: Valeu. Abraço, Júlio. Tudo bom.
2: A Elizabeth de Montividiu mandou áudio. Vamos ouvir.
1: Agora.
3: Olá, Rafael.
1: Boa tarde.
3: Helder, Evandro. Boa tarde.
1: Boa tarde.
3: Eu sou a Elizabeth. Estou aqui curtindo, ouvindo, amando o programa. E desejo uma tarde linda para todos vocês e para todos os ouvintes. Um grande abraço. E, na minha opinião, acho que a França vai ser a campeã.
1: Valeu, obrigado, Elizabeth, aí de Montevidéu. Eu também acho que a seleção francesa vai faturar o título. 12:51. Mais mensagens.
4: Oi, Evandro. Boa tarde a toda essa equipe maravilhosa da rádio.
1: Boa tarde.
4: Serra Dourada. Eu quero dizer assim, eu não entendo muito de futebol, né? Mas e tem uma coisa que ficou bem clara aí para todo mundo ver, é que enquanto existir por trás, né, pessoas que não deixam o técnico trabalhar, né, o Lancelot tinha tudo para fazer uma equipe boa, né? Futebol excelente, né? Fazer uma equipe de jogadores maravilhoso, mas a tal das Bet, né? A tal das Bet não permite que isso aconteça. Enquanto essas Bet estiver mandando, não vai ter nenhum técnico que vai conseguir chegar no final da Copa aqui no Brasil.
1: Valeu, obrigado, Silvani, aí da cidade de Caiapônia. Inclusive, tá vindo uma nova regulamentação aí, daqui a alguns dias, em relação à questão de publicidade também, incentivo. Lembra que, antigamente, Evandro, você vai se lembrar disso, passava, assim, toda hora comercial de bebida, de cigarro na televisão, até que veio a regulamentação. Essa questão das bets, logo, logo também vai ter questão de regulamentação, inclusive na questão publicitária. Você vai anunciar o produto, mas você tem que trazer ali os alertas, os prós e os contras relacionados àquele produto.
0: Até lá, muita gente já encheu o cofre.
1: Sim.
0: Já ganhou dinheiro demais. Muita gente ganhando dinheiro com isso aí. Muita, mas muita mesmo dentro do futebol.
1: E tem muita gente também perdendo muito dinheiro, viu?
0: Tem.
1: Muita!
0: Esse é o que já não tem.
1: É.
0: E ainda

0: ainda gasta o que não tem para poder apostar. Jogo é vício, né? Cigarro, felizmente tiraram. Não tem mais propaganda de cigarro. Graças a Deus, nunca toquei um cigarro na minha boca, nunca. E sou feliz por isso. Talvez por isso é que ainda esteja dando conta de falar até hoje, chegando quase a 60 anos de imprensa esportiva. Bebida segue. Só com um recadinho, beba com moderação. Dura é o cara entender isso, né? Porque um copo você perde já moderação. Dois já foi, né? Um copo é pouco, você bebe uma cerveja e a moderação já foi pro espaço. Os crimes na estrada continuam, de motoristas bêbados. Então esse avisozinho, beba com moderação, isso não vale nada. Entra no ouvido e sai no outro, né? É só para justificar que não está incentivando a bebida. Não é isso?
1: Sim.
0: Acho que é mais ou menos por aí.
1: Meio-dia e 54.
0: Agora, o que eles vão falar da Bet? Aposte, mas cuidado, hein? Não aposte tudo não que tem. Vai ser alguma coisa assim?
1: É.
0: E quem é viciado em jogo, para recado que vai depois da aposta. Né?
2: Um perigo muito grande dessas Bets aí são as crianças e os adolescentes, né? Porque fica um pouco misturado com o videogame aquilo ali. Elas vão nessa de ligam um assunto com o outro, né? Gostam muito de jogar ali o futebol no videogame. Aí estão relacionadas com o valor de jogador. Aí entram nessa parte, né? Que entra as finanças e elas começam a brincar. De apostar. Ah, eu acho que é tanto, acho que é tanto. Vai indo quando tem lá uma oportunidadezinha. Se o papai e a mamãe não vigiar, tá lá apostando.
0: E é isso aqui, ó. Que é o mal também.
1: Celular?
0: Isso é bom, mas é danoso. Botar celular, gente, é um absurdo que eu vejo. Criança aí com 1 ano de idade, 2 anos de idade, já com celular na mão. Tem menino com 2 anos, 3 anos de idade, que ele sabe mexer no... Eu não sei mexer nesse troço aqui, ó. Eu uso o essencial. É ligar... eu até falei com o Rafael, faz um trem aqui pra mim que eu não sei fazer isso aqui. Eu participo pouco do meu Instagram porque eu não tenho habilidade com isso. E também não tem interesse. Eu compro um telefone bom, não sei por quê. Porque eu não sei mexer com ele, cara. É igual carro, você quer comprar um carro de última geração, você não dá conta de mexer em 10% daquela tela que ele tem ali. E de repente tu pode errar um troço daquele e ficar no meio da estrada aí. Né? E o telefone é isso também. Às vezes você aperta um botãozinho errado aqui, o cara entra na tua conta aí, arranca tudo e é o lucro que você tem com isso.
1: Isso. Meio-dia e 55. E tem informação. Informação de agora. Nós trazíamos há pouco que o Vasco... falei do Vasco, o Marcelo ali já mandando mensagem. Que o Vasco está acertando com o novo treinador, Pedro Emanuel. Ele chega hoje à noite ao Rio de Janeiro.
0: Português, né? Hã? Português.
1: Esse nome? Português. Pedro Emanuel chega hoje à noite ao Rio de Janeiro com um contrato até dezembro de 2027. Os clubes, também os clubes brincam, né? Deixa o cara chegar, vamos ver se se adapta, porque é uma nova cultura. O cara
0: cara não vem pra fazer contrato assim, ver se adapta não. Ele não. Vem, faz o contrato e dane-se, né? O clube é que tem que ter um estudo sobre a carreira dele, o que ele fez até agora, o que ele pode acrescentar ao Vasco da Gama, né? Porque... traz, coloca aqui, às vezes traz na empolgação, precisamos trazer, português está na moda, vamos trazer o português.
1: Não sei se você se lembra daquela entrevista ontem lá do Adson Batista, ele disse que recebeu uns 70 currículos de treinadores, em sua maioria estrangeiros. E aí agora o Pedro Emanuel, portanto, chegando para o Vasco da Gama. Pedro Emanuel, tô buscando aqui um histórico dele, histórico todinho, como jogador, por exemplo, no futebol português. Ele jogou lá no Boa Vista, jogou no Futebol Clube do Porto, enquanto jogador. Então, assim, o Vasco tá trazendo, já faz parte até da identidade do Vasco, essa questão cultural lusitana, né?
0: De repente, eles trazem alguns aí do nível que os times da Série B trazem pra cá. Não vou falar nome pra não dar o direito de alguém dizer, você tá menosprezando A ou B. Mas treinadores de B que rodam o tempo todo aí, de campeonato goiano, de tudo, tem muitos que vêm de Portugal assim. Até aquele mister que veio aqui pro Goiás. Né? Como é que era o nome dele? Mister, sei lá o quê.
1: Vou achar.
0: Né? Nós tivemos alguns aqui. Cadê o Pepa? Que apareceu no Cruzeiro, fez um trabalho bom, foi pro Sport, afundou. Cadê aquele que treinou o Cuiabá? Antônio Oliveira.
1: Sim.
0: Né?

0: que chegou aí pro Corinthians.
1: Foi.
0: Aí de repente desapareceu do mapa também. Então tem muitos que vêm. Cadê o Caixinha? Que era lá do Bragantino, foi pro Santos, ajudou a fundar mais o Santos também. Cadê o outro que... Uns portugueses passaram por aqui. Não é o fato de ser português que vai resolver a história do Vasco. Não é o fato de ser um argentino que vai chegar aqui e resolver a história do São Paulo, ou do Santos, ou de quem quer que seja. Precisa olhar e pensar. Tem bons? Tem. Mas tem bons aqui no Brasil, como tem ruins aqui e tem ruins lá fora também.
1: Em 2023, o Goiás contratou o Armando Evangelista.
0: Isso, era o Mister.
1: Esse é o Mister. E agora o novo técnico do Vasco, Pedro Emanuel, é relativamente jovem, 51 anos de idade, como treinador. Agora há pouco eu trouxe a trajetória dele como jogador, né? Ele trabalhou desde 2021 lá no futebol da Arábia Saudita. Estava no Al-Ettifaq. Já passou por várias outras equipes no futebol saudita, também nos Emirados Árabes, já treinou o Almeria, da Espanha, o Estoril, lá em Portugal, o Arouca, em Portugal, passou também pelo futebol do Chipre. Então, assim, é um treinador rodado, experiente, o novo profissional Pedro Emanuel, 51 anos de idade.
0: O Santos, uma vez, em desespero, trouxe de lá de Portugal, esse eu não esqueço dele, não. Já bem coroa mesmo, mas quando ele esteve aqui, já... Tem o que? Mais de 5 anos, né? Uns 5 anos por aí. Eu já tinha mais de 70. Era, tava uns 72, 73 por aí. Jesualdo Ferreira.
1: Não
0: esqueço demais, porque, né? Foi no Peixe. Nossa, a única coisa que ele fez no Santos é o seguinte: meteu uma ação no Santos, arrancou um dinheirão do time do Santos depois que ele foi embora.
1: Jesualdo Ferreira. É, deixa eu lembrar aqui a temporada que ele passou pelo Santos. É, foi agora na temporada de 2020, agora não, estava em 2000, ele estava no futebol lá do Catar.
0: 2020, quando ele veio que estava aqui?
1: É.
0: 2020, já tinha naquela época, se eu não estou enganado, 72, alguma, era bem coroa já.
1: É, hoje ele tem 80 anos.
0: Pois é.
1: Desde 2023 não tem registro dele trabalhando, deve ter aposentado, né?
0: O Peixe aposentou ele aqui, mas tá bem, uma coisa impensável, né? O Santos... Meu Deus do céu, aquela coisa assim. Isso é que é a M do futebol.
1: Uhum.
0: É isso. É empresário que enfia quem quer nos clubes, cara. Os caras não fazem estudo. Não, o empresário tal, o empresário é parceiro nosso. Quando a gente precisa, eles põem um jogador aqui. É favor. Me fez um favor ontem, vou fazer outro hoje. E o clube que se dane, que se lasque financeiramente.
1: 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Daqui a pouquinho tem mais participações. Quero saber, você gostou até agora do trabalho do técnico Carlo Ancelotti? Está aprovado na seleção brasileira? Sim ou não? Lembrando, nós estamos falando aqui de aprovação, mas ele já tem um contrato renovado para até 2030, até a próxima Copa do Mundo. 1 da tarde, 1 minuto.
0: Esclético Mantelote, né? Cravo da Índia, que a voz fica boa.
1: Sim, sua voz já tá praticamente límpida.
0: Não,
1: e cristalina.
0: Eu exagerei hoje, tem que ir devagar.
1: É. 1 da tarde, 1 minuto, você está no Serra Dourada Esportes, aqui pela Rede Serra Dourada. É bom ouvir.
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0: Boa tarde, que bom ter você ao meu lado e ao lado do Evandro Gomes, do Helder Nasson e de toda a nossa equipe aqui da Rede Serra Dourada. Que bom comunicar com você aí em Montevidil, em Minaçu, em Crixás, em São Miguel do Araguaia, em Aciara, Cristalina, Itajá, São Simão, Caiapônia, Rio Quente, Caldas Novas, Cocalzinho e Itapaci. Essas são as cidades onde temos emissoras da Rede Serra Dourada, mas chegamos em mais de 50 municípios, interior de Goiás, interior de Minas, em torno do Distrito Federal, Mato Grosso, Mato Grosso do Sul, Tocantins. Que bom estar aqui com você no interior desse nosso Brasilzão.
1: Uma curiosidade, seis, posso perguntar?
0: Mas é claro que sim.
1: Desses lugares aí onde nós temos, onde nós estamos chegando, qual a cidade mais perto e a mais distante?
0: Nossa, que pergunta difícil. Eu, se eu não me engano,
1: estuda aí,
0: eu vou ter que consultar os universitários.
1: Rio Quente aqui não é tão longe, né?
0: Não. Minaçu
1: é mais longe.
0: 150 quilômetros mais ou menos daqui a Caldas Novas. Minaçu
1: são
0: é um 600, pouquinho mais distante.
1: Mas eu já fiz Minaçu, já fui fazer jogo lá.
0: Eu vou fazer esse levantamento e aqui no programa ainda trago pra você
2: Cocalzinho
0: essa resposta. Cocalzinho
2: também não tá muito longe, né? Ainda aqui pra perto de Brasília. Aqui,
1: é. Né? Mas quem tá mais perto é Caldas, né?
0: Caldas Novas pertinho. Vai ali pela BR-153.
1: E agora duplicou ali de Piracanjuba até lá, né?
0: É.
1: Tá lisinho. Nossa, que tá lindo.
0: 1:07. Depois a gente podia ir pra lá, pra Caldas Novas, né, Ivana?
1: Vamos.
0: Bora lá.
1: A rádio lá banca nossa estadia lá e
0: achei,
1: tudo bem.
0: Achei que eu ia ganhar um convite seu.
1: Vamos três fazer um programa lá.
2: A gente dorme na recepção da rádio lá mesmo, joga uns edredom no chão.
0: E depois vamos passear lá em Caldas. Lá em Caldas Novas tem umas banquinhas ali.
1: Ué, de repente tá falando aqui, surge um convite, né? Podem vir.
0: Olha, Evandro, muito bom. 1:07 da tarde. Mensagens pelo nosso 62984808453, Helder Nasson.
2: Muito bem, já que falou dele, vamos ouvir o que o Marcelo está dizendo.
0: Será que ele gostou do novo técnico?
3: Boa tarde, Evandro Gomes, Rafael Bess,

0: Aí, Odenácio, eu falo assim, o trabalho do técnico aí da seleção brasileira é igual o Evandro falou, né? Tá normal, igual os outros, né? Mas é igual fala, o projeto, né? Foi bom que estendeu até 2030 e 2030 nós vamos colher o resultado final desse trabalho, né? E esse trabalho vai levando, né? Tem eliminatórias, mesmo que com menos. Vai ser mais fácil para o Brasil, mas tem que ganhar, tem que botar firme nos amistosos, na Copa América, né? Levar a Copa América para chegar com mais confiança em 2030. É o que eu acho, é o que eu penso. E agora todas as seleções eu vou torcer para a Bélgica ser campeão. Eu sou desse jeito, eu vou indo pelos mais fracos que não tem título. Boa tarde.
1: Tá
2: Boa
1: certo.
2: tarde, valeu Marcelo! Valeu demais pela sua participação. Ele só não opinou sobre o novo técnico do Vasco. Tenho certeza que ele vai procurar mais informações. Já falamos agora há pouco aqui sobre a contratação do novo técnico do Vasco da Gama, que a partir de agora chega para o lugar do Renato Gaúcho. Renato Gaúcho caiu ali em meio à Copa do Mundo. Foi meio que surpreendente a saída do Renato Gaúcho. Mas agora o Pedro Emanuel chegando. Português lá para o time do
1: Eu
2: Vasco.
1: já liguei aquela frase, que vença o melhor. Não vou mais sofrer, porque se eu torcer para um, se torcer contra é pior que se torcer para o seu time, sabia?
2: Sim.
1: Pois é, então, que vença o melhor.
3: Eu tô em hora que eu tô assistindo, agora eu quero ver gol. Aí eu começo a torcer para um time,
1: Então tem que
3: quando
1: ver a França
3: depois eu
1: jogar.
3: tô vendo as cores das camisas, não sei mais nem para qual que eu tava torcendo. Eu sei que tá indo pro lado do gol, fala, faz gol, vai pro lado do gol, eu quero ver gol.
1: Aquela camisa da França de ontem, bonita, hein?
2: Muito.
1: Nossa, que camisa linda.
2: Meio que um
1: Parecendo
2: branco
1: a do
2: prateado.
1: City, assim, mas mesmo, quase um. Sei lá.
3: O
2: City, que é do Citizens, sim.
3: O Marcelo lá de SL é o seguinte: ele não falou do treinador, não, mas eu acho que ele vai chamar vocês para um churrasco, né? Já que ele trabalha no
1: Renato
3: açougue.
1: Gaúcho.
3: Carne boa não vai faltar lá pro Marcelão. Aí tá dizendo aqui, ó, 530 quilômetros, viu, de Seara Goiânia.
2: Ah, é?
3: É,
1: Nossa, é longe a
3: pertinho,
1: Seara, viu?
3: né?
2: Abraço pra você. Mas que bom ter a
1: E a
2: possibilidade de.
1: Seara tá perto do Mato Grosso? Não.
3: Não, não,
1: Não,
3: lá
1: né?
3: mais próximo da Bahia, né?
1: Ah, tá. Ah, é aqui, saída pro Brasil. Terezinha.
3: Isso.
1: Deve estar perto da cidade do Wilton Sampaio.
2: Sim, Wilton Pereira Sampaio, que, hein, de repente
1: Teresina.
2: ele vai
1: Não,
2: aparecer
1: pode
2: na.
1: ter certeza.
2: Ele vai na semifinal, na final, viu?
1: Dependendo se. Bom, se for a França na final, ele pode ir tranquilo.
2: Se for
1: Se
2: Argentina.
1: for Argentina, não sei, por ser lá. Só uma final europeia, eles vão colocar um cara da Europa pra apitar. Sei lá.
2: Será? Eu acho que não, hein? Uma final europeia, eles
1: Bom,
2: colocam o sul-americano.
1: aqui só que sul-americano tem só o da Argentina e o daqui, que são. Tem aquele colombiano também, não sei se está lá, que é bom também, famoso aqui na Copa Libertadores. Mas o Rio está cotadinho. Se ele não apitar semifinal, acho pouco provável é final, porque ele apitou a abertura da Copa. É raro um apitar a
2: Abertura e
1: abertura
2: final.
1: e a final.
2: Faz
1: Mas
2: sentido,
1: numa
2: né?
1: semifinal, acho que ele está.
2: Atenção, hein? Daqui a pouco vamos ter um goiano nessas fases decisivas. O Brasil não foi, mas com certeza um goiano brasileiro estará lá nessas fases decisivas da Copa do
1: Isso aí é
2: Mundo.
1: política também.
2: Claro que
1: Eles fazem
2: é!
1: a política
2: Que aí
1: da boa vizinhança.
2: você contempla ali as federações.
1: Briga de Conmebol com UEFA, com a coisa. Não, quero o nosso aqui. Conmebol, quero o nosso. Nada. Aí contempla, bota o Wilton na semifinal. Depois bota o outro brasileiro lá como VAR, auxiliar de VAR. O cara tá no bolo. Vai falar, eu tava na final.
2: E sobre a UEFA e a FIFA, elas têm ali uns entendimentos.
1: E agora eles precisam de um acordo por causa daquela bobagem que o Infantino fez de anular um cartão amarelo de um jogador
2: Foi
1: em
2: mal demais.
1: plena, um cartão vermelho, em plena Copa do Mundo. Agora ele tá na mão da UEFA lá. A UEFA vai, eu quero isso aqui pra gente contemplar, tá bom? Tá. E é tudo na base do toma lá da cá.
2: Nossa. 1:12. Mais mensagens pelo 629-8480-8453, Helder Nasson.
3: Muito bem, vamos ouvir o Joaquim Carlos.
4: Boa tarde, meninos. Vocês
2: Boa
4: estão
2: tarde,
4: bons? Joaquim
2: Joaquim.
4: Carlos, São Simão. Pra ficar em oitava de finais, não precisa ter estrangeiro, não. Pra começar. Gosto do Ancelotti? Gosto. A questão é o seguinte, nossa amiga falou aí agorinha. Enquanto tiver alguém por trás, nesse caso chama FIFA, não faz nada. Quem manda é a FIFA. De 26 jogador tem 3 da FIFA, só pode escalar da FIFA. Pois para os outros que não é na marra. Então não vai resolver. A doença do Brasil chama FIFA.

Chama CBF antes, que vendeu, se vendeu. Igual esse presidente da FIFA hoje também, para mim.

0: Itália ficaria 3 Copas do Mundo seguidas, fora, sendo o presidente da FIFA italiano?
1: Às vezes é. Às vezes é racha na própria Itália, né? Às vezes a Itália não aceitou os termos.
0: Né, sei lá, mas se o cara é tão direcionado assim, daria um jeito pra botar essa Itália, porque a Itália perdeu nos pênaltis aí pra Bósnia, não foi?
2: Foi. Bósnia e Herzegovina.
0: Itália, 3 Copas do Mundo. Eu continuo com o mesmo ponto de vista. Seleção que ganhou Copa do Mundo não deveria ficar fora de uma Copa do Mundo. Ela deveria, porque você põe tanta coisa ruim numa Copa do Mundo, ainda mais agora, que aumentaram para 48, daqui a pouco vai para 60, entra tantas seleções insignificantes, você abrir mão de uma... Pô, a Copa do Mundo tem cara de Itália, não tem?
2: Tem.
0: Tem 4 vezes campeã do mundo. Mas isso é bom nada. Bom futebol é ter a participação de seleções que tem história dentro de uma Copa do Mundo.
1: Mas esse aumento no número de seleções foi justamente para contemplar essas seleções mais...
0: Mas não adianta.
1: Mais tradicionais e principalmente da Europa. Pois é, o problema é que a Itália faltou foi competência mesmo.
0: E como é que pode? A Itália ganhou uma Eurocopa, que é do tamanho de uma Copa do Mundo. Ah, se 6 seleções em 8 estão... são da Europa agora, prova que a Eurocopa é a maior competição do planeta. E a Itália ganhou uma agora, quando ficou fora de uma Copa, ganhou e ficou fora da Copa depois.
2: 1:15, tem informação também, atualização aqui. O Vinícius Júnior acabou de fazer uma postagem nas redes sociais falando também sobre a eliminação do Brasil na Copa do Mundo. Vou ler aqui. Quase 4 anos depois e novamente pensando no que escrever após uma frustração em Copa do Mundo. Vi tantas pessoas de todas as idades me apoiando, abraçando nosso sonho, que seria injusto manter o silêncio. Mas precisava de uns dias para refletir. Vestir a camisa da seleção é o maior orgulho da minha vida. E sair de uma Copa nas oitavas é um sentimento difícil de explicar. Sei o quanto me preparei, o quanto me concentrei. O quanto queria isso por vocês, pela minha família. A sensação de frustração é absurda. Tínhamos um grupo forte, o suficiente para fazer mais. E não conseguimos. Peço desculpas e lutarei pelo nosso sonho de voltar ao topo do mundo. Palavras de Vinícius Júnior se pronunciando após a eliminação do Brasil. Aos poucos os jogadores já estão ali fazendo as suas postagens e seguindo a vida, Evandro.
0: Eu tô igual a eles, eu tô esperando um tempo para poder falar, porque depois da eliminação do Brasil, eu não falei nada no meu Instagram, não postei nada. Mas eu tô atento a tudo, né, chegando às minhas conclusões, lendo tudo o que aconteceu, né, procurando assim para me poder falar algo bem...
2: Cirúrgico.
0: Cirúrgico, perfeito. Assim, baseado em fatos mesmo, assim, sem chutes, sem perseguição, sem achar que A ou B, que tem um culpado na seleção brasileira. Não, tô me preparando para fazer daqui a pouco, eu faço uma sequência aí de 1, 2, 3, 4 episódios e pronto, e encerro o assunto Copa do Mundo.
2: 1:17, você sabe, né, a Copa que o Brasil quer ver, está no SBT e daqui a pouco, hein, agora 1:17, daqui a menos de 2 horas, já tem o início aqui dos trabalhos no Torcida SBT e às 16h com a Espanha em campo, Espanha e Bélgica, Bélgica e Espanha, de um lado eles que tiraram Portugal, Lamine Yamal e companhia, e do outro lado a seleção belga que está crescendo em meio à Copa do Mundo, naquele jogo contra Senegal, todo mundo imaginava assim, não, agora a Bélgica esquece, né, tá perdendo 2-0, voltou pro jogo, virou 3-2, foi se encorpando e agora nessa última fase, que foi a fase de oitavas de final, já despachou os Estados Unidos com a goleada por 4-1.
0: Quero ver os...
2: Bora então agora, já?
0: Eu tô louco pra ver, não, primeiro de ontem.
2: Ontem?
0: Eu não sei quanto eu postei, por favor.
2: Ah, esqueceu?
0: Eu não sei.
2: 1:18. Não sei. Eu sei que ontem o Helder Nasso tava todo empolgado, assim, acreditando num placar daqueles.
0: Agora,
2: assim,
0: por favor, Helder.
2: Vamos lá, então.
0: Tá conferindo aí, porque... Não vai ser jogo fácil pra Espanha, não, hein?
2: Não?
0: Não, não é jogo fácil.
2: Quando entra aquele Lukaku...
0: Esse time da Bélgica é pesado, time que marca bem, tem bons jogadores. O De Bruyne tá na última Copa dele, mas é um cara que sabe jogar. O Lukaku entrou 3 vezes, tem 3 gols, né?
2: Sim.

0: só marca no fim, vai entrando e marcando. Então, assim, esses caras, você não pode duvidar da capacidade deles.
1: Entre os dois, entre o Lukaku e o De Bruyne, pelo menos nessa Copa do Mundo, quem está sendo mais efetivo é o Lukaku. Às vezes o De Bruyne nem tem entrado tanto nas partidas.
0: Agora acho que ele vai entrar hoje, porque tem um jogador lá que machucou e ele entra. E tem, não esqueça que tem um cara lá que é fantástico, é o goleiro, né?
1: Courtois pega muito. 1:19. E aí, Helder Nasson, você criou toda uma expectativa aí e os palpites, então?
0: Vou deixar o ouvido aqui pra não ouvir quanto é que eu apostei, que eu não lembro, cara. Não.
2: Muito bem. Então, o Evandro não quer ouvir, eu vou mutar aqui o fone dele pra ele não escutar nada. Vamos lá, então, nos palpites de ontem, o Evandro já sabe, esse menino esperto, ele fica nessa de que eu não lembro não, eu esqueço nada, né? O placar do Evandro foi 2-0 pra França.
0: França,
2: cravadinho.
0: Você lembra que eu ainda falei assim, pô, 2-0, eu vou aumentar. Não vou aumentar não, vai ficar nisso mesmo, ficou.
2: Quem tava empolgado era só eu, né, Bessa? Bessa mandou 3-1.
1: Sim.
2: Acertou só na diferença de gols aí, né?
1: É, mas não adiantou nada.
2: E eu ainda mandei um 4-2 também, acertei só a diferença aí no saldo de gols.
0: Então, somei 2.
2: É.
0: 2 pontos. Isso não é cravou. Vitória, não são 3 pontos, não.
2: Agora já quer aumentar.
1: Você tá parecendo o presidente dos Estados Unidos aí, querendo arrumar um pontinho extra. 1:20.
0: É pra hoje já?
1: Hã?
0: É pra hoje?
1: Daqui a pouquinho, claro, vamos com claro. Mais mensagens aqui, que eu tô vendo que tem muita gente mandando mensagem aqui. Tá vindo o Reinaldo lá de Cristalina. Vamos com as participações aqui, os áudios dos nossos ouvintes. O que você achou do trabalho até agora do Ancelotti? Que agora a gente já tem propriedade, né? Nós ouvimos antes da Copa e durante uma Copa. Tá aprovado? Sim ou não? Opine 629-8480-8453.
2: Aí daqui a pouco a gente vem com o Evandro Trump Gomes dando a opinião dele aqui na nossa programação. Inclusive daqui a pouco, Evandro, eu quero saber se você lembra aí do Juari. É um ex-jogador do
0: Newton
2: Santos.
0: Batata, Juari e João Paulo. Era a segunda geração dos meninos da Vila. Eita, esse ataque era maravilhoso. Juari jogou aqui no Itumbiara, cara.
1: Foi?
0: Fim da carreira dele.
1: Juari, por que você tá perguntando do Juari?
0: Jogou na Itália.
2: Eu tô perguntando porque a gente tava falando aí de jogador, do que comprou, do que não comprou, e o Juari tá passando dificuldade financeira, hein?
0: Sim.
2: Ele foi campeão até da Champions com o Porto.
1: Olha só.
2: E aí tá fazendo corridas por aplicativo lá na Baixada Santista para vencer a vida financeira e a depressão.
0: Eu tinha lido sobre isso mesmo. É uma pena, não soube se cuidar. Esse ataque do Santos era maravilhoso, cara. Newton Batata, um ponto. Era assim, era 4-3-3 que o Santos jogava. Esses três caras, metiam o gol, era um ataque rápido. João Paulo... habilidoso, driblador, assim, que era um cara fantástico. O Santos teve pontas esquerdas muito bom, desde o Pepe, teve o Edu, teve o Abel, que é pai desse repórter aí, desse comentarista Abel Neto.
1: Uhum.
0: O Abel, o pai dele, era um ponto esquerda espetacular, veio do América, do Rio, pro Santos. E o Juari apareceu lá nos Meninos da Vila. Eu lembro quando ele veio pro Itumbiara, que já não tava, já tava no fim da carreira e tal. Já estava rodando em times menores, assim, chegou onde chegou, né? Uma pena.
1: Às vezes o que acontece muito com o jogador de futebol é que é uma carreira relativamente curta, né? O ápice dela vai ali dos 17, 18 anos até 35, tem gente que consegue prolongar até um pouquinho os 40, e aí o cara com 40 anos de idade, às vezes ele não sabe fazer mais nada da vida a não ser jogar futebol. E aí o cara que não se planejou, que viveu ali... um dia de cada vez, de forma assim, intensa demais, às vezes pode ter até se deslumbrado em relação ao futebol, chega aos 40 anos e não sabe ter uma outra profissão, não se qualificou e fica naquela esperando as coisas acontecer e a vida te atropela, e aí daqui a pouco você chega aos 50, você não tem de onde tirar dinheiro.
0: Não é?
1: E aí, isso acontece muito com jogador de futebol, muito mesmo, assim, muitos jogadores de futebol chegam ali aos 35 anos... O cara já não consegue manter o padrão que ele tinha aos 28. E aí começa a fazer empréstimo, começa a pedir auxílio. Só que ele já não tem mais o mesmo prestígio que tinha antes. Porque uma coisa é enquanto você tá fazendo gol, enquanto você tá sendo ali campeão, depois que você passa a não ser relacionado, depois que você passa a ser reserva, a sociedade é cruel e te olha de maneira diferente. Uhum. E isso acontece muito com jogadores de futebol.
0: O cara que não sabe, né? Tem muito jogador, cara, que esteve... Jorge Mendonça, que esteve na Copa de 78 na Argentina, morreu.

0: na pior mesmo, assim, jogado. E outros, né, que infelizmente não souberam se segurar. Isso é, são todos na vida. A vida tem uma regra que ela te diz o seguinte: nunca gaste mais do que você ganha.
1: Uhum.
0: Porque senão você tá falido, né?
1: Vamos aí, 24-629-8480-8453, Helder Nasson.
2: Vamos ouvir então Reinaldo de Cristalina.
1: Agora.
3: Boa tarde, galera do esporte. Reinaldo de Cristalina, fazendo Dona Aurora. Eu acho que o Ancelotti não vê se vai dar conta agora, né? Mas enquanto tiver empresário mandando, Guedes mandando, Neymar tinha condição para disputar a Copa. Qual a conclusão das suas aí? Não ganha a Copa, mas não dê jeito aí. Boa tarde, abraço a todos.
1: Abraço, valeu Reinaldo, abraço a todos aí de Cristalina. É uma situação em relação ao Neymar. Você entende que ele estava fora de forma na Copa do Mundo? A questão da contusão atrapalhou, Ivan, ou não?
0: Claro que sim, ué. Ele ficou parado o quê? Quase que mais de um mês.
1: Uhum.
0: Quase dois meses. Qual jogador? Uma Copa do Mundo existe tudo fisicamente de um jogador.
1: Altíssima performance.
0: É, né? E o Neymar estava bem abaixo, digamos. Que ele estava ali uns 50, 60%, é muito pouco, muito pouco. E o cara não jogou, não teve ritmo, assim. Quando ele entrou, já foi final de jogo e o cara tem que esquentar numa Copa, jogar uma partida inteira para ele ganhar a confiança. Eu tô bem, dei conta de jogar 90 minutos, fui, na próxima o cara tá melhor. O Neymar não poderia acontecer coisa diferente do que aconteceu com ele, né? Porque foi pra Copa, já tava numa situação de recuperação. E é uma contusão difícil, que tirou o Arrascaeta também de jogar a Copa do Mundo, que é a panturrilha.
1: Ah, sem dúvidas. Dizem que a panturrilha dói. É o nosso segundo coração.
0: Dói.
1: É, que auxilia ali no sistema circulatório do corpo. É determinante.
0: Leva um biquinho ali, o tanto que dói depois, uhum. É tudo roxo. Nossa.
1: 1h25, este é o Serra Dourada Esportes, abraçando aqui o Joaquim, o Marquinho, o Marcelo, o Reinaldo, o José Davi, a Vânia, lá de Cristalina, e o nosso próximo bloco vai ser justamente o bloco de notícias locais, até porque hoje tem Campeonato Brasileiro da Série B, tem o Vila Nova em campo, no domingo tem Goiás, tem Atlético também, o Goiás que vai ter pela frente o CRB, o time do Atlético que joga contra o Fortaleza, e o Vila Nova joga hoje contra o Juventude, pela Série B do Campeonato Brasileiro. 1h26, este é o Serra Dourada Esportes. Vamos lá, rapidinho, dá tempo, não dá? Bélgica e Espanha e Bélgica. Comece aí, Helder Nasson. Bora lá?
2: Você já quer os palpites, então? Bora. Olha aí, rapaz, já tá ficando igual o Evandro agora, tá começando a gostar do negócio, né? Eita, vamos lá, então. Bélgica e Espanha. Jogo complicado esse, viu? A Bélgica, de repente, reagiu, assim, fenomenalmente. Eu vou colocar aqui que essa partida... Eu vou de zebra, viu? Eu vou de zebra. Vou colocar 2-1 para a Bélgica.
1: 2-1 para a Bélgica.
0: É contigo, Bessa.
1: É, eu acredito...
0: Só depois.
1: Eu acredito numa vitória da Espanha por 1-0. A Espanha tem sido econômica e eu acredito que 1-0 vai ser a vitória da Espanha sobre os belgas.
0: Então, vamos botar aí 2-1 Espanha, pronto.
1: 2-1 Espanha? É isso.
2: Econômicos.
1: Sim, mas é porque não é um jogo que tem cara, assim, de muitos gols. Podemos errar, claro que podemos aqui.
0: Se não for 2-1, vai ser 2-2.
1: 1h27.
0: Mas é 2-1 meu palpite, tá?
1: Pronto.
0: 2-2 é a reserva.
1: 1h27.
0: Se der 2-2 também, vamos analisar, botar no tribunal aí.
2: Uhum. Aí o Evandro vai falar assim, não, né? um pontinho, que eu tinha deixado essa resposta aí, assim, em aberto.
1: Lembrando que teremos no sábado, amanhã os outros dois jogos da Copa do Mundo, né? Amanhã, às 6 horas, o Brasil deveria estar aqui, ó, em Miami, Noruega e Inglaterra, mas não tá. Noruega e Inglaterra, isso amanhã às 6 horas e às 10 no Kansas tem Argentina e Suíça.
0: Ah, esse pega da Inglaterra vai ser bom com a Noruega.
1: Vai.
0: Vai ser o jogo, como é que é o nome do cara lá?
1: Haaland Kane.
0: É, meu amigo. Essa é uma batalha poderosa. Vamos ver quem é quem. E quem foi quem depois do jogo.
1: Sim.
0: Mas um jogo com esses dois caras em campo, não aposta 0-0 que não dá.
1: E outra coisa, além dos noves, Harry Kane de um lado e Haaland do outro, tem lá o Odegaard de um lado, na Noruega, e do outro tem o Bellingham.
0: Então, tem três

0: gols já o Bellingham.
1: Sim. É. 1h28, este é o Serra Dourada Esportes aqui pela rede Serra Dourada. 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
2: Só um avisinho que eu vou dar pra vocês, viu?
1: Qual?
2: A Espanha tem a maldição contra a Bélgica.
0: Tem?
2: A Espanha tem uma maldição contra a Bélgica nas quartas de final, hein?
0: Opa.
2: Então, olha aí, olha o risco, que a Espanha não venceu a Bélgica em quartas de final.
0: Por isso que tu foi nela, na Bélgica,
2: né? Vocês ficam ligados, vocês querem mudar ainda?
1: Não, não quero não.
0: Quero não. Eu acredito. É bom pra você, porque se ganhar, você ganha sozinho.
1: Pronto. Tá certo. 1h29, esse é o Serra Dourada Esportes.

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0: 1:34. Eu sei que eu prometi aqui o bloco de notícias locais, mas, Evandro, aqui bem no início do programa eu coloquei uma falinha aqui do Jorge Jesus, na apresentação dele lá na seleção portuguesa, e agora, nesta tarde, tá repercutindo uma outra fala do Jorge Jesus aqui, e aí eu vou trazer aqui um trecho. Porque ele citou o Neymar. Ele citou o Neymar e citou também o Cristiano Ronaldo logo na apresentação dele lá na seleção portuguesa. Eu até coloquei um trechinho maior dessa entrevista.
1: Neymar, ele trabalhou com ele no Hilal.
0: No Al Hilal.
1: Foi.
0: E aí ele revelou uma fala que ele teve com o Neymar na época em que os dois estavam lá no futebol árabe. Jorge Jesus, vamos acompanhar.
2: Não é? O jogo é que dita. Portanto, eu não posso ter uma certeza absoluta. O que é importante nós treinadores é o rendimento do atleta. Se o atleta não está a render, seja o jogador que for, se tiver que ser substituído é, se não tiver que ser substituído não é. Isso para mim, o meu passado, o nome não conta. Eu já treinei os dois melhores jogadores do mundo, falta-me o terceiro que já não vou treinar, que é o Messi. Treinei Neymar, treinei o Ronaldo. E eu, Neymar, um dia disse assim: tu, finish. Ok? E portanto, aquilo que eu achar que é melhor para a equipa, que é melhor para, neste caso, para a seleção, é assim que será feito.
0: Jorge Jesus, já treinei os dois melhores jogadores do mundo e falta o terceiro, que eu não vou treinar, que é o Messi. Eu treinei o Neymar e treinei o Ronaldo. E um dia eu disse ao Neymar: tu, finish. Tipo assim, acabou.
1: Sim, acabou.
0: Acabou pra você. Ele tava ali exaltando...
1: Não jogou com ele mesmo, não. Foram poucos jogos.
0: Ele tava exaltando o trabalho dele, segundo ele, passado pra ele, não conta. Eu vou perguntar, eu sou o perguntador aqui, né? Na opinião dele...
1: Eu não sou o respondedor nesse caso.
0: Não, você é o respondedor, sim. nesse caso aqui, ele tá falando que já deu pro Neymar? O Neymar já era?
1: Sim. Finish. Fim. The end. Acabou.
0: Uhum.
1: Esse é o pensamento dele, né?
0: Isso, Jorge Jesus.
1: O Neymar ainda vai decidir o futuro dele, se vai continuar jogando futebol... Se vai cumprir o contrato dele com o Santos até 31 de dezembro, se vai tentar entrar em acordo, transferir para os Estados Unidos, alguma coisa desse tipo.
0: Ah, eu acredito que para o Neymar seria melhor. Fica lá pelos Estados Unidos mesmo, arruma um time daqueles lá da Liga Norte-Americana.
1: Pra ele é melhor.
0: Porque aqui, ele vai ter que ficar aguentando essa zagueirada, vai chegar no meio dele aqui.
1: Os caras batem aqui de covardia mesmo, assim.
0: Sim.
1: Então, nos Estados Unidos poderia ter ainda uma brecha para jogar. Não é tem muitos ex-jogadores lá nos Estados Unidos, jogadores bons que estão atuando lá na Liga. A Liga está tipo o futebol árabe, se fortalecendo bem.
0: Sim. 1:38. Ontem o Neymar, inclusive, foi visto lá em um dos parques de diversão lá de Orlando, lá na Disney.
1: Com os filhos, né?
0: Isso.
1: Muito ligado. A menininha dele é lindinha demais, né? Ela faz aquelas caretinhas dele lá.
0: Né? É Mel? Mel? Mavi?
1: Mavi.
0: 1:38, vamos agora com as notícias locais. Antes das notícias locais, olha o Eric Silva lá de Valparaíso, já mandou a mensagem dele. Daqui a pouquinho vou ouvir a sua mensagem, tá bom? Eric Silva, um abraço pra você. Eric, que é torcedor do Flamengo. Hoje, o técnico do Goiás, o Moser, concedeu uma entrevista pela manhã e ele disse que deve ter reforço em seu elenco para a sequência da

0: temporada. Sequência da temporada, não. Para a sequência dos jogos, ele não estava contando com o Lourenço, que estava no departamento médico, e agora o Lourenço volta a ficar à disposição. Ah, por que vocês estão falando desse cara, desse Lourenço? Ele é considerado um dos principais jogadores do atual elenco do Goiás. Vamos ouvir o Moser, treinador esmeraldino.
1: Foi uma semana muito boa, sim, graças a Deus, e não perdemos ninguém. E o Lourenço, ele vai ser convocado, e porém ele não tem uma autonomia de um jogo inteiro ainda, né? Pelo fato de ter ficado um período afastado pela lesão. Mas respondeu muito bem, assim, treinou praticamente a semana inteira com o grupo, fez tudo que a posição dele exige que ele faça. Então eu acredito que ele tem autonomia para talvez um tempo, mas o mais prudente seria em torno de 30 minutos, assim, né? Pensando nesse jogo, né? Mas assim, a evolução dele foi bem significativa e ele tá totalmente recuperado da lesão que ele teve.
0: Moser, técnico do Goiás, falando então agora sobre a sequência do Goiás, equipe esmeraldina que tem confronto contra o CRB domingo. O técnico do Goiás que está vindo de vitória na estreia do Moser, bateu por 2-0 o Ceará, e o provável Goiás com o Thiago Rodrigues. Uai, cadê o Tadeu? Tá machucado, tá contundido já faz um tempo já. Rodrigo Soares, Luiz Felipe, Ramon Menezes e Djalma ou Nicolas. Baldória, Juninho e Lucas Lima, Jean Carlos, Cadu e Cadu Souza, esse é o provável Goiás. Lembrando que o Diego Caíto está muito próximo de ir ou para o Grêmio ou para o Santos. Evandro?
2: O Santos não, que o Santos está transfer ban e deve muito, mais de 12 milhões de reais. Tá tendo nem como pagar.
0: Mas vai desenrolar.
2: Ah,
0: vai.
2: Ontem acho que eles estão querendo segurar para não contratar mesmo, que não tem dinheiro para contratar, então serve como desculpa, né? Não contratou porque não tá no transfer ban.
0: Então o Diego Caíto deve ir pro Grêmio.
2: É o caminho mais próximo para ele.
0: É, tá tendo uma negociação nesse momento, e aí o Goiás é uma equipe que não costuma ser de fácil negociação. Se o Goiás quer X pelo jogador, enquanto ele não chega a esse X, ele não libera. E aí o Diego Caíto, nesse momento, não tá nem mais cotado para jogar nessa partida contra o CRB.
2: E ele é bom, é um jogador novo, ala, bate bem com canhota, com a direita. Vai ter um futuro brilhante pela frente, o Caíto.
0: E o que o Goiás ganha com o retorno do Lourenço? Foi o que disse tudo. Aí o técnico Moza.
2: Ganha tudo. Se ele jogar meia hora, é importante. Ele é um jogador fundamental no meio-campo do Goiás. É titularíssimo, líder ali dentro. Ganha um reforço tanto.
0: Ontem à tarde veio a informação que não foi oficializada e não poderia ser, até porque existem cláusulas confidencialidade, cláusulas que confidenciam ali as informações, mas a tendência é que o novo nome do estádio do Goiás seja Arena Block.
2: Block?
0: Block.
2: Ixi.
0: Arena Block, a tendência é essa. É claro, óbvio, que o estádio não vai deixar de chamar estádio Aili Pinheiro.
2: É fácil, né? Arena Block.
0: Isso, a tendência é que...
2: Na hora que perdesse, começa, bloqueou. Arena Block, nada.
0: É, lá, Arena Block é uma empresa de investimentos norte-americana que está chegando para o mercado brasileiro, e a tendência é que essa empresa pague cerca de 90 milhões de reais para o Goiás em 3 anos para renomear o estádio dele ali. São os chamados name rights.
2: É um contrato e tanto, né?
0: Baita contrato.
2: O Goiás está devendo mais do que isso, mas quando entra uma quantia como essa, pelo menos eles vão ter fôlego para poder reforçar o time para subir, porque se subir para a Série A, dobra, não é isso? Em vez de receber 15 milhões por ano, não sei porquê, vai receber 30, é algo assim.
0: Até mais.
2: Né? Então é esse o caminho, jogar tudo para tentar voltar à Série A.
0: Você entende que dá tempo do Goiás se recuperar ainda na atual edição da Série B?
2: Dá, porque está muito equilibrada, né? Você vê, o Goiás estava lá embaixo. Mas com 2 vitórias seguidas, já entrou num patamar mais em cima. E tem 3 jogos aí que ele pode ganhar. Ele pode ganhar do CRB, domingo agora. Pode ganhar depois da Ponte Preta e vai ganhar lá dentro de Campinas. A Ponte Preta está acabando. E depois ele pega o Sport, num choque direto aqui dentro, para fechar o primeiro turno. Se ele ganha 7, pelo menos 7 pontos aí, 9 que ele vai disputar, ele vai lá para a cabeça.

0: a cabeça de novo. E esse treinador aí, ele é competente.
1: Mozart, muito.
0: Ele subiu dois times aí de forma seguida, 24 Mirassol, 25 o Coritiba. E nada vai custar para ele chegar aqui e ganhar um tri de acesso.
1: O Goiás do Mozart é o nono na tabela de classificação com 24 pontos conquistados.
0: Os quatro. Tá ali para entrar no bloco, uma vitória a mais já entra ali, isso, entre seis.
1: O Operário é o quinto e o Juventude, que enfrenta o Vila Nova hoje, é o sexto. Juventude tem 26 pontos conquistados. Então a diferença do Goiás para o Juventude está em 2 pontos.
0: É.
1: Pouca coisa. É, 1h44.
0: Torcer pro Vila logo ganhar mesmo, que aí já, né, trava o Juventude e ele pode passar.
1: Sim. Daqui a pouco eu vou falar mais do Vila Nova, nesse confronto de hoje, lá às 7 da noite, no Alfredo Jaconi, em Caxias do Sul. E o Atlético tem essa novidade, que é o técnico Roger Machado. Roger Silva, perdão. Roger Silva, onde que eu tava com a cabeça? Roger Machado é aquele aí em São Paulo.
0: É o verdadeiro ex. Tem nome já, ex-Inter, ex-Grêmio, ex-São Paulo, ex-Esporte Recife. Eis o que mais, hein? No Rio de Janeiro trabalhou, no Fluminense.
1: No Botafogo também.
0: É.
1: O Roger Machado.
0: O currículo dele tá lá em cima.
1: Mas esse Roger não é o Roger do Atlético. Do Atlético é o Roger Silva, que é ex-Botafogo, é ex-Internacional, é ex-São Paulo.
0: Como jogador, né?
1: Isso, como jogador.
0: Como treinador, o maior dele foi o Sport.
1: Foi. Onde ele foi campeão esse ano. Ele foi campeão pernambucano, o Roger Silva. E vamos ouvir o Roger, técnico do Atlético, sobre as ideias que ele pretende implementar agora nessa chegada. A estreia dele é domingo contra o Fortaleza.
2: Eu acho que a gente tá precisando um pouquinho mais de vida, sabe? O que eu olhei nos últimos dois jogos. A gente precisa competir um pouquinho mais, assim. O Atlético é uma equipe que compete. A gente precisa ser um pouquinho mais agressivo na marcação, assumir um pouquinho mais a responsabilidade de ser uma equipe gigante na série, uma equipe que precisa se impor em alguns momentos. Eu já disse isso no vestiário. A gente está na hora da gente colocar um pouquinho mais quem nós somos na série. Bom, haverá mexidas. Eu sou um cara que oportunizo todos. E eu já disse isso para eles e compartilho aqui com vocês. Comigo jogo de 16 e o de 40. Basta treinar forte, basta entregar no treino. E nós, dentro da sala, entender que você está merecendo uma chance, será dada. Então, está todo mundo zerado aqui. O que foi feito daqui para trás, é óbvio, eu preciso pelo menos de uma espinha para iniciar, mas o treinamento vai dizer quantas escalações. Então, eu quero tentar tirar o máximo dos atletas, da confiança, resgatar alguns caras que eu vi os últimos 2, 3 jogos, que eu realmente acho que pode entregar mais e vai entregar mais, e eu tenho certeza que vai ser legal.
1: Novo treinador chega assim com o discurso motivador, todo mundo vai jogar comigo, joga do mais jovem ao mais velho.
0: Parece que ele tá sacando lá no treinamento dele, sacou o Tito, né? Colocou o Adriano Martins com o Júnior Barreto.
1: Júnior Barreto.
0: É. Colocou o Netinho também, mas esse depende de ser regularizado até hoje.
1: Sim, hoje é o último
0: dia. Pra poder
1: jogar.
0: Talvez não jogue, porque o Atlético ainda tem que resolver a parada dele lá do transfer ban. E deve pagar, porque botou o cara para treinar em cima, porque tá com dinheiro já para pagar e aí poder contratar também. Eu tava vendo a história, o Roger tem uma filha que é deficiente visual, né?
1: A Júlia Rodrigues.
0: Inclusive foi um torcedor lá no Atlético, na entrevista, nele.
1: Foi um repórter.
0: É um repórter.
1: Na TV Anhanguera tem um repórter, o Pedro Paulo, e ele é cego. E aí quando o Roger entrou na sala, que viu o Roger, perguntou para saber quem era ele, parabenizou por ele estar inserido no mercado, disse que inclusão é vida. Foi um momento muito legal lá na entrevista coletiva do Roger.
0: Pois é, o Roger também já teve um problema de saúde.
1: Já.
0: Um câncer, parece, não foi? Alguma coisa assim, na região escrotal.
1: Ele acabou se recuperando
0: muito rápido, voltou a jogar futebol, acho que foi ele sim, e é isso. Cara, ele pode não ter um histórico como treinador de futebol muito bom, estava agora no América, não deu conta de fazer nada lá, mas cada clube é uma história, né? Cada clube tem uma história, e de repente ele pode se dar bem aqui no time do Atlético. A gente torce, é para dar certo. Eu, pelo menos,

0: não torço contra ninguém.
1: É, ele, em 2017, ele teve um tumor renal.
0: Renal?
1: Uhum.
0: Ah, tá.
1: É, ele passou por uma cirurgia de urgência lá no Hospital Samaritano. Rapaz, que bom, eu não sabia dessa história do Roger. Então, assim, é um cara, assim, vencedor. Ele teve problemas com a filha dele, teve problemas na saúde e mesmo assim tá conseguindo vencer graças ao trabalho. É isso. O Roger, que agora é treinador do Atlético. E o Atlético do Roger, o Roger faz sua estreia no Atlético em confronto contra o Fortaleza. Partida às 18 horas, 6 horas no domingo.
0: Jogo difícil, complicado, né? Não tem jogo fácil não, mas esse é pior.
1: E hoje tem o Vila Nova em campo. O Vila Nova enfrenta o Juventude em partida que vai acontecer lá em Caxias do Sul pela rodada 17 da Série B do Campeonato Brasileiro. O Vila que tenta retornar à liderança do Campeonato Nacional da Segunda Divisão, a diferença do Vila para o primeiro colocado de 2 pontos, enquanto que o time do Juventude está ali em sexto com 26 pontos. Vila Nova e Juventude, essa partida às 7 horas da noite hoje, Evandro.
0: É assim, o Juventude pode ser, o Vila é líder do campeonato. O Juventude está numa sequência boa nos últimos 5 jogos, não perdeu para ninguém. E tem uma defesa que toma muito pouco gols, né? Pouquíssimos gols toma. É, essa defesa tem como ponto de referência o Messias, ex-jogador aqui do Goiás, que foi para lá. E um jogo complicado pro Vila, muito complicado. O Vila já tem novidades também, né? Jogadores que já foram legalizados, não sei quem vai entrar nesse time, mas tem o Rian que volta, tem o Dudu, que também está à disposição, ele pode fazer uma mexida ali, não tem o Maranhão que se machucou, tem o Guto que volta para o banco e tem aqueles que foram contratados aí, o Kaique, centroavante, Breno Bora, que é zagueiro, quem mais é o outro, gente, que tem aí?
1: Carius?
0: É, Carius e o Meritão.
1: Sim.
0: Né? São 4 que ficam à disposição.
1: O provável Vila Nova para esse jogo contra o Juventude, hoje com Elton Leite, Nathan Camargo, Thiago Pagnussá, Anderson Jesus ou Caio Marcelo e Igor. Dudu, João Vieira e Marquinhos Gabriel, Rian, André Luiz e Janderson é o provável time do Vila Nova.
0: O ataque tá bom, o Janderson vivendo um momento bom, mas a defesa tomando gols. Um gol atrás do outro aí. Né? Precisa ter muito cuidado. O Anderson Jesus é mantido, porque ele saiu no último jogo com o Thiago Pagnussá. O menino tá marcando mal aí, o Nathan Camargo, apesar de ter feito um gol pelo Vila dias atrás, mas falhou também em outros e é uma preocupação. Eu preferia ver o Rainer jogando com um jogador que é da posição de ala ali.
1: E o adversário do Vila Nova, o Juventude, com o Jandrei, Rodrigo San, Messias e Marcos Paulo.
0: 3 zagueiros, né?
1: Isso. Raí Ramos, Lucas Mineiro, Raí Silva e Patrick Lanza, MP, Fábio Lima e Alisson Safira. É a linha de frente.
0: Safira é bom, MP o quê? Ministério Público?
1: Vou pegar o nome.
0: Pode ser, e tem um aí que jogou no Atlético aqui, né? O Raí Ramos.
1: Sim. MP, eu vou pegar o nome do MP aqui.
0: Tá muito em moda, né? MP, Ministério.
1: Sim, Ministério Público. 1:52.
0: O jogador agora deu pra botar só PH, tem um monte já, né?
1: Tem.
2: Deve ser Marcos Paulo.
1: Marcos Paulo Costa.
2: Eu tentei. Agora 3 pontos pra mim.
0: Se fosse português, Manuel Pereira, né?
1: Marcos Paulo. Deixa eu pegar o nome dele aqui, eu acabei de falar, meu Deus
2: do céu.
1: Marcos Paulo Lima Batista Silva, 23 anos de idade, do Rio de Janeiro. É que cada um quer ser o individual, entendeu? Cada um quer ser o diferente.
0: Tá todo cheio disso aí, né? Tem lá do Rio de Janeiro, tinha um também lá no time desse aí, no...
1: Aqui no Goiás, um LH.
0: LH, tinha na Luiz Henrique, né?
1: Sim.
2: BH,
0: JJ, Belo Horizonte.
2: Ainda vai, agora MP é feio demais, não combina. Não. MP não dá.
0: Até um JP, que é Sherman.
2: Ainda vai, agora MP não rola não, viu?
1: Pois é, o Bruno Henrique tá consolidado.
0: É medida provisória, né?
1: Eu já vi o Bruno Henrique do Flamengo, o povo chamar ele de BH, eu falo assim, cara...
0: Ah, não, virou BH. Até saiu a camisa dele, a
2: virou, BH. Mas agora que eu tô acostumando com isso, porque a gente só lembra de Belo Horizonte. BH, pra mim, sempre foi Belo Horizonte.
1: Não, pois é, Bruno Henrique.
2: Ou Belo Horizonte pros mineiros.

0: Buzante.
1: É igual naquela época do Gabigol. Aí eles inventaram um negócio de Gabi. Eu falava assim, cara, Gabi, o que é Gabi,
2: moço? Gabi é moça.
1: É Gabigol, moço.
0: Ainda bem que tiraram isso, né? Lá no Santos não tem isso, não. Agora é Gabriel Barbosa. Pra que o Barbosa também, né? Gabriel, pô.
2: É porque pronto. Tem muito Gabriel, às vezes, né?
1: É. Vamos lá, então.
0: Lá no Santos só tem um Bom Tempo também, né?
1: Tem, Gabriel
0: Bom Tempo. Mas o Gabriel é o Gabriel, o Bom Tempo é o outro.
1: 1,54. Irmão, assim, sinceramente, você quer que o Neymar volte pro Santos, sim ou não?
0: Quero.
1: Quer?
0: Quero. O Neymar ainda colabora
1: não
0: muito.
1: Não vai conturbar lá, não? Vai virar um caos, não? Ó,
0: pra mim, tanto faz. Se voltar, vai ajudar. Se não voltar, o Santos é candidato a cair de novo. Então, que se cair, que não seja com ele, né? Em respeito à história dele lá.
1: 62-98480-8453.
0: Ano passado, ele ajudou a tirar o Santos
1: ajudou
0: nos últimos
1: mesmo.
0: Jogos.
1: Ajudou mesmo. É, vamos às últimas mensagens aqui do programa, Helder Nasson.
2: Muito bem, vamos sim. Tô trazendo aqui, então, a participação do Enzinho, que tem, não pode faltar, né?
3: Não. Tô aqui em casa participando mais uma vez pela melhor rádio do Brasil. Mando um abraço pra todos os ouvintes. Meu pai, vascaíno, que acabou de chegar de serviço. Meus irmãos, minha mãe, flamenguista. Um abraço pra os ouvintes, todos que participam da rádio. E tamo junto. Vamos torcer pra França ganhar a Copa e chama aqui a pessoa, que é o Envio do Vascão. Filho do Marcelão, chama, chama, chama!
1: Que é isso? Que energia! Abraço, obrigado, Enzinho! Mais mensagens, quem está participando do Serra Dourada Esportes?
2: Vamos lá, Gil Gomes, de Cachoeira de Goiás, mandando boa tarde por aqui. O Eric Silva!
1: Tem que ter o Eric!
2: Tá em Valparaíso!
1: Chega pra cá, Eric!
4: Olá, meus amigos do Serra Dourada Esporte! Olha o Eric Silva chegando! E no boletim esportivo de hoje, vamos falar do Flamengo. O Flamengo realizou na manhã de hoje, sexta-feira, mais um treino visando o confronto contra o Benfica. Jogo esse que será realizado neste sábado, mais conhecido como manhã, às 3h30 PM, no estádio do Algavani, ainda em Portugal. Alô, Bessa! Evandro Gomes! Éder Nasso Flamenguista, tá valendo taça, viu? Ingressos esgotados, teremos casa cheia, um jogaço, você não pode perder. E atenção, nação rubro-negra, você de Brasília, dia 17 tá chegando, Flamengo e Olímpia, será o último amistoso, já esse em Brasília, para a volta do Campeonato Brasileiro. Isso mesmo, é o Flamengo se preparando em grande estilo para a volta do Brasileirão. Vamos pra cima! Alô, meus amigos! Forte abraço do Eric Silva!
1: Haja energia! Valeu, Eric Silva! Sempre com seu boletim, trazendo sobretudo notícias do Flamengo, lá direto de Valparaíso, de Goiás. Flamengo que tem esse confronto contra o Olímpia. Eu não sei se você viu ontem essa informação, Evandro. O Olímpia que está reformando o estádio dele.
0: O Olímpia do Paraguai?
1: É, está reformando o estádio
0: lá
1: dele.
0: Você torce para quem? Pro Olímpia, pro Guarani ou pro Libertar?
1: Cerro Porteño?
0: Cerro, pronto.
1: Nenhum dos três. Eu gosto do Cerro Porteño. É, se bem que... Ah, eu já ia dando rato aqui, ia falando do Peñarol. Peñarol do Uruguai. É, 1h57. O Olímpia está... já se mobilizando, eles devem comprar 9 lotes ao redor do estádio dele, nove lotes agora, para iniciar o projeto de construção do estádio que vai receber um jogo da Copa do Mundo.
0: Conmebol. Conmebol tá fazendo isso, o presidente da Conmebol é torcedor do Olímpia.
1: E sabe qual vai ser o nome do estádio? É. O nome do pai do Alejandro Domingos.
0: Pronto.
1: Então, o Olímpia está se preparando, deve gastar mais ou menos uns 80 milhões.
0: A Conmebol que vai fazer, né?
1: Ah, com certeza, né?
0: É claro, o jogo é da Copa, vai alegar isso. Uhum. É um jogo para a Copa, escolher o Paraguai, nós vamos fazer. E quem vai levar o lucro? O Olímpia.
1: É, mas e aí os outros times? Aí você está beneficiando demais, não, um em detrimento dos outros.
0: Tem, mas isso é a realidade. Eles vão deixar lá um estádio para jogar, vão eliminar o estádio velho que tem lá?
1: Não, vão melhorar ele.
0: Vão? Pois é, mas aí é prêmio, pô. Igual fizeram aqui com a Neoquímica lá.
1: Só que até hoje o Corinthians não deu conta de pagar o estádio.
0: Nem vai pagar.
1: Não?
0: Não. O governo paga.
1: Bora aí.
0: Fizeram aí uma vez aí uma arrecadação aí, a torcida arrecadou mais de 20 milhões, né?
1: Buscou arrecadar, assim, pra pagar o estádio, mas não deu conta também,
0: Mas deu uma parte.

0: bate uma, paga uma parcela lá.
1: Sim, com certeza. Helder, vamos então aqui com os palpites dos jogos de amanhã?
2: De amanhã? Ah, hoje é... Rapaz, essa sexta-feira tá me enganando, viu?
0: É.
2: E que é isso?
0: Eu também. Amanhã nós temos aqui a TV, né?
1: Temos.
2: Eu tava contando com vocês aqui. Amanhã vocês não querem vir? Não, vem assim mesmo.
0: Ó, eu venho. Será um prazer enorme.
2: Aí, que beleza. Pronto, arrumei companhia.
1: Tá vendo? Por isso que o Evandro fica rico, entendeu? Gosta de trabalhar.
2: Então me ajuda aí. Amanhã nós temos...
1: Só Noruega e Inglaterra.
2: Só?
1: Só.
2: Domingo não tem?
1: Não, tem. Domingo tem não. São dois jogos amanhã. Ótimo. Noruega e Inglaterra.
0: 3-2 Inglaterra.
1: Como é que é?
0: 3-2.
1: 3-2?
0: É.
1: Um jogo de muitos gols.
0: Claro.
1: É, com o Haaland de um lado e com o
0: Harry Kane, do outro.
1: E o Harry Kane
0: Haaland e Heur.
2: É. Então, Bessa.
0: Roland, né? Uhum. Falar lá o negócio e, do nome do homem.
1: Nome ruim esse aí.
0: Nem... Não, esse é Roland.
1: É, Lan. Roland. Erling Haaland. É a pronúncia certinha do nome do homem. Que meteu duas buchas no Brasil e nós estamos aqui, por exemplo, bobo vendo esse povo na Copa e nós de fora. Noruega e Inglaterra. Inglaterra e Noruega, amanhã, 6 horas. É, Inglaterra vai vencer. 2-1.
2: Tá econômico aí, a gente tá apostando. 2-1, que é isso?
1: 2-1 Inglaterra.
2: Não, vai ser um jogaço muito disputado, vai ficar 4-3 pra Inglaterra.
0: Mas o Helder hoje tá.
1: Animado.
0: Tá pulando corguinho hoje, tá
1: 7 gols.
2: Eu já tô perdendo de disparado nesse negócio aí. Então vou arriscar uns placar doido, porque vai. Se ganhar, ganha só eu.
0: É, tá certo.
2: Pronto.
0: Tá certinho.
1: Aqui, ó. Argentina
0: e Suíça. De muito é que tira muito, de pouco não tira nada. Só sei que a conta tá certa é tirando a prova.
2: Aí, ó. É... Agora eu vou falar mais nada agora, depois dessa, fiquei calado.
1: Argentina e Suíça amanhã às 10 da noite no Kansas.
2: Tem a gente. Tem, uai, você falou que era só Noruega, uai?
1: Não, tem Argentina.
0: Argentina
1: e Suíça amanhã.
0: 2-1 Argentina. Que é placazinho de segurança.
2: Com árbitro ou sem árbitro, esse 2-1, hein?
0: Com ajudazinha ali no
2: fim. Com ajudinha, né?
1: Argentina 2-1 na Suíça.
2: Você também?
1: Tá não. É, eu acredito que a Argentina vai ganhar de 4-0.
2: Ixi.
1: Só o Messi vai fazer uns 2. Ele tá na disputa com o Mbappé. E o Messi sabe. O Messi joga pra caramba. O Messi é demais.
0: E o Mbappé joga?
1: Muito também. É. Tá maluco. E aí o detalhe é que o Mbappé ainda tem muita margem de crescimento, né?
0: No teu palpite, Helder.
2: Eu acho que esse jogo tá com cara de empate, viu? Porque...
1: Argentina e Suíça?
0: É mais uma zebra que tá arrumando quando? Aí, ó.
2: É, porque a Argentina aí custou, viu? Custou. Precisou do juiz pra ajudar. A Suíça tá bem preparada. Mas eu vou colocar 3-2 pra Argentina, então. Eu tô com medo de perder.
0: Eu coloquei 2-1, 3-2 e tu?
1: É, 4-0.
0: É, tá bom, então.
2: É, o Bessa que tá empolgado, velho. Acho que o Bessa vai passar longe.
0: Ele também tá atirando no escuro, né? Nossa, né? É. Vem sozinho.
2: Bora, Evandro. Nem do Egito, nem do vozinha.
0: Minha nobre família aí da rede Serra Dourada.
1: É bom ouvir.
0: Grande abraço a você, Rafael Bessa, o Helder Nasson. Até segunda, se Deus quiser.
1: E ele há de querer.
0: Tchau, gente.
1: Tchau. Abraço, Helder Nasson. A seguir tem o Tocando Sucesso.
2: Isso mesmo. Abraço, Bessa, Evandro, ouvintes do Serra Dourada Esportes. Sentirei saudades. Então, até segunda.
1: Até. Pode ligar seu ar. Abraço. 2 da tarde, mais 2 minutos. Muito obrigado a você pela sua atenção, pela sua companhia. Fiquem todos com Deus. Tchau.
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Oi pra você, muito boa tarde, 2:05, Rede Serra Dourada, é bom ouvir. Tá começando mais uma edição do Tocando Sucesso pra você. Muita música no ar, então vem comigo.

Vamos juntos por aqui até as 4 da tarde. Você participando no nosso WhatsApp 629-8480-8453. Hoje é sexta-feira, 10 de julho, 2h06. Vai rolar por aqui edição de notícias, esporte, humor, super sequência. E começamos com o Zé Felipe Ruim de Coração.

0: 2h29 aqui na programação da Rede Serra Dourada. Uma ótima tarde para você, tudo de bom? Você curtiu então I Just Might com Bruno Mars? Vai participando aí no 629-8480-8453. Está chegando o boletim informativo do esporte, o Serra Dourada Esportes, e daqui a pouco tem mais para você. 2h29.
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2: Com gol marcado ontem na vitória da França por 2-0 sobre Marrocos, o atacante Mbappé assumiu a artilharia da Copa do Mundo ao lado de Messi. Agora o atacante francês, em 6 jogos pelo Mundial dos Estados Unidos, México e Canadá, tem 8 gols marcados. Na artilharia da Copa, Messi e Mbappé têm 8 gols. Em segundo, Haaland, da Noruega, com 7. E em terceiro, Harry Kane, da Inglaterra, com 6 gols marcados. Ainda na tabela de artilheiros, aparece Dembélé, da França. Ele também marcou gol na vitória ontem francesa sobre os marroquinos. Dembélé tem 5 gols no Mundial. A seleção da França agora aguarda pelo vencedor do confronto entre Espanha e Bélgica, que se enfrentam hoje às 4 da tarde, para saber seu adversário na fase semifinal da Copa. Os franceses voltam a campo na terça-feira em Dallas. E estas e outras informações esportivas você confere diariamente no Serra Dourada Esportes, aqui na Rede Serra Dourada, de segunda a sexta-feira, do meio-dia às 2 da tarde.

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0: 2h35, tocando sucesso aqui na Rede Serra Dourada. Excelente tarde para você, tudo de bom. Grande abraço, viu? Obrigado pelo carinho aí, pela companhia. Sinésia Logueira de Itarumã. Tá com rádio ligado aqui, né, Sinésia? Aquele abraço para você, tá curtindo a nossa programação aqui na Rede Serra Dourada. Cadê? Vamos colocar aqui o áudio da Sinésia. Cadê a Sinésia, gente? Falhou aqui meu computador? Faz isso comigo. Não. Vamos tentar de novo então, né? Isso. Me ajude aí. Me ajude, me ajude. Vamos. Tá devagar aqui, meu. Ah, é isso aí, vai. Destrava, destravou.
1: Boa tarde, meu amigo Rafael Bessa. E aí, como é que você está?
0: Já foi embora.
1: Boa tarde, meu amigo Helder. E aí, como é que tá? Tá bem?
0: Bem.
1: Chegando final de semana.
0: Isso aí, vamos na luta aqui, viu, Sinésia? Um abração para você e para toda a família. Obrigado pela participação aqui pelo Rádio Ligado. Um abraço para a Dora também de Iaciara, que está ligada conosco aqui na Rede Serra Dourada. Deilta está em Itajá. Obrigado a Deilta, o Paulo César de Morrinhos também, a Sinira de Itajá. Vamos com Jorge Mateus e haverá sinais.

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2h55, tocando sucesso aqui na rede Serra Dourada, Saudade Inconveniente. Abraçando aqui o Júlio César Corrêa de Itarumã, só alegria, dizendo gratidão por tudo. Obrigado, Júlio César, que tá ligado no Tocando Sucesso, tá? Dizendo que começou bem o programa, começou tocando o Zé Felipe. Valeu, Júlio César. Abração para você aí, que também tá abraçando o Marcelo Vascaíno, né? A Nilza, o Raimundo Flamenguista, seu esposo. Obrigado, uma ótima tarde para você. Tá chegando agora a Alok e Deep Down.

0: Muito bem, tocando sucesso aqui na Rede Serra Dourada, 2h58, e você curtiu Deep Down com a Loki. Vem aí, edição de notícias, direto da redação da TV Serra Dourada e as manchetes do jornal Serra Dourada. Logo depois, tem muito mais para você aqui na nossa programação.
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3: Oi gente, boa tarde, José Eduardo Rodrigues por aqui. Daqui a pouco, 7h20 da noite, estamos chegando. TV Serra Dourada SBT tem destaque por aqui sempre. A Polícia Civil deflagrou hoje em Goiânia Operação Terminal Seguro contra suspeitos de envolvimento em episódios de violência ligados a uma torcida organizada. A ação cumpriu mandados de busca e apreensão contra investigados por associação criminosa, tumulto, incitação à violência em eventos esportivos e corrupção de menores. Segundo a investigação, o grupo teria participado de um confronto após um clássico entre Goiás e Vila Nova, com uso de explosivos e armas brancas. Esse assunto será destaque no Jornal Serra Dourada, às 7h20 da noite. Um abraço e até lá.
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0: Muito bem, 3 e 4 aqui na Rede Serra Dourada. Uma excelente tarde para você. Super sequência, hein? Sequência musical, assim, de 5 músicas, uma atrás da outra para você curtir. Começando com o Natan e Zé Vaqueiro, aproveita que eu tô obrigado.
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super sequência aqui na Rede Serra Dourada, cheiro de balada, solteira no mundo, eu duvido, desmachucar, e também aproveita que eu tô obrigado, né? Esse é o nosso super sequência. Vem aí, Chitãozinho e Xororó com Maiara e Maraíza, o nosso Tocando Sucesso.

0: é de Serra Dourada e All As It Was, né? Com Harry Styles aqui no Tocando Sucesso. Vem aí o humor pra você dar aquela boa gargalhada em intervalo rapidinho. 3h29.
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Muito bem, tocando sucesso aqui na rede Serra Dourada. Vou falar que não quero. Heitor Fernandes. Um abraço aqui pra Diva Oliveira de Posse, né? Oi, Diva. Super abraço aí, tudo de bom, tá? Participando conosco aqui. Foi sorteada hoje, né? Parabéns pra você então, tá, Diva? Tudo de bom aí, tá? Ah, quem mais tá por aqui também é a Raquel Aparecida. Obrigado, Raquel. Aquele abraço pra você ligada na rede Serra Dourada. Boca Fotógrafo de Iaciara tá dizendo aqui. Manda um alô aí pra Cleide, controladora da Prefeitura de Iaciara. Também pra galera de posse da Unimarcas Peças Agrícolas, Alex e Luiz trabalhando, ouvindo a Serra Dourada. É o Boca Fotógrafo, tá lá na Fazendeira Diva Oliveira, como é que é isso? Ah, tá, especialmente pra Fazendeira Diva Oliveira. Ah, sim, um abraço, Boca, obrigado pela sua participação aí, tá?

Aquele abraço também para o meu amigo Júlio César Correia, obrigado pela companhia. A Dora Silva também, a Sinésia Nogueira, lá de Itarumã. Tô indo embora. Não, tô indo não, tem mais uma aqui, vamos tocar. Panda.

fim, vem. Aí, muito bem. Agora sim eu vou embora. Mas não depois dessa, né? Depois da próxima, que é Jack Johnson, Upside Down. Belíssima música, eu gosto muito dela. Depois do intervalo tem Nelly Rodrigues. Eu sou o Helder Naasson, volto amanhã ao meio-dia com o Sabadão para toda a Rede Serra Dourada. Valeu, obrigado, Boca Fotógrafo, até amanhã. Obrigado, Antônia Campos. Até amanhã, viu, Antônia? Pois é, Antônia, disse que não ouviu o alô e não chegou aqui para mim, não. O pessoal que anotou, que recebeu o seu recado, não me encaminhou, né? Então não fui eu que li o alô, tá bom? O alô não chegou para mim aqui, não. É, e quem leu já apagou aqui, então a mensagem tá limpa. A mensagem que eu tenho sua que essa não ouviu o meu alô, tá bom? Um abraço, obrigado, Antônia Campos. Então me perdoe aí, tá? Que não sou eu que li, não fui eu que li a mensagem aqui, não. Tchau, Helder. Show de bola, programação do Tocando Sucesso, hein? Finalizou a programação muito bem. Obrigado, Júlio César Correia, de Itarumã. Aquele super abraço para você. E mais uma vez, obrigado, viu, Antônia Campos? Perdoe-me aí pelo recadinho, hein? Tá bom? Ai, ai. Upside Down com Jack Johnson. Tchau, gente. 3 faltando para as 4. Tocando Sucesso.

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6 minutos, 4 e 6, nessa tarde linda de sexta-feira, sextou, final de semana e só alegria, sexta-feira, dia 10 de julho de 2026, e vamos juntos por aqui até as 7, até as 6 com o nosso Tocando Sucesso, 6 horas tem o nosso Trio Sertanejo, às 6 e 15, as mais, segunda edição. Fique à vontade, sinta-se à vontade, participe conosco através do nosso WhatsApp 629-8480-8453 e manda aí a sua mensagem, manda aquele áudio, mensagem por texto, deixando aquele alusão para quem você gosta, aquele feliz aniversário para quem hoje completa mais uma linda primavera e participe aqui da nossa programação nessa tarde agradabilíssima de sexta-feira. Afinal de contas, sextou, final de semana e só alegria. E aonde quer que você esteja ligado, sinta-se abraçado, seja em casa, na rua, no seu trabalho, nos ouvindo através do nosso aplicativo, no site, na Parabólica. Você que nos ouve pela primeira vez, seja bem-vindo. Você que nos acompanha todos os dias, agradeço pelo carinho. Alusão para você, motorista, você que está nas estradas da vida dirigindo e ouvindo a gente, dando aquela carona especial aí no seu poçante, no caminhão, na carreta, no ônibus, na van, no veículo de trabalho, de passeio, cruzando o Estadão de Goiás, ouvindo a Serra Dourada. Valeu pela sua carona, que Deus te abençoe sempre e te conduza ao seu destino com muita paz, com muita alegria. Você que está no comércio, com o som ambiente na Serra Dourada, muito obrigado aí pelo seu carinho. O pessoal que está acompanhando a Serra Dourada aí no aplicativo, no site www.redeserradourada.com.br, pela Parabólica. Muito obrigado a todos que estão curtindo aqui nosso Tocando Sucesso nessa linda sexta-feira. E 6 horas tem o nosso Trio Sertanejo, quadro que é sucesso aqui na nossa programação, de segunda a sexta às 18 horas, sempre trazendo convidados especiais para cantar bonito em nossa programação. E hoje temos aqui uma dupla muito especial e você vai ter que descobrir quem são eles. A missão é sua, né? Esse abacaxi eu jogo em suas mãos, né? Então você vai ter que decifrar quem vai cantar. Normalmente a galera acerta, né? O pessoal acerta, a galera tem aí alguma dúvida, faz aquela pesquisa, algumas pessoas já pegam ali no ato e falam assim, ó, rapaz, essa dica aí tem a ver com essa dupla. Eu conheço essa música dessa dupla. Então, se a dica é essa, a dupla é essa. Aí a galera acerta logo de cara, né? E tem aquela turma que às vezes fica em dúvida, dá um chute, o chute sai errado e tem aquela galera que dá aquele chute e marca um golaço. Então o abacaxi está em suas mãos e as dicas são essas, hein? Presta bem atenção nas três dicas, aliás, vou passar duas, depois eu passo a terceira dica, hein? Presta bem atenção, hein? Palavra que só existe em português, que expressa a falta de alguém e a mulher que pertence a povos ciganos. Tem a ver com a canção da dupla, hein? Palavra que só existe em português, que expressa a falta de alguém e a mulher

pertence a povos ciganos. Tem a ver com a canção da dupla. E a outra dica é essa aqui, ó. Gíria, que significa fugir ou sair correndo, relacionado ao capim de pastagem. Gíria, que significa fugir ou sair correndo, relacionada ao capim de pastagem. E aí, quem vai cantar no trio de hoje, hein? Gíria, que significa fugir ou sair correndo, relacionado ao capim de pastagem. A primeira dica, palavra que só existe em português, que expressa a falta de alguém, e a mulher que pertence a povos ciganos. Tem a ver com outra canção da dupla, hein? Que dupla é essa? Já descobriu aí? O quê? Já descobriu? Não acredito. Já matou a charadinha? Tô olhando aqui, falei, ué, mas já? Tá fera, hein? Tá fera, hein? Tá sabendo tudo. Se você tá em dúvida, daqui a pouquinho tem a terceira dica, aí você vai tirar totalmente as suas dúvidas, né? Se tem alguma dúvida, com a terceira dica, você vai matar de cara aí a charadinha de hoje. Então fica à vontade para você dar o seu chute, hein? Dar aquele chutaço e marcar aquele golaço aqui no nosso Tocando Sucesso. E 6 horas, Trio Sertanejo. E agora tem Felipe Rodrigo, Banquinho. Música.

Ciumenta. É o som aí do César Menotti e Fabiana, aqui no nosso Tocando Sucesso. Antes, Felipe Rodrigo, Banquinho. Agora 4 horas e 15 minutos, na sua boa e ótima tarde. Tarde linda, maravilhosa de sexta-feira, dia 10 de julho de 2026. E até às 6, tem o nosso Tocando Sucesso. 6 horas, trio sertanejo. E você mandando aí a sua mensagem. Aquele boa tarde especial para quem você gosta, aquele feliz aniversário para quem hoje completa mais uma linda primavera, e responda quem vai cantar no nosso trio sertanejo, hein? A dupla de hoje tem a ver com essas dicas aqui, ó. Palavra que só existe em português, que expressa a falta de alguém, e a mulher que pertence a povos ciganos. Tem a ver com a canção da dupla. Gíria, que significa fugir ou sair correndo, e é relacionada ao capim de pastagem. Gíria, que significa fugir ou sair correndo, e é relacionada ao capim de pastagem. E a terceira dica é essa aqui, ó. A terceira dica para você matar a charadinha: palavra usada para descrever uma mentira, história mal contada ou uma conversa fiada de alguém. Palavra usada para descrever uma mentira, uma história mal contada ou uma conversa fiada de alguém. Tem a ver com outra canção da dupla, hein? Que dupla é essa? Já matou a charadinha? Já descobriu aí? Se não descobriu, tente descobrir. Até 6 horas, você pode mandar sua mensagem, deixar sua resposta e dizer pra mim quem vai cantar, hein? Quem vai ser, quem vão ser os convidados aqui do nosso trio sertanejo, hein? Fica à vontade, participe! Agora são 4 horas e 17 minutos nessa tarde linda de sexta-feira, fim de semana, e fim de semana é só alegria, né? Sextou, você curtindo aqui a nossa programação, muito obrigado aí pelo seu carinho. Alôzão para nossa amiga Vani, a Vani que tá nos ouvindo em Iaciara, todo dia ligada, hein? Grande abraço, Vani. Ela falou: Nelly Rodrigues, estou aqui ouvindo, curtindo a programação da Serra Dourada. Ela deixou o nome de uma dupla aqui, hein? Falou: Nelly Rodrigues, a dupla de hoje é essa. Ela mandou aqui o nome das músicas, ó, falou: eu descobri o nome de duas músicas, segundo a Vani, né? A terceira ela não mandou, não, acho que depois ela manda aqui, né? Então, um abraço pra você, Vani, pra toda a sua família, muito obrigado pelo carinho de todos os dias, Vani que tá sempre ligada. A Laudilene, ela tá em Iaciara também nos ouvindo, todo dia, toda hora. Alôzão pra ela e o Enzinho do Vascão, hein? A Laudilene respondeu aqui, falou: Nelly Rodrigues, a dupla de hoje é essa. Será que é? A Laudilene colocou aqui, ela colocou com convicção. Falou: ó, a dupla é essa. Então, um abraço pra você, minha amiga Laudilene. Respondeu aqui a nossa charadinha. Nosso amigo Nego da Paz tá aqui também, né? Deixou um áudio, vou ouvir já já. Agora eu passo seu áudio aqui, meu amigo Nego da Paz, nos acompanhando em Cocalzinho, né? Terra Boa, grande Nego da Paz, companheirão. Um abração pra ele. O Tom Sonsim, o Selmin, né? Nos ouvindo também, Meio Metro. A galera aí tomando a geladinha e ouvindo aqui a nossa programação. Muito obrigado, meu amigo, grande Nego da Paz, gente fina. Júlio César Corrêa tá aqui também, hein? Tá ligado, todo dia. E colocou o nome de uma dupla aqui. Será que essa história tem a ver com essa dupla, meu amigo Júlio César? Ele falou que é. Falou: Nery, pode cravar aí que a dupla é essa. Segundo o Júlio César, né? O Júlio César que é um cara que costuma acertar aqui as dicas, né? Como costuma descobrir quem são os cantores aqui através das nossas dicas. Então, um abraço pra você, meu amigo Júlio César. Agradeço pelo carinho todo dia ligado, acompanhando a gente. Abração pra ele, a mamãe Sinésia Nogueira, Raimundo Flamenguista, a esposa Nilza. Valeu, Júlio! E tem aqui o nosso amigo Marcelão. Ah, o Marcelão tá aqui também, ó. Deixou dois áudios aqui, o primeiro, né? E o segundo. E ele falou: ó, Nélio Rodrigues, a dupla é essa. Segundo Marcelão, e descobriu, né? Falou: a dupla de hoje tem a ver com essa história. Então, um abraço para você, meu amigo Marcelão.

Marcelão, agradeço pela companhia, pelo carinho, nos ouvindo todos os dias, né? Ele, o Enzinho do Vascão, a turma toda aí em Aciara. Valeu, Marcelão, aquele abraço, meu amigo, né? Gente fina! E a Marcinha Pinheiro tá aqui também, a nossa amiga Marcinha, né? Marcinha tá em Cristalina, chegou de viagem, tá aí tranquila. E falou, Nélio Rodrigues, cheguei, chegando. E quero mandar aqui uma boa tarde especial para todo mundo, né? Marcelão Vascaína, a turma toda acompanhando aqui a programação da Serra Dourada. E ela deixou o nome da dupla. Falou, a dupla é... Será que são eles? Será que essa história tem a ver com essa dupla? A Marcinha falou que é, né? A Marcinha, ela falou que a dupla é essa. Então tá registrada aqui minha amiga Marcinha Pinheiro. Abração para você, professor Marcos. E os amigos aí de Cristalina Terra Boa. E aí, já matou a charadinha? A dupla é essa aqui, ó. Tem a ver com essas dicas, ó. Palavra usada para descrever uma mentira, história mal contada ou uma conversa fiada de alguém. Essa dica tem a ver com a canção da dupla. A outra dica é essa, ó. Gíria que significa fugir ou sair correndo, relacionada ao capim de pastagem. E a outra dica é essa, ó. Palavra que só existe em português, que expressa falta de alguém e a mulher que pertence a povos ciganos. E aí, essas três dicas têm a ver com quem, hein? Tem a ver com quem? Manda sua mensagem e responda. Agora tem Amado Batista, Borboleta Azul, agora 4h21.

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Aí o som do Natanzinho Lima, pra mim valeu. Antes Christian Ralph, é desse jeito que a gente se ama. E Amado Batista, Borboleta Azul. Informações do futebol pra você. Jogão aí pelas oitavas de final da Copa do Mundo. Aliás, das quartas de final aqui da Copa do Mundo. O seleção espanhola abre o placar, hein? Fabián Ruiz, né? Agora, Espanha 1, Bélgica 0, 31 da primeira etapa. Então, a seleção aí da Espanha vencendo a seleção da Bélgica por 1-0, gol do Fabián Ruiz, né? A tendência é que a Espanha passe e venha aí a enfrentar a França, né? Imagina só, que confronto, hein? A seleção espanhola enfrentando a seleção francesa, né? Yamal e Mbappé batendo de frente a frente, hein? Vamos ver, né? Se continuar esse placar, a tendência é que a seleção espanhola enfrente aí a seleção francesa na próxima fase da Copa do Mundo. Então, Espanha 1, Bélgica 0. E você, já descobriu quem vai cantar no nosso trio sertanejo? Ainda não? As dicas são essas, hein? São três dicas que tem a ver com três músicas da dupla. A primeira dica é essa aqui, ó. Palavra que existe somente em português, que expressa a falta de alguém, e a mulher que pertence a povos ciganos. Gíria que significa fugir ou sair correndo, relacionada ao capim de pastagem. Palavra usada para descrever uma mentira, uma história mal contada ou uma conversa fiada. Tem a ver com outra canção da dupla, hein? Quem vai cantar? Se você souber, manda para mim aqui e de quebra, né? Se você descobrir aí as músicas, manda também. Fala, Nélio, você é a dupla, rapaz. E sei também o nome das três músicas, então manda ver aí, participe, e 6 horas eles vão cantar bonito aqui no nosso trio sertanejo. Intervalo, eu volto já já. Agora 4:33.

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0: 4:38. Tarde linda, tarde boa, tarde abençoada de sexta-feira. Sexta-feira, dia 10 de julho de 2026. E até às 7, tô por aqui. Até às 6, o nosso Tocando Sucesso. 6:15, tem as mais. E 6 horas, antes um pouquinho das mais, tem o nosso Trio Sertanejo. E o quadro que é sucesso aqui na nossa programação, de segunda a sexta às 18 horas. Sempre trazendo convidados especiais para cantar 3 músicas em nossa programação. 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

0: tocando só modão. E aí, já descobriu quem vai cantar no nosso Três Sertanejo? A dupla tem a ver com essa resenha aqui, ó. São três dicas que tem a ver com a dupla que vai cantar no nosso Três Sertanejo. Palavra que existe só em português, que expressa a falta de alguém, e a mulher que pertence a povos ciganos. Gíria, que significa fugir ou sair correndo, e é relacionada ao capim de pastagem. Palavra usada para descrever uma mentira, uma história mal contada ou uma conversa fiada. Tem a ver com outra canção da dupla, hein? Cada dica é uma música. E aí, já descobriu quem vai cantar? Manda sua mensagem, diz pra mim, hein? Diz aí quem vai cantar no trio de hoje. Já já tem trio sertanejo. E o nosso amigo aqui, o grande Nego da Paz, está nos ouvindo, curtindo aqui a programação. Nego da Paz, ouvinte fiel aqui da Serra Dourada. Alô, Nego da Paz, seja bem-vindo, meu amigo.
1: Oh, boa tarde, Nero Rodrigues.
0: Boa tarde.
1: Ó, o Nego da Paz. Oh, aí,
0: seja bem-vindo, Nego da Paz. Nego da Paz
1: aqui, pedindo para você a lembrar de nós aqui, curtindo esses modão de vocês aí. Nós não esquecemos da Serra Dourada, hora nenhuma, o tempo todo, desde as 4 da manhã. É, Grazi Tavares, Nero Rodrigo, Calu Alves, fazendo o trabalho dele, né? Nós estamos aqui ao lado, aqui, não, ninguém esquece de ninguém. Queria, se fosse possível, você mandar uma motinha para nós aí. Renan e Raí, coração ferido, para Betinha, mulher do mosquito, que nós falamos, e todos nós aqui do Bar do Negro da Paz aqui,
0: João Trefeiro,
1: Toinho Sozinho, Selmin, lá no pé do morro, todos aí, porque eu não vou falar todo mundo, porque senão fica o dia e a tarde todo falando, né? Um abração de coração e um bom trabalho, se for possível, né, Rodrigues? Manda pra mim essa música aí.
0: Beleza.
1: Oferecida a Betinha, mulher do mosquito.
0: Alô, Betinha!
1: Ali, né, coisa, porque ela me pede direto pra mim falar isso aí, tá? Um abração de coração, nós estamos aqui na luta. Não esqueça da Serra Dourada, tá?
0: Beleza, grande Nego da Paz, hein? Abração pro Nego da Paz, a Betinha, o Mosquito, o Selmin, Tom, Sonsim, Meio Metro, a turma toda acompanhando a gente aí no Bar da Paz, hein? Valeu, Nego da Paz, aquele abraço, te agradeço muito pelo seu carinho, pela sua sintonia aqui na Serra Dourada, hein? Nego da Paz, gente boa toda vida, né? Todo dia acompanhando aqui a nossa programação. Companheirão, e a Bélgica empata, hein? A Bélgica empatou aí, ó. Bélgica 1, Espanha também 1. A Bélgica não tá jogando nada, hein? Só para você ver como é o futebol. A Bélgica não fez nada, foi lá e empatou o jogo. Só dava Espanha e a Bélgica foi lá e guardou. Empatou 1-1. Jogo aí pela Copa do Mundo. 41 minutos. Espanha 1, Bélgica 1. Então, pode sair aí desse jogo, né? O vencedor vai enfrentar a seleção francesa, que ontem venceu o Marrocos por 2-0. E quem está participando aqui também é o nosso amigo Gente Boa, Boca Fotógrafo, hein? Tá ligado, tá ouvindo. Alô, Boca Fotógrafo, aquele abraço. Tá curtindo aqui o nosso Tocando Sucesso. Agradeço pela companhia, deixo o áudio aqui. Agorinha eu passo o áudio aqui do nosso amigão Boca Fotógrafo, Vera Rodrigues, também nos acompanha. Vera que todo dia, toda hora tá ligada conosco, divulgando a Serra Dourada em Cocalzinho de Goiás, por onde passa. Minha amiga Vera Rodrigues, seja bem-vinda.
2: Aqui, meu amigo, manda um alôzão aqui para nós. Estou aqui com minhas duas filhinhas curtindo as férias.
0: Oh, valeu.
2: E, né, só ouro, né, Eza? Você sabe, né, que menino dentro de casa só faz bagunça, mas tá bom, né?
0: É, só tamo alegria.
2: Estamos curtindo seu programa, me arrumando essas coisas aqui. E manda a próxima música para elas. Estamos aqui só o ouro. Tchau, obrigado.
0: Tchau, obrigado. Então, um abraço para nossa amiga Vera Rodrigues, as filhas aí, né, os filhos acompanhando a gente. Ela falou, ó, nas férias a turma fica em casa e é só a fusaca, né? Só o Aui. Então, minha amiga Vera Rodrigues, abração para você, para seus filhos. Agradeço pela companhia, pelo carinho. E a Antônia Campos está aqui também. Nossa amiga Antônia, curtindo a Serra Dourada. Mandou aqui um alôzão para todo mundo, né? Para mim, Nelly Rodrigues, desejando aqui uma excelente tarde, um bom final de semana, com muitas bênçãos, né? Para mim, para todos os ouvintes da rádio. Deixou aqui, né? Uma mensagem bonita. Muito obrigado, minha amiga Vera. Agradeço pela companhia, pelo carinho de sempre. E ela respondeu aqui, Nelly Rodrigues, hoje no Trio Sertanejo, quem vai cantar são eles, hein? São esses dois. Eu falei, quem são esses dois? Ela falou, esses dois estão aí. Então, eu estou vendo aqui. Será que a Vera Rodrigues... Aliás, a nossa amiga Antônia Campos está correta? Será que ela acertou? Então, um abraço para você, Antônia. Obrigado aqui pela mensagem. E ela colocou o nome das músicas aqui também. Ela falou, a primeira é essa, a segunda é essa e a terceira é... A terceira, até agora, a Antônia colocou.

Aqui não, na terceira ela tá em dúvida, né? Então a galera descobriu aí duas músicas, mas a terceira, a Antônia falou que tá em dúvida, falou, ó, descobri duas, a terceira tô em dúvida. A Vani também descobriu duas aqui, falou, ó, descobri essas duas aí. É, rapaz, né? Será que a galera tá certa? Será que a turma realmente tá correta? Então um abraço aí pra nossa amiga Antônia Campos, hein? Todo dia nos ouvindo. E quem também tá ligado é nosso amigo o Caio, que tá em Conceição da Barra, no Espírito Santo. Alô, Caio, aquele abraço, tá aí curtindo a Serra Dourada, no Espírito Santo, em Conceição da Barra. Nosso amigo Caio, gente fina, nos ouve todos os dias. O Gesley tá em Cocalzinho também ligado, em Grande Gesley. Gaspar da Patrola, alô, Gaspar da Patrola, gente boa toda vida, também nos acompanhando. Nosso amigão, né, companheirão da Serra Dourada, Gaspar da Patrola. A Diva Oliveira também tá ligada. Alô, Diva, aquele abraço, hein? Todo dia, toda hora acompanhando a gente. A Ana Sônia e também a Vânia. Ela tá na Fazenda Brejinho, né? Abração pra ela e a turma aí na Fazenda Brejinho. Valeu, minha amiga Vânia. E o Ismael, Ismael Ferreira, tá em Caldas Novas, também ligado, hein? Grande Ismael, mandou aqui abração pra todo mundo. Flonelli Rodrigues, tô aqui em Caldas, curtindo a Serra Dourada dos 90,7. Valeu, meu amigo Ismael. Abração pra você. E a turma toda aí de Caldas Novas, nosso amigo Louro, né? Grande Louro, companheirão, também ligado aqui na nossa programação. A Sinira, ela tá em Itajá, tá participando. Ela falou, Nélio Rodrigues, a dupla de hoje é essa. Será que é? Ela falou que é. Será que tem a ver essa história toda aqui com essa dupla, minha amiga Sinira? Abração pra ela e a Franciele, né? A família Severo aí sempre nos ouvindo. Diga pra mim, quem vai cantar? Responda aí, ó. Palavra que só existe em português, que expressa a falta de alguém, e a mulher que pertence a povos ciganos. Palavra usada para descrever uma mentira, uma história mal contada ou uma conversa fiada. Tem a ver com outra canção da dupla, hein? Que dupla é essa? Manda sua resposta e diz para mim aí quem vai cantar. E agora quem canta é Kleber e Cauã, Mil Adjetivos. Fazenda!

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Serra Dourada, a rádio que é bom ouvir aí o som do Rick Renner. Só pensando em você, teve ainda Kleber e Cauã, Mil Adjetivos. Vamos juntos, hein? Até às 7, daqui a pouquinho tem o nosso trio sertanejo. Quem vai cantar hoje, hein? Já descobriu aí? Já matou a charadinha? Essa história tem a ver com qual dupla, hein? Palavra usada para descrever uma mentira, uma história mal contada ou uma conversa fiada. Gíria, que significa fugir ou sair correndo, relacionada ao capim de pastagem. Palavra que só existe em português, que expressa a falta de alguém, e a mulher que pertence a povos ciganos. Tem a ver com a dupla. Essa dupla é boa demais, hein? Dupla raiz, hein? Dupla das antigas. Então diz pra mim quem vai cantar. Decifra esse mistério aí e manda a resposta pra mim, hein? Abração aqui pra Leidiane Tomás, nos acompanhando através do nosso aplicativo. Ela que tá em Caiapônia. Grande abraço pra você, Leidiane. Valeu pelo carinho, pela sintonia de todos os dias. Ela respondeu aqui, falou: Nelly Rodrigues, a dupla de hoje é essa aí, ó. E de quebra, ainda mandou aqui as três músicas. Ela falou: ó, a primeira é essa, a segunda é essa e a terceira é essa. Será? A Leidiane falou. Colocou certeza aqui. Então, muito obrigado, Leidiane. Abraço, muito obrigado pela sua sintonia. E alôzão pra nossa amiga Bel Lavadeira. Tá em Aciara todo dia ligada, hein? Alô, Bel Lavadeira. Aquele abraço. Cleomar no Moreiras Bar também nos ouvindo, abração para ele, a turma aí no Moreiras Bar. O Zé de Vito, açougueiro, grande Zé de Vito, a esposa Tia Si e o filhão Leandro. Rubens Lopes também nos acompanhando, hein? Alô, Rubens! E também o nosso amigão aí, né, no Salão WR, o grande Robson Lopes. Alô, Robson, aquele abraço, abração para você e toda a família, curtindo a programação da Serra Dourada todos os dias. E abraço também aqui pro companheirão, gente boa, ele tá em Morrinhos, hein? Falou: Nelly, tô aqui em Morrinhos, ligado na Serra Dourada. É o nosso amigo Paulo César, grande PC, Paulo César, gente boa, acompanhando aqui o nosso Tocando Sucesso, hein? E responda pra mim, quem vai cantar, hein? Daqui a pouquinho tem trio sertanejo e agora tem moda boa aqui, especialmente pro nossa amiga Betinha. Betinha que tá em Cocalzinho ligada. Alô, Betinha, aquele abraço. Renan e Raí, coração ferido.

se a moda é caprichada, toca aqui na Serra Dourada, hein? Aú, modão, hein? Essa aí já deu aquele esquenta pro nosso Boteco Serra Dourada amanhã a partir das 4 horas da tarde, hein? Milionário e José Rico, a força, antes

0: Renan e Raí, outra moda maravilhosa, Coração Ferido. E agora tá chegando aqui o Serra Dourada Esporte e eu volto já já.
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2: Volante Danilo Santos, jogador do Botafogo, que disputou a Copa do Mundo pela seleção brasileira, volta aos planos do Palmeiras. A equipe de Palestra Itália está disposta a pagar cerca de 120 milhões de reais pelo jogador, que tem contrato com o time da Estrela Solitária até julho de 2029. Além da oferta de 120 milhões, o Palmeiras também está disposto a incluir na negociação um jogador, que seria o zagueiro Naves. Resta saber agora como vai evoluir a negociação e se Danilo, que já inclusive vestiu a camisa do Palmeiras lá na temporada de 2020, se poderá retornar à equipe de Palestra Itália. Foram 3 temporadas seguidas de Danilo no Palmeiras, 2020, 2021 e 2022. Depois ele foi para o Nottingham Forest da Inglaterra e desde 2025 está no Botafogo. Danilo, portanto, volante que esteve na Copa do Mundo, jogador do Botafogo, interessa ao Palmeiras. E estas e outras informações esportivas você confere diariamente no Serra Dourada Esportes, aqui na Rede Serra Dourada, de segunda a sexta-feira, do meio-dia às 2 da tarde.
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Agora são 5 horas e 8 minutos, nessa tarde linda, agradabilíssima, de sexta-feira, sexto, final de semana, e só alegria, né? Sexta-feira, aquela sexta-feira maravilhosa, abençoada, e você curtindo aqui a nossa programação, em casa, na rua, no trabalho, através do aplicativo, no site, na Parabólica, nos ouvindo pela primeira vez, você que nos ouve todos os dias, você amigo motorista, tá aí dirigindo o seu possante, cruzando o Estadão de Goiás, ouvindo a nossa programação, você que tá no comércio, com o som ambiente, tá aí, né, curtindo de boa a Serra Dourada. Abração pra você, comerciante, você lojista, tá aí na sua loja, na mercearia, na farmácia, panificadora, aí no seu estabelecimento comercial, curtindo a programação. Abraço pra você e pra todos os clientes. E você que tá nos ouvindo, curtindo a programação em seu trabalho, bom trabalho, tá no seu descanso, bom descanso. Eu agradeço a todo mundo aí pela sintonia, pelo carinho de todos os dias, né? Nas fazendas, assentamentos, zona rural, nos povoados, sítios, aonde quer que você esteja captando o nosso sinal, receba o nosso abraço. E daqui a pouquinho, 6 horas, tem o Trio Sertanejo com essa dupla aqui, ó. A dupla de hoje é uma dupla das antigas, hein? Essa dupla é dupla raiz das antigas, tem muita moda boa, moda de qualidade. São figurinhas cativas no nosso Boteco Serra Dourada, sempre estão presentes. O pessoal fala assim, ó, Boteco Serra Dourada, sem essa dupla não é boteco. Então, todo sabadão eles estão presentes no Boteco Serra Dourada. E hoje, para dar aquele esquenta, estão aqui no nosso Trio Sertanejo. E a dupla tem a ver com essas dicas aqui, ó. Vamos ver se você descobre, hein? Se você descobrir a dupla, beleza. Se souber as músicas, manda também. Manda aí e diz para mim quem vai cantar. Palavra que só existe em português, que expressa a falta de alguém, e a mulher que pertence a povos ciganos. Tem a ver com a canção da dupla. Gíria que significa fugir ou sair correndo, relacionada ao capim de pastagem. Palavra usada para descrever uma mentira, uma história mal contada ou uma conversa fiada. Aquela pessoa, né, que vive aí conversando demais, ó... Pessoal aí fala, esse cara aí conversa demais, essa mulher conversa demais, né? Conta muita historinha, muita conversa, só conversa fiada. Aí o pessoal fala, ó, oh, esse aí é cheio de... Tem uma palavrinha lá, né? O pessoal fala, isso aí é cheio de... Não vai na dele não, que isso aí é só... Né? Tem uma palavrinha lá que a galera fala que tem a ver com essas dicas aí. Então manda aí a sua resposta, diz pra mim quem vai cantar no nosso Trio Sertanejo. Daqui a pouquinho tem Trio Sertanejo... com essa dupla especial, que vai cantar 3 modas aqui na nossa programação. Um abraço especial aqui para nossa amiga Sinésia Nogueira, ela que está em Tarumã nos ouvindo. Grande abraço, Sinésia. A nossa amiga Dora está em Aciara, também ligada. Alô, Dora, aquele abraço em todo dia nos ouvindo. Quem também nos ouve é o nosso amigo Dinho. Dinho, que está em Penápolis, interior de São Paulo, nos acompanhando. Grande Dinho, gente fina. Ah, deixa eu ver aqui. Ah, rapaz, achei a Raquel, né? Raquel de Souza, ela está... em Rio Quente. Então, um abração para você, Raquel, os amigos aí de Rio Quente, nossa amiga Marli também nos ouvindo. Alô, Marli, aquele abraço. Tá trabalhando muito, a Marli Flor, Nélio Rodrigues aqui, férias, alta temporada aqui em Rio Quente. Tô ralando muito, mas tô sempre ouvindo. Grande abraço para você, minha amiga Marli, tá em Rio Quente ouvindo a gente. Abração pros amigos aí de Rio Quente, a galera da pousada do Rio Quente sempre nos ouvindo. E quem também tá ligado, falou, Nélio Rodrigues, tô aqui ouvindo, curtindo a programação da Serra Dourada, é o nosso amigo Ramon. Grande Ramon, ele que está em Morrinhos, ouvindo a Serra Dourada nos 90,7. Falou, Nelly Rodrigues, o sinal está limpo, sinal show de bola, sinal forte aqui em Morrinhos. E a programação da Serra Dourada está de parabéns, hein? Programação excelente, só toca música boa, 24 horas por dia. Essa é a melhor do Brasil, Serra Dourada.

0: Prada, tá certo, meu amigo Ramon. Abração pra você, agradeço aí pela companhia. Tá nos ouvindo aí nos 90,7 pelo somzão de Caldas Novas, né? Distante aí 55 quilômetros. E o nosso amigo Ramon pegando o som aí com qualidade. Valeu, Ramon. Agradeço aí pela participação. Continue sempre nos ouvindo. Valeu demais. A Diva Oliveira, ela tá ligada. Ela falou, Nelly Rodrigues, estou aqui ouvindo, curtindo a programação da Serra Dourada. E hoje ganhei um prêmio especial. Um álbum de figurinhas da Copa e a camisa da seleção. Apesar da seleção ter caído fora, continuarei sempre torcendo pelo meu Brasil. Tá certo, minha amiga Diva Oliveira. Agradeço pela companhia e parabéns aí, né? Por ter ganhado o prêmio aqui da Serra Dourada. Mais um prêmio, né? A Diva que é sortuda, hein? Então faturou mais um prêmio. Abração pra você, minha amiga Diva Oliveira. A nossa amiga Marcelina Palmeira, tá ligado também, tá em Cocalzinho, hein? Abração pra você, Marcelina Palmeira, o esposo Assis, o filhão grande Hugo Henrique. Quem também nos ouve é nossa amiga Vânia Alves, abração pra ela e a turma toda aí de Corumbá de Goiás, hein? Tá pertinho lá de Cocalzinho, né? 20 quilômetros separam Cocalzinho de Corumbá de Goiás. Corumbá que ontem completou mais um ano de vida, ontem dia 9, né? Showzão aí com Rick Renner, a turma toda lá, e Corumbá ontem completou mais um ano de vida, mais uma primavera, hein? Parabéns aí a nossa querida Corumbá de Goiás, terra boa. Abração pra você, minha amiga Vânia Alves, e o Flaviano, né? Grande Flaviano, e as netinhas da Vânia, Aruna Gabriela e Amanda Gabriela, nos acompanhando, curtindo aqui a nossa programação nessa linda tarde. E quem também tá ligado aqui é nosso amigo O Vilmar, que tá nos ouvindo aí na tapeçaria, né? Tapeçaria JS, grande Vilmar, tá aí nos ouvindo, grande tapeceiro, gente boa, tá em Aciara acompanhando a programação, falou, né, tô no 12 aqui ligado, hein, rapaz? Essa rádio é boa demais, valeu, meu amigo Vilmar, abração pra você e a galera aí na tapeçaria JS. E alusão aqui também pro nosso amigo, o grande Boca Fotógrafo, hein? Todo dia ligado, hein? Deixa o áudio aqui pra gente, grande Boca, participando aqui da nossa programação nessa linda tarde.
1: Boa tarde, Nélio Rodrigues.
0: Boa tarde.
1: Sou eu, Boca Fotógrafo de Aciara na passarela da Serra Dourada. Borboleta azul.
0: Borboleta azul.
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0: é... Rapaz, boa demais.
1: Aí eu vou acompanhar a Marcinha Pinheiro, né? Tô com você no abro, viu, Marcinha Pinheiro? Boa tarde pra você. Eu cumprimentando você, estarei cumprimentando todos os meus familiares de fora aí. Doutor Zé Beira, Sargento Milagro, Lobo Apaixonado, Ciderley Martins, Supermercado Martins, Elizabeth de Montevidio, Alessandra Rosa na Fazenda Cedro, Gaspar da Patrola, enfim, todos os demais aí, né? E gostaria de mandar um forte abraço, especialmente

0: Da Santana, tia Lenita, vou mandar a foto do netinho de Edinalva pra você ver aí, Nélio Rodrigues, com a camisona do Flamengo.
1: Pois é, vi aqui, rapaz, né? Tá bonitão, hein? Tá bonitão com a camisa do Flamengo, tá aqui, com shortinho também, né? Só faltou o meião e a chuteira pra entrar em campo e meter um golaço, hein? Tá bonitinho aqui, rapaz, né? Essa camisinha aqui do Flamengo, né? Com esse shortinho aqui, sensacional, hein? É, rapaz, de flor, a nossa amiga, né, Edinalva, já tá colocando o netinho aí pra torcer. Eu lembro de uma história quando o Marcelão falou: ele vai ser vascaíno. Edinalva falou: de jeito nenhum, vascaíno não, esse é flamenguista. Ei, minha amiga Edinalva, abração pra você, muito obrigado pelo carinho. E ele tá aqui, né, grande Marcelão.
2: É essa aí que eu...
1: Deixa eu tirar aqui, né, deixa eu botar aqui no comecinho. Alô, Marcelão.
2: Amigo Nélio Rodrigues, tá aí, a dupla é essa aí que eu coloquei, 4 e 11, as três músicas tá aí. E tamo junto, tô aqui no serviço, ralando. Vou acompanhando o jogo e escutando a melhor rádio do Brasil. Assistindo o joguinho pelo celular e aproveitando e escutando meu locutor nota mil.
1: Valeu, um Marcelão.
2: Um abraço para todos os ouvintes. Principalmente minha esposa, Claudilene, filho Anes, Henrique, Marcelo Neto, Leandro José. Minha amiga Antônia Campos. Zé Carlos Mitecu, Júlio César Correia. Elizabeth Montevidil, Marcinha Pinheiro. Professor Marcos, Sargento Milagre, Maria Laura. Vandete, Dona Lúcia de Chaverlândia, para todos os ouvintes da melhor programação. Somente meu amigo Aparecido Danelore e Betinho. E meu amigo Cássio, sobrinho Cássio. Isso aí, tamo junto e misturado.
1: Valeu, grande Marcelão, aquele abraço, hein? Agradeço pela companhia, Marcelão, gente fina, nos ouvindo todo dia. E continua o jogão aí, né? Continua a bola rolando, 9 minutos da etapa final. E o jogo aí, né? Olha só, rapaz, né? Acho que é o segundo agora, hein? Rapaz, né? Quase que a Bélgica guarda aí o segundo gol, hein? 1-1, decorridos aí 9 minutos. Espanha 1, Bélgica 1, jogão aí pela Copa do Mundo. Desse confronto sai o adversário da França. A França que tá jogando muito, hein? A França lá do Mbappé, né? Mbappé e Dembélé. Essa dupla aí, vou te contar, hein? Meu amigo, são imparáveis. E agora tem Fred e Fabrício. Te amar é meu talento.

Serra Dourada, a rádio que é bom ouvir. O sonzão aí do Cleiton Camargo, hein? Ei, música boa, hein? Você vai sentir saudade. Agora são 5h24 e você curtindo aqui a nossa programação. Essa tarde agradabilíssima de sexta-feira, sextou, final de semana, só alegria, onde quer que você esteja ouvindo. Muito obrigado pelo seu carinho, pela sua sintonia, descansando, trabalhando, dirigindo, ouvindo através do aplicativo, no site, na Parabólica, no comércio. Agradeço a todos aí pela sintonia aqui na Serra Dourada. Já já, 6 horas tem Trio Sertanejo com a dupla que tá aí no nosso Trio Sertanejo, na nossa charadinha, e tem a ver com essas dicas aqui, ó. Gíria, que significa fugir ou sair correndo, relacionado ao capim de pastagem. É uma música da dupla. Palavra usada para descrever uma mentira, uma história mal contada ou uma conversa fiada, né? Aquela pessoa que conversa fiada demais, o pessoal fala, esse aí só conta, né? Aí tem uma palavrinha lá que o pessoal fala. Palavra que só existe em português, que expressa a falta de alguém

e a mulher que pertence a povos ciganos. Tem a ver com outra canção da dupla, hein? Que dupla é essa? Tá com você aí, né? O abacaxi tá em suas mãos. Manda ver aí e diz quem vai cantar no nosso Trio Sertanejo daqui a pouquinho, às 6 horas da tarde. 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E agora tem Rick Martin e Luan Santana. Estranho.

0: se a moda é caprichada, toca aqui na Serra Dourada. Ei, moda boa, hein? Jean Giovanni, Passarela do Meu Coração. Antes, o som do Rick Martin com Luan Santana, Estranho. Agora são 4h34, você curtindo aqui a nossa programação. Muito obrigado pelo carinho. E o jogão tá aí, né? O jogão tá todo vapor. E até agora, ninguém é de ninguém. Aliás, né? Tá empatado, né? 1-1, Espanha e Bélgica. O Courtois sentiu ali uma contusão na coxa, acabou saindo, entrou goleiro reserva, né? O Courtois, que é um baita de um goleiro. Então a Bélgica já fica aí, né? Com essa pulguinha atrás da orelha, né? Sem o Courtois, o negócio fica mais complicado. Mas segue 1-1. Jogão de bola pela Copa do Mundo. Intervalo, eu volto já já. 4h34.
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Agora são 5 horas e 39 minutos nessa tarde agradabilíssima, finalzinho de tarde de sexta-feira, 10 de julho de 2026. E muito obrigado a todo mundo pelo carinho, né? Valeu por você estar nos acompanhando. A nossa amiga Antônia Campos, ela tá mandando aqui um abração pro Marcelão Vascaíno, hein? Falou, Nélio Rodrigues, estou aqui ouvindo. Já deixei a minha resposta e mando um abração pro nosso amigão, né? O grande Marcelão Vascaíno, gente boa. Tá certo, tá mandado aqui o abraço da Antônia, especial pro grande Marcelão Vascaíno. Quem também tá nos ouvindo, curtindo aqui a nossa programação, é o nosso amigão que todo dia nos acompanha através do nosso aplicativo, é o Santos Corretor Voz de Ouro, tá no Jardim Gá. Valeu, Santos Corretor, nossa amiga Alessandra Rosa, o esposo Edinaldo e os filhos a Julie e o Lucas Gabriel também ligados. Amanda, né? Amanda também tá nos ouvindo. Abração para você, Amanda, tá em Lusiânia, curtindo aqui a nossa programação. Euzimar Martins tá em Itajá, também ligada. Grande abraço, amiga Euzimar, agradeço pela companhia. A Deilta também em Itajá, todo dia nos ouvindo, hein? Grande abraço a Deilta, irmão, companheirão, também ligado aqui no nosso Tocando Sucesso. Agradeço pela companhia. E quem também tá ligado, falou, né? Tô aqui todo dia ouvindo, hein? Gosto demais dessa rádio.

0: A rádio que é boa demais é o nosso amigo Zé Carlos Bittencourt, ele que está embrumado na Bahia, né? Grande Zé Carlos Bittencourt e a Lucileide Amorim tá mandando aqui um abração para o Zé Carlos Bittencourt. Falou, Nélio Rodrigues, estou aqui ouvindo, curtindo a Serra Dourada e quero mandar um abração para o conterrâneo, o gente boa, o Zé Carlos Bittencourt, que está embrumado na Bahia, curtindo a programação. Muito obrigado aí, Lucileide, pela participação e abração para o nosso amigo Zé Carlos Bittencourt, embrumado na Bahia. Paulo César tá aqui, grande Paulo César, tá ligado, tá ouvindo, hein? Tá em Morrinhos, acompanhando aqui a programação, grande Paulo César, e abração aqui pro Rafael que tá em Rio Quente, Rafael de Souza, ele tá em Rio Quente ouvindo a gente, abração pro Rafael e a turma toda aí, né, da região aí que tá acompanhando a gente, pessoal de Marzagão, Morrinhos, pessoal de Corumbaíba, Piracanjuba, Ipameri, Pires do Rio, e o nosso sonzão local em Caldas Novas. Então, abração para a turma aí curtindo a rádio nos 90,7. Abração para o nosso amigo Milton. Milton também está em Caldas acompanhando a gente. Grande Milton, o Zé Figueiredo, a Cida Amaro. Essa turma é gente boa aí da nossa querida Caldas Novas. E aonde quer que você esteja ouvindo, curtindo a programação, muito obrigado, hein? Manda aí o seu abraço, manda o seu alô e se interaja conosco aqui nessa programação maravilhosa. Nossa amiga Elizabeth está em Montevidil também nos ouvindo, hein? Grande abraço, Elizabeth, agradeço pela companhia. Está aí sempre acompanhando aqui o nosso Tocando Sucesso. E ele está aqui, né? Nosso amigo Enzinho do Vascão está na área, grande Enzinho. Deixou um áudio aqui pra gente e respondeu, né? Falou, Nélio Rodrigues, a dupla de hoje é essa aí. Grande Enzinho!
1: E aí, Nélio Rodrigues? Eu tô aqui mais uma vez participando melhor na melhor rádio do Brasil. Mando um abraço pra todos os ouvintes, minha mãe, meu pai, todos que estão, minha família que tá aqui, meus irmãos, minha avó, meu avô. E bom, a França ganhou do Marrocos.
0: É, 2-0, hein?
1: E se qualquer coisa ganhar os outros jogos, a França é campeão.
0: Também
1: e chama aqui
0: achando,
1: a pressão,
0: hein?
1: Aqui é o Enzinho do Vascão.
0: Grande Enzinho do Vascão, Enzinho, né? Falou, ontem o Marcelão tava torcendo pra Marrocos e eu torcendo pra França. E eu vou torcer agora até o final pra França e a França vai ser a campeã com Dembélé e Mbappé, né? Lá na frente, sacudindo a rede. Tá certo, meu amigo Enzinho do Vascão. Muito obrigado aí pela sua sintonia, Enzinho, gente boa, gente fina. E segue o jogo aí, hein? Espanha 1, Bélgica 1 e o goleirão Courtois acabou sentindo a coxa e saiu do jogo, hein? É um baita, né? É um jogo, né, que tá aí complicado e ter um goleirão como Courtois fora de uma partida dessa aí complica, hein? Se for pros pênaltis então, né? Courtois, que é um goleirão, né? Além de ser grande, né? No tamanho, pega muito pênalti e com certeza se for ali pras penalidades vai ser um grande desfalque para a seleção Bélgica, né? Da seleção da Bélgica. Então, abração para todo mundo. Curtindo aqui nós Tocando Sucesso. Agora tem um som aqui do Renato e Rafael, Quando Eu Amo. E já já, 6 horas, Trio Sertanejo.

Se a moda é caprichada, toca aqui na Serra Dourada, hein? Ei, moda boa, hein? O Daniel cantando com o paizão aí. Mala Amarela, antes Renata e Rafael. Quando eu amo. E você curtindo aqui, nós tocando sucesso no seu finalzinho de tarde. Muito obrigado pelo carinho. Descansando, trabalhando, viajando. Nos ouvindo através do aplicativo, no site, na Parabólica. Agradeço a todo mundo aí pela sintonia aqui na rádio, que é bom ouvir. Nesse finalzinho de tarde de sexta-feira. E aí, já descobriu quem vai cantar? Daqui a pouquinho, 6 horas, já, daqui a 10 minutinhos, tem o nosso trio sertanejo. E a dupla tem a ver com essas dicas aqui, ó. Gíria, que significa fugir ou sair correndo, relacionado ao capim de pastagem. Palavra usada para descrever uma mentira, uma história mal contada ou uma conversa fiada. Tem a ver com outra canção da dupla. Palavra que só existe em português, que expressa a falta de alguém e a mulher que pertence a povos ciganos. Tem a ver com outra canção da dupla, hein? Que dupla é essa, hein? Já descobriu aí? Já matou a charadinha? Já descobriu quem vai cantar? Daqui a pouquinho tem o nosso trio sertanejo. E amanhã, 4 horas, tem o nosso Boteco Serra Dourada, hein? O trio sertanejo vai fazer aquele esquenta para você já ficar pensando aquelas modas maravilhosas. E amanhã, 4 da

Te convido e te espero no nosso Boteco Serra Dourada, aqui na rádio, que é bom ouvir, hein? 16h, tem Boteco Serra Dourada, tocando só modão. Só moda boa, hein? Pensa só, hein? Só moda de qualidade. Você gosta de modão do bom, vai curtir de montão o nosso Boteco Serra Dourada. E o... até agora, tô vendo aqui, né? Então, ó, a Espanha marca o segundo, hein? Chutaço de fora da área, o goleirão, né? Soltou, o jogador da França foi lá e sacudiu, né? Então, aliás, da França não, da Espanha, né? Tô com a França na cabeça aqui, né? Mas, golaço aí da seleção espanhola, né? No finalzinho, rapaz, no finalzinho ali, no já caminhando ali pro final, daqui a pouquinho tem os acréscimos, creio que vai ter mais 8 minutos de jogo aí, né? 8, 9 minutos. Então, a Bélgica vai ter poucos minutos para tentar reverter, pelo menos empatar e levar para prorrogação, né? Chutaço e o goleiro soltou. Por isso que eu falo, meu amigo, né? O Courtois não iria soltar essa bola, né? Entrou o goleirão reserva, o que eu falei, hein? Vai fazer a diferença. E não deu outra, hein? Então, Espanha 2, Bélgica 1. Jogo aí no finalzinho. E agora tem essa moda boa aqui, hein? Com Guilherme Santiago. Por quê? Daqui a pouquinho, Trio Sertanejo.

0: A rádio que é bom ouvir, aí o som do Vitor e Léo, você sabia, final de jogo, hein? Jogo encerrado, Espanha 2, Bélgica 1, então a Bélgica deixou aí, né, a competição, a Espanha prossegue e a próxima fase será demais, hein? Imagina só, Espanha e França, rapaz, que jogão, hein? Aí com certeza vai feder chifre queimado, hein? Aí com certeza veremos, na minha opinião, na minha humilde opinião, eu acho que desse confronto aí sai a campeã. Na minha opinião, desse confronto aí entre França e Espanha vai sair a campeã da Copa do Mundo. Na minha opinião, né? Pode ser que não seja mais apenas uma opinião. Então, a Espanha passou, a Bélgica ficou, o goleiro Courtois se machucou, né? Sentiu a coxa, entrou o goleiro reserva, o jogador da França, né? Chutou, o goleirão ali não conseguiu segurar e o Marinho empurrou, né? E eu citei aqui, né? O ponto-chave seria a saída do goleiro Courtois, né? Porque aquela bola ali, na minha visão, o Courtois não soltaria, né? Com a falha do goleiro, e aí prejudicou com certeza a Bélgica. E daqui a pouquinho tem trio sertanejo. Agora tem a piada.
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0: Trio Sertanejo. Muito bem, agora 6:03, no ar aqui o nosso Trio Sertanejo, o quadro que é sucesso na nossa programação de segunda a sexta às 18 horas, sempre trazendo convidados especiais para cantar bonito aqui na Serra Dourada, a rádio que é bom ouvir. E agora vamos desvendar esse mistério, né? Vamos elucidar essa questão aqui, ó. Trio Sertanejo com essa dupla, hein? Dupla das antigas, dupla que tem aí uma carreira de décadas, modas maravilhosas, modas dançantes, modas bem-humoradas. E você que mandou aí a sua resposta, agora você vai saber se você estava certo ou errado, hein? Teve gente que mandou aqui o nome da dupla e falou: Nelly, eu sei, rapaz, eu sou esperto. Eu mando o nome da dupla e de quebra mando o nome das três músicas. Então, vamos ver se você tá certo, hein? Vamos ver se você não caiu do cavalo. E a primeira dica foi essa, em palavra que só existe em português, que expressa a falta de alguém. Que palavra é essa? Saudade. E a mulher que pertence aos povos ciganos. É o quê? A cigana. Então, saudade, cigana. Saudade, cigana. É uma música de uma dupla. Agora a segunda aqui, ó. Gíria que significa fugir ou sair correndo, relacionado ao capim de pastagem. É quando o pessoal fala: ó, rapaz, ele ficou com medo e vazou na branquiara. Ele vazou, né? Vazei na branquiara. Fiquei com medo, o negócio parece que tava ruim ali pro meu lado e eu vazei na branquiara, rapaz, né? Nem olhei para trás. Então, vazei na branquiara, né? Que o pessoal usa aí, né? E a terceira dica é essa aqui, ó, palavra usada para descrever uma mentira, uma história mal contada, aquela pessoa que conversa fiada, aquela pessoa que conta muita lorota, é o loroteiro, aquele que vive de conversa fiada e só vive contando lorota, então é o contador de lorota, outra

0: Música da dupla. Então, Saudade Cigana, Vazena Branquiara e Lorota. E quem acertou aqui? Vamos ver quem acertou, né? Vamos ver. Laudilene mandou mensagem aqui às 4h09. Marcelo Vascaína às 4h11. Antônia Campos às 4h35. O Enzinho do Vascão às 4h41. Leidiane Tomás às 4h49. E a nossa amiga aqui. Deixa eu ver aqui, né? Tem a nossa amiga aqui. Cindira, né? Mandou aqui no finalzinho, né? Mandou aqui às 17h54. Respondeu também. A Vani respondeu aqui. Deixa eu ver se ela colocou aqui, né, Vani? A Vani falou que errou, né? Ela respondeu também, a nossa amiga Vani, né? A Vani também respondeu corretamente, né? Porque tava apagado aqui, né? Então, não consegui pegar, porque apagaram tudo aqui, Vani, né? Não consegui pegar, né? Não sei se você mandou aqui, não sei que hora. Manda pra mim aqui, porque a galera apagou aqui, né? Não consegui pegar. Então, o pessoal aí que acertou, parabéns. Então, a nossa amiga Vani mandou às 16h12. Então, parabéns pra Vani, né? Que deixou aí a mensagem às 16h12. Então, Laudilene, Vani... Laudilene, Marcelão, Vani, Antônio Campos, Enzinho, Leidiane Tomás e a nossa amiga Sinira acertaram que seriam eles, hein? Gino e Geno!
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0: Vazei na Branquiara! Aô, moderno!

Flonélio, acertei, mas faltou uma música, hein? Tem problema não, importante é acertar. Então parabéns aí a Laudilene, Marcelão Vascaíno, Vani, Antônio Campos, Enzinho do Vascão, Leidiane Tomás, a Sinira, que acertaram aqui, que seriam eles, né? Gino e Gelo, já dando aquele esquenta pro nosso boteco amanhã às 4 horas da tarde, tocando só modão, hein? Moda boa, moda de qualidade, era o nosso boteco Serra Dourada, todo sabadão a partir das 4 da tarde. E o Trio Sertanejo volta na segunda-feira, às 18 horas, aqui na Serra Dourada. Intervalo, daqui a pouquinho, às mais, segunda edição.

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1: E é muito bom, hein? Diga-se de passagem. Agora são 6h21, tá começando aqui as mais, segunda edição, a contagem regressiva das melhores da Rede Serra Dourada. Sextou, final de semana, 10 de julho de 2026, e até às 7 tem.
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1: Número 12. Não é o lugar, é a pessoa. Xande Avião.

Serra Dourada, rádio que é bom ouvir. Agora são 6h32 e você curtindo as mais. Abração para você em casa, no seu trabalho, nos ouvindo através do aplicativo, no site, na Parabólica. Você que nos ouve pela primeira vez, você que nos acompanha todos os dias, tá descansando, trabalhando, indo para o trabalho, retornando. Muito obrigado a todos aí pela sintonia. Tá chegando aqui o intervalo, já já, a segunda parte das mais. 6h32.

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Serra Dourada, a rádio que é bom ouvir, você curtindo aqui as mais, agora são 6h42, Kleber e Cauã, mil adjetivos, abração pra você em casa, no trabalho, nos acompanha pelo aplicativo, no site, na Parabólica, muito obrigado pelo carinho, agora tem as 6, Zé Felipe, ruim de coração.

0: número 4.
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1: 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Número 2.
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0: que eu tô obrigado. Natan e Zé Vaqueiro, aqui nas Mais, a música 2. Aproveita que eu tô obrigado. E agora tá chegando aqui a número 1, que é o som do Zezé de Camargo, irmão da Lua, amigo das estrelas. Na sequência, Voz do Brasil, 8 horas, tem muito mais aqui na Serra Dourada. E eu te aguardo amanhã, 4 horas, no nosso Boteco.
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0: Tocando só modão, hein? A partir das 4, só moda boa aqui na programação da Serra Dourada. Você, né, que tá acompanhando aqui as mais, amanhã 4 horas tem o nosso boteco tocando só moda boa, hein? Te convido e você pode convidar aí a galera para acompanhar o nosso boteco amanhã a partir das 4. Beijo no seu coração, fiquem todos com Deus, excelente noite, musicão chegando, Voz do Brasil na sequência e 8 horas tem muito mais aqui na Serra Dourada e amanhã a partir das 4 tem o nosso boteco. Valeu, valeu, tchau, tchau.

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0: Em Brasília, 19 horas.
1: Está no ar a Voz do Brasil. As notícias do governo federal que movimentaram o país no dia de hoje.
2: Olá, boa noite.
0: Boa noite para você que nos acompanha em todo o país.
2: Sexta-feira, 10 de julho de 2026.
0: Vamos ao destaque do dia na Voz do Brasil.
2: Meio ambiente.
0: Desmatamento na Amazônia cai em junho 30% em relação ao mesmo período do ano passado.
2: No Cerrado, houve queda de 5,3%, segundo dados do INPE, o Instituto Nacional de Pesquisas Espaciais. Luana Karen.
3: Os dados são do Sistema de Detecção de Desmatamento em Tempo Real, DETER, que emite avisos diários de desmatamento a partir de imagens de satélite.
0: Pesquisa Nacional vai avaliar a saúde dos brasileiros.
2: Entrevistadores do IBGE vão visitar 140 mil famílias. Graziele Bezerra.
4: Os entrevistadores do IBGE estarão identificados com crachá do Instituto, uniforme institucional e dispositivo eletrônico de coleta.
0: E hoje vamos falar sobre a Lei de Acesso à Informação.
2: Na plataforma Informa BR é possível fazer qualquer pedido de dados e políticas públicas federais.
0: Quem explicou pra gente como funciona a ferramenta foi o secretário da Controladoria Geral da União, Marcelo Vidal.
5: A partir de agora, todo e qualquer pedido de acesso à informação, ele deve ser feito pela plataforma Informa BR, que disponibiliza ao cidadão uma ferramenta onde ele pode fazer uma busca das informações que ele tem interesse.
2: Na apresentação da Voz do Brasil hoje, eu, Mariana Jungmann e Luciano Seixas.
0: E acompanhe a gente ao vivo. 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
2: Dados do Sistema de Detecção do Desmatamento em Tempo Real, o DETER, mostram uma redução na área degradada na Amazônia e no Cerrado.
0: A divulgação é uma rotina mensal de transparência do monitoramento por satélite da vegetação nativa.
3: Os avisos de desmatamento na Amazônia e no Cerrado recuaram em junho de 2026, comparado ao mesmo mês de 2025. Na Amazônia, os alertas de desmatamento somaram pouco mais de 297 quilômetros quadrados em junho de 2026, uma queda de 35% comparado ao mesmo período do ano passado. No acumulado de agosto de 2025 a junho de 2026, os avisos na Amazônia somaram 2.485 quilômetros quadrados, contra quase 4 mil quilômetros quadrados registrados no intervalo anterior, uma redução

0: de 37,2%. Os dados são do Sistema de Detecção de Desmatamento em Tempo Real, DETER, que emite avisos diários de desmatamento a partir de imagens de satélite. O coordenador do Programa de Monitoramento Biomas BR, do Instituto Nacional de Pesquisas Espaciais, INPE, Cláudio Almeida, fala mais sobre esse sistema de alertas.
1: O DETER, ele tem essa coisa de que ele é feito de maneira muito mais rápida. O objetivo primário dele não é dar aquela área com precisão. É dizer para o órgão de fiscalização, olha, está ocorrendo um desmatamento aqui. Né? Então é importante que você... São milhares de alertas que são enviados por ano.
0: No Cerrado, os avisos de desmatamento caíram 5,3% em junho deste ano, comparado com junho de 2025. No entanto, de acordo com o Instituto Nacional de Pesquisas Espaciais, houve significativa cobertura de nuvens durante o mês, o que pode ter dificultado o mapeamento em determinadas regiões. Já no acumulado de agosto de 2025 a junho de 2026, os avisos de desmatamento no Cerrado somaram 4.689 quilômetros quadrados, uma queda de quase 8% comparado ao mesmo período anterior. Reportagem Luana Karen.
2: Minerais críticos são caracterizados pelo risco de escassez combinado com uma alta relevância econômica.
3: Eles são utilizados na fabricação de itens como baterias, computadores, celulares, painéis solares, turbinas eólicas e veículos elétricos.
2: O tema foi discutido hoje num encontro que reuniu representantes do setor produtivo, do governo e da academia.
4: Lítio, cobalto, níquel, cobre e terras raras fazem parte do grupo conhecido como minerais críticos. Eles são considerados estratégicos para alguns setores como tecnologia, defesa e energia. Com o aumento da demanda mundial, esses recursos ganharam maior importância econômica e geopolítica. Nesta sexta-feira, houve uma reunião entre representantes do governo, da academia e do setor produtivo para discutir diretrizes para o desenvolvimento da cadeia de minerais críticos no país, como detalhou a ministra da Casa Civil, Miriam Belchior.
5: Aprofundamos questões relacionadas ao contexto geopolítico e parcerias internacionais, o potencial minerário do Brasil nessa área e instrumentos de apoio ao setor, a transformação mineral e a sustentabilidade, em quais cadeias produtivas apostar, quais são as necessidades de ampliação das nossas capacidades tecnológicas e produtivas e também os instrumentos de financiamento e de viabilização econômica.
4: Um estudo sobre terras raras elaborado pelo Centro de Gestão e Estudos Estratégicos, divulgado neste mês no Rio de Janeiro, revelou que o Brasil tem capacidade de se destacar nesse mercado até 2040. Alguns dos minerais críticos são a base para viabilizar a transição energética e a expansão de tecnologias digitais, de celulares a carros elétricos, por exemplo. O tema também avança no Congresso Nacional, com uma proposta de criação de uma política nacional para o setor. Reportagem Márcia Fernandes.
3: O Brasil enviou nesta sexta-feira uma nova remessa de insumos hospitalares para a Venezuela, depois dos terremotos que atingiram a cidade de La Guaira há duas semanas.
2: Foram enviadas aproximadamente 5 toneladas de materiais de uso médico, cirúrgico e para atendimento pediátrico.
3: De acordo com o balanço divulgado pelo governo venezuelano, pelo menos 3.889 pessoas morreram. Mais de 6 mil foram resgatadas com vida e o número de feridos ultrapassa os 16 mil.
2: E logo mais, retornam da missão de apoio humanitário equipes brasileiras da Defesa Civil, do Corpo de Bombeiros, da Anatel e militares que atuaram no Hospital de Campanha em La Guaira.
3: A aeronave da Força Aérea Brasileira está prevista para desembarcar às 8 horas da noite na Base Aérea de Brasília.
2: E no início da tarde, o presidente Lula conversou por telefone com a presidente designada da Venezuela, Delcy Rodrigues.
3: De acordo com nota enviada à imprensa, os dois líderes trataram das perdas humanas e materiais provocadas pelos graves terremotos que assolaram o país.
2: A presidente da Venezuela agradeceu a ajuda humanitária enviada pelo Brasil e informou que as buscas pelas vítimas seguem em curso.
3: A líder venezuelana destacou ainda que se prepara para a difícil tarefa de reconstrução das áreas atingidas, em especial as moradias das famílias desabrigadas.
2: O Vale Recarga do mês de julho do programa Gás do Povo está disponível para as famílias beneficiárias.
3: Confira quem pode receber e como acessar o benefício.
6: Famílias inscritas no CadÚnico com renda familiar.

0: familiar mensal de até meio salário mínimo por pessoa podem ter direito à recarga gratuita do botijão de gás do programa Gás do Povo. O pagamento ocorre sempre no dia 10 de cada mês, inclusive quando a data cai em fins de semana ou feriados. Para ter acesso ao benefício, é preciso ter pelo menos duas pessoas no lar e renda de até meio salário mínimo por pessoa. Estar com as informações do Cadastro Único atualizadas nos últimos 24 meses e nenhuma pendência no CPF também são critérios obrigatórios para acesso ao programa. O benefício varia conforme o número de integrantes da família. Casas com duas ou três pessoas recebem um vale a cada 3 meses, enquanto famílias maiores recebem a cada 2 meses. Quem não tem celular ou internet pode usar o cartão do Bolsa Família, o cartão da Caixa ou informar o CPF na maquininha azulzinha, nos pontos autorizados. A iniciativa prevê a recarga gratuita do botijão de gás de 13 quilos para famílias de baixa renda. Vale lembrar que não estão inclusos os custos do vasilhame e do frete. A consulta do benefício e das revendas pode ser feita pelo aplicativo Meu Social Gás do Povo, pelo portal Cidadão e pelo Disque Social 121. Para mais informações, acesse gasdopovo.mds.gov.br. Thaís de Araújo, para a Voz do Brasil.
1: Uma busca centralizada de dados públicos federais com auxílio de inteligência artificial.
2: Onde qualquer cidadão pode solicitar informações aos órgãos públicos com uma única ferramenta.
1: Essa é a proposta da plataforma InformaBR, lançada pela Controladoria Geral da União para atender aos pedidos relacionados à Lei de Acesso à Informação.
2: Nós conversamos com o secretário nacional de Transparência e Acesso à Informação em Exercício, Marcelo Vidal, sobre a nova ferramenta e os direitos do cidadão à transparência de dados públicos. Acompanhe.
1: Olá, secretário. Bem-vindo à Voz do Brasil. Antes da gente falar diretamente sobre as novidades do InformaBR, eu queria começar explicando para os nossos ouvintes sobre a Lei de Acesso à Informação, que é o que está na base dessa mudança que a gente vai tratar hoje aqui nessa entrevista. O que prevê essa lei? Como que o serviço público atende essa demanda atualmente?
3: Olá, Mariana. Olá, Luciano. É um prazer para a gente estar aqui. Bom, a Lei de Acesso à Informação, ela vem, na verdade, regulamentar um direito fundamental do cidadão que está previsto lá no inciso 33 do artigo 5º da Constituição, que diz que todo e qualquer cidadão tem direito a ter acesso a informações públicas produzidas pelos órgãos da Administração Pública Federal. Então, ela traz uma inovação muito grande, que é o principal princípio dessa lei, que diz que a transparência é a regra e o sigilo é a exceção. Além disso, o que a lei traz para o cidadão? Ela traz já o direito de, sem que ele precise pedir informações, os órgãos têm a obrigação de publicar em suas páginas na internet algumas informações de interesse coletivo. Para além disso, ela traz também o direito do cidadão em fazer um pedido de acesso à informação. E em cima desse pedido de acesso à informação, que pode ser feito por qualquer cidadão, o órgão tem 20 dias para responder, prorrogado justificadamente com mais 10, e a partir daí o cidadão pode fazer esse pedido mesmo e principalmente sem que seja necessário ele justificar o que ele vai fazer com aquela informação. Então, essa é a nossa lei de acesso à informação, essa lei que possibilita um controle social, que possibilita uma participação social mais qualificada e que é um dos principais pilares da nossa democracia.
2: A partir de agora, então, todos os pedidos de informações pela LAI, a Lei de Acesso à Informação, serão concentrados na plataforma InformaBR, é isso? As pessoas deixarão de procurar diretamente os órgãos responsáveis por aquela informação?
3: Exatamente. A partir de agora, todo e qualquer pedido de acesso à informação, ele deve ser feito pela plataforma InformaBR, que é uma plataforma que disponibiliza ao cidadão uma ferramenta onde ele pode fazer uma busca das informações que ele tem interesse para ver se elas já estão publicadas, e se não estiverem publicadas, ele pode aí sim fazer um pedido de acesso à informação dentro dos prazos regulamentares da LAI.
1: Agora, para isso, para fazer esse pedido ou consulta, a pessoa deve então usar a conta dela gov.br, né? O senhor pode explicar para a gente como é que funciona esse acesso?
3: Exatamente. Para acessar a plataforma e fazer um pedido,

0: Na verdade, para acessar a plataforma ela é pública, mas para fazer um pedido de acesso à informação, o cidadão precisa se identificar e ele se identifica por meio do seu login no GovBR. A plataforma ela exige a conta no GovBR, que pode ser no nível bronze, que é o nível de entrada do GovBR, mas a gente recomenda fortemente que se utilize o nível prata ou ouro, porque muitas vezes o cidadão ele pede informações pessoais referentes a ele próprio, e aí somente com esse nível de acesso ele vai poder ter acesso a essas informações sem precisar ir até o órgão e comprovar que ele que está pedindo aquela informação é o proprietário daquela informação.
1: Agora, secretário, o governo possui outra plataforma, que é o Fala BR, focada exatamente no serviço de ouvidoria. O senhor pode explicar a diferença entre as duas?
0: Perfeito, exatamente. A administração também tem o sistema Fala BR. Até então, todos os pedidos de acesso à informação, como as manifestações de ouvidorias, eram feitas por meio desse sistema, mas a partir do dia 29 de junho passado, todos os pedidos de acesso à informação migram para essa nossa nova plataforma, o Informa BR. Continua sendo feito no Fala BR aquelas manifestações de ouvidoria, e aqui eu estou me referindo àqueles elogios, reclamações, denúncias, elas continuam sendo feitas na plataforma Fala BR. Agora, os pedidos de acesso à informação, eles passam a ser feitos pelo Informa BR, porque são públicos normalmente diferentes que fazem uso dessas duas plataformas. E é interessante também a gente ressaltar, Luciano, porque assim, se a lógica do serviço, desses dois serviços, e aqui é bem interessante a gente trazer isso para que o ouvinte possa entender, nós estamos trabalhando com a ideia desses dois serviços trabalharem de forma muito integrada, muito harmônica, com plataformas, inclusive visualmente, muito parecidas. Agora, dentro da ideia e do contexto de que, pelo Fala BR, o cidadão fala, ele reclama, ele pede manifestação, ele denuncia. E pelo Informa BR, ele pede informação que o governo vai informar. Então, daí vem o nome Fala BR e o nome Informa BR.
2: Já são autoexplicativos, né? Secretário, a gente sabe que qualquer cidadão pode usar o Informa BR, mas é muito comum, mais comum que a lei de acesso à informação seja utilizada por pesquisadores, por jornalistas, né? Se a pessoa quiser fazer um pedido no Informa BR, ela tem como checar se aquela dúvida, aquele pedido que ela está fazendo, já foi feito antes? Isso fica disponível publicamente? Quer dizer, se já foi alvo de uma consulta, existe uma base de dados pública? Como é que funciona isso?
0: Então, Mariana, exatamente essa é uma das grandes inovações que a gente traz com essa nova plataforma Informa BR. Porque nessa plataforma, o cidadão vai poder colocar numa ferramenta de busca se aquela informação que ele está precisando, se ela já está disponível proativamente. O que significa isso? A Administração Pública Federal ela tem algumas obrigações legais de, independente de um pedido de acesso à informação, de publicar algumas informações sobre a sua gestão. Além disso, hoje nós já respondemos, desde a vigência da entrada em vigência da LAI há 14 anos atrás, nós já respondemos mais de 1 milhão e 600 mil pedidos de acesso à informação. E toda essa base também, ela está disponível já na internet para que seja consultada. Então, hoje, no Informa BR, uma das grandes inovações é que a gente traz uma tecnologia

0: informação.
1: E no caso de informações sigilosas, mesmo assim é possível fazer o pedido de informação pelo Informa BR? Quais são os critérios para o pedido ser atendido, secretário?
0: Sim, na verdade, toda e qualquer informação pública pode ser objeto de solicitação. A questão das informações sigilosas e classificadas, ela tem que ser avaliada no momento da resposta do pedido. Então, assim, não cabe ao cidadão saber se a informação é sigilosa ou não. Ele pede a informação. Cabe ao órgão respondente verificar se aquela informação é uma informação que precisa ser protegida ou que tem algum sigilo. Lembrando que a própria LAI já traz algumas hipóteses de sigilo, principalmente em relação àquelas informações pessoais que dizem respeito à honra, à intimidade de alguma pessoa, mas também a gente tem várias leis que impõem sigilo a algumas informações, como a lei do sigilo bancário, a do sigilo fiscal. Então, no momento da resposta, cabe ao órgão verificar se a informação que está sendo solicitada ela tem algum tipo de restrição. Lembrando que isso é um dever do órgão também. Então, assim, agora, também é um dever de quem está respondendo, ao negar uma informação com base em um sigilo, que ele expressamente explicite qual é o motivo, e esse motivo necessariamente tem que estar ou na LAI ou em uma norma, uma lei específica. Então, da mesma forma que é um dever do Estado entregar a informação, é um dever do Estado proteger aquelas informações que precisam ser protegidas. Agora, precisa estar sempre muito bem fundamentado e explicitado para o cidadão que está requerendo aquela informação o motivo pelo qual ela não é pública, não pode ser fornecida.
2: E tem situações também que pode ser fornecida parcialmente, né? Atendido parcialmente o pedido, ou seja, parte das informações são sigilosas, mas as outras não, e aí o pedido pode ser atendido parcialmente.
0: Perfeito. Excelente pergunta. Na verdade, o fato de ter parte de uma informação que esteja protegida por uma regra de sigilo não significa que o todo não deva ser concedido. Então, precisa ser feita uma análise se é possível fazer o tarjamento de alguma parte da informação do documento que está sendo solicitado. E aí sim, se tem partes que podem ser tarjadas e partes que são públicas, é dever do Estado entregar essa informação com a preservação daquela parte que é sigilosa, com o devido tarjamento.
1: Muito bem, nós conversamos com Marcelo Vidal, secretário nacional de Transparência e Acesso à Informação em Exercício. Muito obrigado, secretário, por sua entrevista aqui à Voz do Brasil.
0: Muito obrigado e é um prazer estar aqui com vocês.
2: Conab, Companhia Nacional de Abastecimento, alerta para tentativas de golpe registradas em diferentes regiões do país.
1: Pessoas estão se passando por representantes da Conab e prometem doações de cestas de alimentos, pescado e kits de irrigação mediante cobrança antecipada de valores, como supostos custos de transporte.
2: O presidente da Conab, Silvio Porto, informa que a companhia não cobra qualquer valor para a entrega de alimentos ou insumos e não solicita depósitos, transferências ou pagamentos para participação em seus programas.
3: Não há cobrança, isso chega de forma de doação. Então é muito importante que essas organizações fiquem atentas. Caso recebam esse tipo de demanda, tentem identificar quem está fazendo, em nome de quem, ou o número de telefone, enfim, de contato, de WhatsApp, e façam a denúncia por meio da nossa ouvidoria, busquem os nossos canais aqui pelo nosso site, pode ser também pelas nossas superintendências regionais, e também denunciem nas polícias. Levem isso, registrem boletins de ocorrência.
1: Caso receba esse tipo de abordagem, entre em contato com a Conab pelo telefone 61-3403-4575 ou pelo e-mail ouvidoria@conab.gov.br.
2: Entrevistadores da Pesquisa Nacional de Saúde já começaram a visitar domicílios em todo o país.
1: O levantamento reúne informações sobre as condições de saúde da população e nesta edição contará também com coleta de sangue e urina em parte dos participantes.
4: Qual é o peso médio da população brasileira? Quantos têm anemia ou algum problema de saúde? E como está a saúde mental ou a prática de esportes no Brasil? Essas são algumas das perguntas que constam na Pesquisa Nacional de Saúde, que começou agora em julho e vai até 30 de novembro deste ano. Agentes do IBGE

0: e do Ministério da Saúde vão visitar 140 mil famílias brasileiras para coletar informações sobre as características dos domicílios, perfil dos moradores e condições de saúde, como explica Mônica Marli, coordenadora adjunta da pesquisa.
1: Então a gente vai falar sobre alimentação, a gente vai falar sobre o uso de álcool, a gente vai falar sobre fumo, a gente vai falar sobre sono, sobre bem-estar. Também vamos falar sobre saúde da mulher, saúde da pessoa com mais de 60 anos também, saúde de crianças e adolescentes. Então é um perfil bem amplo da saúde e da saúde como um todo, né? Não só de doenças, a gente fala do bem-estar também.
0: O questionário individual será aplicado a um morador com 15 anos ou mais. Também serão verificados pressão arterial, peso e altura dos participantes. A pesquisa vai contar ainda com coleta de sangue e urina de cerca de 20 mil participantes com 35 anos ou mais, residentes em capitais e regiões metropolitanas. Os exames de sangue vão avaliar hemograma, perfil lipídico, hemoglobina glicada, creatinina, ácido úrico, sódio e potássio, além de sorologia para chikungunya e dosagem de chumbo e mercúrio. De acordo com Letícia Cardoso, diretora do Departamento de Análise Epidemiológica e Vigilância de Doenças Não Transmissíveis do Ministério da Saúde, os resultados vão servir para produzir indicadores relacionados a doenças crônicas e outros agravos à saúde, além de direcionar políticas públicas.
2: Muitas pessoas não conseguem o acesso ou não fazem os seus exames de rotina, tanto na frequência quanto na oportunidade que deveria fazer, e desconhecem situações de saúde, como, por exemplo, diabetes. Então, é muito importante que a gente tenha esse diagnóstico mais preciso. Essa informação ela é útil para compor o retrato do Brasil.
0: Os entrevistadores do IBGE estarão identificados com crachá do Instituto, uniforme institucional e dispositivo eletrônico de coleta. A identidade dos servidores pode ser confirmada pelo portal respondendo.ibge.gov.br ou pelo telefone 0800 721 8181. Reportagem Graziele Bezerra.
3: E essas foram as notícias do governo federal.
4: Uma realização da Secretaria de Comunicação Social da Presidência da República.
3: Com produção da empresa Brasil de Comunicação.
4: Fique agora com as notícias do Poder Judiciário e do Congresso Nacional. Boa noite, bom fim de semana.
3: A gente volta segunda. Boa noite.
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7: Em resposta ao STF, tribunais estaduais negam irregularidades nos pagamentos feitos a magistrados entre abril e julho deste ano. TST promove seminário de precedentes na Justiça do Trabalho. Para o STJ, é possível partilha amigável com divisão desigual dos quinhões hereditários. Boa noite, eu sou Walter Lima. Em resposta ao STF, tribunais estaduais negam irregularidades nos pagamentos feitos a magistrados. As informações são sobre os meses de abril e julho deste ano. Marcelo Della Libera.
8: Os 7 tribunais brasileiros negaram irregularidades nos pagamentos a magistrados após cobrança do Supremo Tribunal Federal. As cortes do Paraná, Rio Grande do Norte, Rio de Janeiro, Maranhão, Distrito Federal, Rondônia e Goiás responderam ao ministro Alexandre de Moraes, que exigiu esclarecimentos sobre o cumprimento do teto constitucional entre abril e julho deste ano.
7: Herdeiros podem dividir bens de herança entre partes diferentes, desde que sejam maiores de idade, capazes e haja cessão de direitos hereditários. Esse é o entendimento do STJ, Fátima Uchoa.
9: Um homem falecido deixou 2 irmãos como herdeiros, sendo um bilateral e o outro unilateral. Após o inventário, ambos fizeram acordo no qual o irmão unilateral receberia a maior parte dos bens. A Justiça de São Paulo recusou a homologação da partilha por entender que haveria renúncia parcial da herança, o que é vedado por lei. Mas a terceira turma do STJ considerou que o juiz deve verificar apenas se a vontade dos herdeiros foi manifestada de forma livre e regular, sem exigir que cada um receba a mesma parcela

0: Segundo a ministra relatora Nancy Andrighi, a partilha amigável prevista no Código Civil prestigia a autonomia dos herdeiros, exigindo apenas que eles sejam capazes, estejam de acordo com a divisão e sigam as formalidades legais.
1: Atenção, magistrados, servidores da Justiça do Trabalho e público em geral. TST promove seminário de precedentes na Justiça do Trabalho. O encontro é para debater os entendimentos consolidados que devem ser aplicados nos julgamentos de processos em todo o país. Mila Amaral.
2: O seminário está marcado para os dias 2 e 3 de setembro na sede do TST em Brasília. O evento faz parte da Semana Nacional dos Precedentes Trabalhistas 2026. O encontro vai debater a formação e aplicação dos precedentes judiciais, que são as jurisprudências definidas pelo Tribunal Superior do Trabalho, que devem ser aplicadas em todos os julgamentos semelhantes na Justiça do Trabalho. Os painéis serão presenciais, mas depois vão ficar disponíveis no YouTube. Já os cursos são exclusivos para os magistrados e servidores com direito a certificado. Então, se você tem interesse em participar, logo mais as informações sobre as inscrições e a programação completa serão divulgadas nos canais oficiais do TST.
1: Resolução do TSE reúne regras sobre ilícitos eleitorais e condutas proibidas nas eleições 2026. O objetivo é que a disputa eleitoral se dê em condições de igualdade. Fábio Ruas.
3: As diversas irregularidades são divididas em 6 grupos principais: abuso de poder, fraude, corrupção eleitoral, arrecadação de gastos ilícitos de campanha, captação ilícita de voto e condutas vedadas a agentes públicos. Para saber quais tipos de conduta caracterizam essas irregularidades, é só entrar no site tse.jus.br, acessar diretamente as resoluções ou a série de reportagens por dentro das eleições.
1: Justiça confirma a suspensão de novas licenças para Complexo Azulão, no Amazonas, até a realização de consulta prévia e estudos sobre povos indígenas. A ação foi proposta pelo MPF. Vanessa Pereira.
4: O Tribunal Regional Federal da Primeira Região, o TRF1, manteve por unanimidade a decisão que suspende as atividades e a emissão de novas licenças ambientais para o Complexo Azulão, empreendimento de exploração de gás natural da empresa Eneva S.A., localizado nos municípios de Silves e Itapiranga. A área é sobreposta ao território reivindicado como terra indígena Gavião Real. O TRF1 reafirmou que a ausência de homologação definitiva da terra indígena não afasta a proteção constitucional do território.
1: 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Uma boa noite, bom fim de semana e até segunda-feira.
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6: Está no ar o Jornal do Senado.
7: Eu sou Paula Groba.
8: E eu sou Ricardo Nakaoka.
7: E estes são os destaques de hoje do Jornal do Senado, que começa agora.
8: Sugestão de cidadão para simplificar tributação de profissionais liberais vira projeto de lei.
7: Projeto cria alerta nacional para ampliar buscas por pessoas desaparecidas.
8: Porte de arma para mulheres sob amparo da Lei Maria da Penha pode ser autorizado.
7: Boa noite.
8: Boa noite.
7: Uma ideia que nasceu da participação popular pode mudar a forma como profissionais liberais pagam impostos no Brasil.
8: A Comissão de Direitos Humanos aprovou uma sugestão apresentada no portal E-Cidadania para simplificar o regime tributário da categoria. O texto agora será transformado em projeto de lei. Repórter Patrícia Oliveira.
9: Um cidadão de Goiás sugeriu ao Senado a criação de um regime tributário simplificado para arquitetos e engenheiros que atuam como pessoa jurídica e não possuem funcionários. A sugestão recebeu mais de 20 mil apoios online e foi aprovada na Comissão de Direitos Humanos. O relator, senador Laércio Oliveira, do Progressistas de Sergipe, ampliou essa medida para todas as categorias de

0: profissional liberal que trabalha por conta própria, chamado de microempreendedor profissional, ou MEP. Poderá optar pelo regime do MEP o profissional que tiver receita bruta anual de até R$ 120 mil, reais, com recolhimento mensal de 6% da receita bruta. A intenção é reduzir a burocracia, incentivar a formalização e diminuir a carga de impostos para quem atua sozinho na profissão. Como destacou na leitura do relatório o senador Jaime Bagatoli, do PL de Rondônia.
1: Os jovens profissionais que hoje operam na informalidade ou como pessoa física com carga tributária sufocante teriam uma porta de entrada viável para o mercado formal.
0: A sugestão aprovada será transformada em projeto de lei complementar.
2: E avançou no Senado um projeto que pode agilizar a regularização de áreas ocupadas irregularmente e melhorar as condições de moradia de milhões de brasileiros.
3: A proposta foi aprovada pela Comissão de Assuntos Econômicos e agora segue para a Comissão de Constituição e Justiça. Repórter Márcio Maturana tem os detalhes.
4: Mais de 5 milhões de domicílios no Brasil em 2022 estavam em assentamentos irregulares, como favelas, invasões, comunidades, loteamentos ilegais e palafitas, segundo o IBGE. Para enfrentar essa situação, a Comissão de Assuntos Econômicos aprovou um projeto que atualiza as regras de regularização fundiária para incluir novas diretrizes de reassentamento, planejamento urbano e de concessões urbanísticas. A proposta amplia a segurança de moradores em áreas de risco, facilita a regularização fundiária, permite maior participação da iniciativa privada, dá mais autonomia aos municípios, agiliza obras de saneamento e esclarece regras para evitar entraves na legalização dos espaços. O relator foi o senador Fernando Dueire, do PSD de Pernambuco.
5: Esses locais são marcados por ocupações desordenadas, falta de serviços públicos e infraestrutura inadequada, evidenciando a necessidade urgente de políticas públicas eficazes para regularização fundiária e melhoria da qualidade da moradia e, por conseguinte, da qualidade de vida das pessoas.
4: O texto de autoria do senador Chico Rodrigues, do PSB de Roraima, segue para a votação na Comissão de Constituição e Justiça.
2: E a Comissão de Agricultura e Reforma Agrária analisa um projeto que reduz o tamanho mínimo para o desmembramento de imóveis rurais. A proposta fixa esse limite em 5 mil metros quadrados, o equivalente a meio hectare. Hoje, a área mínima varia entre 2 e 5 hectares, conforme a região, e imóveis menores não podem ser registrados em cartório nem cadastrados no INCRA.
3: O relator da proposta é o senador Wellington Fagundes, do PL de Mato Grosso. Segundo ele, a mudança pode ampliar as oportunidades para as famílias que vivem no campo, estimular a geração de empregos, facilitar a comercialização da produção rural e contribuir para reduzir os conflitos fundiários.
6: Como relator, já tenho decisão de fazer um relatório favorável, porque tenho certeza que esse parcelamento de terras com 5 mil metros quadrados vai permitir geração de emprego, vai permitir paz no campo.
2: A Comissão de Segurança Pública pode votar o projeto de lei que autoriza o porte de arma de fogo para mulheres sob medida protetiva da Lei Maria da Penha.
3: A proposta, que já passou pela Comissão de Direitos Humanos, chega ao colegiado com a sugestão de que o porte seja transformado em posse, caso a medida protetiva seja revogada. Repórter Bruno Lourenço.
7: O projeto de lei altera o Estatuto do Desarmamento para garantir o direito ao porte de arma de fogo a mulheres sob amparo de medidas protetivas da Lei Maria da Penha. O texto também reduz a idade mínima para 18 anos, tanto para aquisição quanto para o porte de arma pelas vítimas. O senador Plínio Valério, do PSDB do Amazonas, explicou que a situação vivida por mulheres ameaçadas justifica a concessão do porte.
8: A medida se justifica pelo princípio da legítima defesa e pelo direito à vida, ambos garantidos pela Constituição Federal. Em situações extremas em que a ameaça à integridade física é clara e presente, a possibilidade de portar uma arma pode funcionar como meio de defesa eficaz em um momento de emergência.
7: A Comissão de Segurança Pública pode acrescentar dispositivo para determinar que, caso a mulher perca o direito de portar a arma na rua, em virtude do fim de medida protetiva, ela mantenha pelo menos a posse, a fim de preservar o investimento na aquisição da arma e munição e protegê-la em casa ou no ambiente de trabalho.
2: E a Comissão de Direitos Humanos aprovou a criação de um alerta nacional para ajudar a localizar pessoas desaparecidas. Só no ano passado, o Brasil registrou mais de 85 mil desaparecimentos, uma média de

0: 233 casos por dia.
1: Pelo projeto, operadoras de telefonia vão enviar alertas gratuitos aos celulares de pessoas que estiverem na região do desaparecimento, mobilizando a população nas primeiras horas das buscas. A proposta também prevê parcerias com aplicativos de mensagens e redes sociais e segue para a Comissão de Segurança Pública.
0: A senadora Zenaide Maia, do PSD do Rio Grande do Norte, fez um apelo para que a população doe sangue e alertou para a queda nos estoques dos hemocentros. Ela lembrou que uma única doação pode salvar e beneficiar até 4 pessoas. A parlamentar destacou que, mesmo após o fim da campanha Junho Vermelho, a necessidade de doações continua para garantir o atendimento a cirurgias, emergências, tratamentos contra o câncer e outros procedimentos hospitalares.
1: Zenaide Maia também ressaltou que, durante as férias escolares, o número de doadores costuma cair, enquanto a demanda por transfusões aumenta. Além disso, criticou a chamada PEC do plasma, que propõe autorizar bancos de sangue privados a comercializar plasma humano, o que hoje é vedado pela Constituição.
2: A doação de sangue não é transação, não é negócio, não é mercado, é um ato de fé e solidariedade da humanidade.
0: E uma nova lei sancionada garante mais segurança a professores da educação básica da rede pública que queiram investir na própria formação. A norma assegura licença remunerada para cursos de especialização, mestrado, doutorado, qualificação profissional e pesquisas na área de educação.
1: A medida foi aprovada pelo Senado em junho e teve como relatora a senadora professora Dorinha Seabra, do União do Tocantins. Segundo ela, a Lei de Diretrizes e Bases da Educação já previa o direito à licença remunerada, mas não definia quais atividades poderiam ser consideradas aperfeiçoamento profissional. Com a nova lei, essas hipóteses passam a estar expressamente previstas, o que traz mais segurança jurídica e reforça a valorização dos professores.
3: Trata-se de reconhecer que o professor não é apenas receptor de conhecimento produzido pela academia, mas ele também é agente capaz de produzir saberes a partir da sua experiência profissional.
1: Com edição de Paula Groba e trabalhos técnicos de João Lira, o Jornal do Senado fica por aqui. Acompanhe agora as notícias da Câmara dos Deputados. Boa noite.
0: Boa noite e um bom fim de semana.
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6: Deputados estudam considerar peso do veículo no cálculo do IPVA.
7: Projeto autoriza governos a comprar produto ou processo inovador.
6: Comissões avaliam ação nacional de enfrentamento ao capacitismo.
7: Boa noite. Avança projeto na Câmara sobre a Política Nacional de Enfrentamento ao Capacitismo. A repórter Júlia Lopes nos conta quais são as medidas.
8: A Comissão de Defesa dos Direitos das Pessoas com Deficiência aprovou o projeto que institui a Política Nacional de Enfrentamento ao Capacitismo. A proposta, apresentada pelo deputado Duarte Júnior do Maranhão, tem como objetivo erradicar a discriminação contra pessoas com deficiência e promover a inclusão social efetiva. Pelo texto, o conceito de capacitismo é associado à definição prevista na Convenção Internacional sobre os Direitos das Pessoas com Deficiência, que reconhece como discriminação por motivo de deficiência, direta ou indireta, toda ação que resulte na violação de direitos humanos, na exclusão social e na restrição do direito à cidadania. O Brasil tem hoje mais de 14,4 milhões de pessoas com deficiência, o equivalente a 7,3% da população com

0: 2 anos ou mais. Segundo a quarta edição da pesquisa Udiversity, 72% das pessoas com deficiência que procuram emprego afirmam já ter sido alvo de capacitismo no processo de contratação. Isso significa que 7 em cada 10 profissionais com deficiência relatam ter enfrentado discriminação na busca por trabalho. O deputado Duarte Júnior destacou a importância de conscientizar a população sobre o tema e ressaltou que a legislação brasileira já prevê a discriminação como crime.
1: É fundamental uma política de enfrentamento ao crime de capacitismo. E esse enfrentamento passa por uma sanção, uma punição que preenche o caráter punitivo, coercitivo e pedagógico para desestimular essa prática. O crime de capacitismo já é previsto pela Lei Brasileira de Inclusão. Mas estamos apresentando aqui na Câmara Federal duas propostas que transformam o crime de capacitismo num crime hediondo e também num crime inafiançável e prescritivo.
0: A proposta também estabelece que o governo federal deverá implementar a política, além de adotar outras diretrizes, como a realização de campanhas educativas e de conscientização sobre o capacitismo, o incentivo à inserção de pessoas com deficiência no mercado de trabalho e em todos os setores da sociedade, além do fortalecimento da educação e da cultura inclusiva. Na opinião da deputada Érica Cocai, do PT do Distrito Federal, que participou da discussão, a acessibilidade e a inclusão precisam estar presentes em todos os espaços.
2: Então, portanto, se nós vamos assegurar uma cidade onde todos os nossos direitos possam ser contemplados e tenham espaços fartos para que eles possam serem efetivados, não é permitido que nós tenhamos a exclusão de determinados espaços da acessibilidade. A acessibilidade tem que ser em todos os cantos onde nós exercemos essa mágica condição humana.
0: A proposta, que busca reduzir a discriminação e ampliar a conscientização da população sobre os direitos das pessoas com deficiência, segue agora para análise na Comissão de Finanças e Tributação. Da Rádio Câmara de Brasília, Júlia Lopes.
3: Habitação. A Câmara promoveu audiência para discutir os critérios de seleção para o Minha Casa Minha Vida Rural. Hildo Rocha, do MDB do Maranhão, resume que foram priorizados municípios com menor índice de desenvolvimento humano, maior população rural e maior déficit habitacional.
4: Hildo Rocha também cita a ampliação dos investimentos em habitação rural e informa que cerca de 80 mil moradias já foram contratadas. O parlamentar acrescenta que 3 mil casas do residencial Mato Grosso, no Maranhão, devem ser entregues nos próximos dias.
3: Meio Ambiente. Carlos Gomes, do Republicanos do Rio Grande do Sul, comemora a aprovação do projeto que amplia os incentivos fiscais destinados à reciclagem para fortalecer a economia circular. A proposta aumenta o limite de dedução do imposto de renda para estimular novos investimentos.
4: O parlamentar afirma ainda que a lei de incentivo à reciclagem já viabilizou centenas de projetos em todo o país e que o aperfeiçoamento da legislação vai ampliar a captação de recursos. Carlos Gomes pede o apoio dos deputados para a aprovação da matéria.
3: Transportes. Comissão da Câmara dos Deputados aprovou uma proposta que muda cálculo do IPVA para considerar peso do veículo. A repórter Paula Bittar explica qual a diferença para o sistema atual.
5: A Comissão de Constituição e Justiça da Câmara aprovou uma proposta que altera a base de cálculo do Imposto sobre a Propriedade de Veículos Automotores, o IPVA, para considerar apenas o peso do veículo e não mais o valor de mercado. O texto também estabelece um teto para a cobrança do imposto. O valor total não poderá exceder 1% do valor de venda do automóvel. Além disso, a proposta autoriza os estados a criarem descontos para veículos menos poluentes. Atualmente, o IPVA é cobrado pelos estados com base no valor de mercado do veículo calculado pela tabela FIPE, com alíquotas que variam entre 1% e 4%. O relator na CCJ, deputado Rodrigo de Castro, do União de Minas Gerais, apresentou parecer favorável à proposta, mas com uma mudança que retirou do texto o item que estabelecia um limite na despesa total anual do Congresso Nacional, das Assembleias Legislativas e da Câmara Legislativa do Distrito Federal, assim como dos Tribunais de Contas. Segundo Castro, esse item estabelecia parâmetros financeiros incompatíveis com a manutenção da autonomia administrativa e financeira dos entes federados. Mas o texto mantém um limite para gastos com propaganda institucional de todos os poderes e do Ministério Público de 0,1% da receita corrente líquida. Fica proibida a publicidade de caráter promocional ou pessoal. Com relação à mudança na arrecadação dos entes a partir de novas regras para o IPVA,

0: PA. O relator disse que a comissão que ainda vai analisar a proposta deverá se debruçar sobre o tema para avaliar os efeitos fiscais, federativos e orçamentários, inclusive quanto à eventual redução de receitas, a repercussão sobre a autonomia financeira dos estados e a necessidade de regras de transição capazes de preservar a continuidade dos serviços públicos. Logo no início da reunião da CCJ, o presidente da comissão, o deputado Leur Lomanto Júnior, do União da Bahia, disse que o debate é sobre a modernização do sistema tributário brasileiro.
1: É legítimo reconhecer que para milhões de brasileiros o veículo deixou de ser um bem de luxo há muito tempo. Para inúmeras famílias, representa instrumento de trabalho, fonte de renda, meio de transporte indispensável e condição para o exercício de atividades econômicas. Em um cenário de elevada carga tributária, é natural que o parlamento seja chamado a discutir se determinados modelos de tributação continuam atendendo aos princípios da razoabilidade, da justiça fiscal e da capacidade contributiva.
0: Já o deputado Helder Salomão, do PT do Espírito Santo, disse que a comissão especial deverá encontrar uma solução para a redução na arrecadação. E ele também acredita que a mudança poderá gerar uma distorção.
2: O cara que tem um caminhão velho, pesado, vai pagar um imposto maior do que o cara que tem uma Ferrari construída com fibra de carbono, levíssima. Então não podemos promover aqui uma distorção e privilegiar os ricaços, aqueles que vão poder comprar uma Ferrari, uma BMW.
0: O autor da proposta, deputado Kim Kataguiri, do Missão de São Paulo, por outro lado, afirmou que não falta de onde cortar para garantir a redução na carga tributária.
3: Nós temos para apresentar na comissão especial mais de 200 bilhões de reais em diferentes compensações que podem ser colocadas. Privilégio para cortar, seja tributário, seja de supersalário, seja de desonerações setoriais, não falta no nosso país.
0: A proposta que altera a base de cálculo do IPVA para considerar apenas o peso do veículo e não mais o valor de mercado ainda precisa ser analisada por uma comissão especial que deverá ser criada para esse fim e depois segue para a apreciação do plenário, onde precisará ser votada em dois turnos. Da Rádio Câmara, de Brasília, Paula Bittar.
4: Previdência.
5: Dr. Flávio, do PL do Rio de Janeiro, solicita aprovação de projeto de sua autoria que propõe o pagamento automático do salário maternidade pelo INSS logo após a apresentação do atestado médico ou certidão de nascimento.
6: Dr. Flávio afirma que o projeto reduz a burocracia e as longas filas enfrentadas pelas mulheres, evitando que muitas mães fiquem sem renda por 2 a 4 meses, justamente no momento de vulnerabilidade e aumento de despesas com o recém-nascido, como acontece hoje.
4: Desenvolvimento Regional.
5: Daniel Trzeciak, do PSDB, pede a liberação de 27 bilhões de reais da multinacional chilena CMPC em Barra do Ribeira, no Rio Grande do Sul. Segundo ele, a falta de conhecimento da realidade local e a burocracia travam a instalação da fábrica, que deve gerar mais de 12 mil empregos.
6: Uma ação civil pública do Ministério Público Federal questiona a falta de consulta a indígenas da região. Daniel Trzeciak defende, entretanto, o cumprimento da lei e o apoio ao maior aporte privado da história gaúcha para assegurar os trabalhadores e impulsionar o sul do estado.
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2: A Câmara aprovou duas medidas provisórias, uma delas para subsidiar o custo do litro do diesel.
3: 100% do transporte público. Lembrar que o diesel é responsável por mais de 80% de todo o transporte de carga no Brasil. Seja ele rodoviário, seja ele ferroviário, seja ele por navios. Então é preciso que a gente olhe para esta medida que está sendo tomada como uma medida para proteger a população brasileira.
4: A segunda medida provisória aprovada autoriza o uso de R$1,3 bilhão para compensar danos causados pelas enchentes que afetaram em fevereiro a população de cidades como Ubá e Juiz de Fora, na Zona da Mata de Minas Gerais. Desse total, 500 milhões foram destinados à construção de 1.500 casas do programa Minha Casa Minha Vida. O restante será usado para custear ações para diminuir as consequências das mudanças climáticas, para assistência social e para financiar pequenas empresas da região. O deputado Hildo Rocha, do MDB do Maranhão, defendeu a importância dos recursos emergenciais.
5: É uma provisória importante que vem em socorro de Minas Gerais, da cidade, principalmente da cidade de Juiz de Fora, de Ubá, que precisavam de atendimento, famílias que sofreram com as enxurradas, com as enchentes que lá tiveram durante já neste ano, e também ainda aqueles do Rio Grande do Sul que precisavam de moradia.
4: As duas medidas provisórias foram enviadas para análise do Senado. Da Rádio Câmara de Brasília, Antônio Vital.
1: Agricultura. João Daniel, do PT de Sergipe, é favorável a medidas emergenciais de apoio aos produtores rurais e preservação dos rebanhos. Ele informa que apresentou projeto de lei e indicações ao governo federal em busca de crédito para evitar prejuízos à economia regional.
6: João Daniel alerta para os efeitos das mudanças climáticas e da estiagem sobre a produção agropecuária no semiárido de Sergipe. De acordo com o deputado, a seca comprometeu grande parte da safra e ameaça a principal bacia leiteira do estado.
1: Economia. Florentino Neto, do PT do Piauí, defende projeto que autoriza a União a criar uma empresa estatal para atuar na distribuição de combustíveis e gás de cozinha. A proposta também permite ampliar a participação pública em refinarias e outras estruturas estratégicas para abastecimento nacional.
6: No entendimento de Florentino Neto, a medida fortalece a soberania energética e protege o país em situações de desabastecimento. Ele considera ainda que a iniciativa contribui para a estabilidade da oferta de combustíveis, além de proteger os consumidores contra aumentos abusivos.
1: Dimas Gadelha, do PT do Rio de Janeiro, defende a criação da Terrabras, empresa pública destinada à pesquisa, exploração e processamento de minerais estratégicos. A estatal atuaria em áreas ligadas a terras raras e outros insumos utilizados na transição energética.
6: O deputado argumenta que a medida fortalece a soberania nacional, estimula a industrialização e a agregação de valor no país. Dimas Gadelha conclui que o texto prevê ainda mecanismos para ampliar o controle estatal sobre cadeias produtivas consideradas estratégicas.
1: Ciência e tecnologia. Comissão aprova projeto para compra pública de produto inovador. A repórter Sofia Peçanha tem os detalhes.
7: A Comissão de Ciência, Tecnologia e Inovação da Câmara dos Deputados aprovou projeto que altera a Lei da Inovação para permitir que o poder público adquira produtos ou processos inovadores desenvolvidos com recursos de incentivo à pesquisa e ao desenvolvimento tecnológico. A proposta autoriza que contratos firmados pelo governo para atividades de pesquisa e desenvolvimento possam incluir cláusula que garanta a compra do produto ou processo inovador resultante desses projetos, inclusive nos casos de encomendas tecnológicas e transferências estratégicas de tecnologia. A deputada Maria do Rosário, do PT do Rio Grande do Sul, relatora na comissão, explicou que o objetivo é dar segurança aos investimentos em inovação.
8: Propõe resolver essa lacuna ou incluir dispositivo que trata da garantia de mercado para produtos e serviços resultantes de projetos contratados por meio de encomendas tecnológicas, conferindo previsibilidade e atratividade.

0: competitividade aos investimentos em inovação.
1: Segundo a justificativa, embora existam recursos públicos significativos aplicados em inovação por meio de editais de subvenção econômica e fundos tecnológicos, ainda não há mecanismos claros que assegurem mercado para os produtos desenvolvidos com esse apoio. Para a deputada Alice Portugal, do PSDB da Bahia, relatora na Comissão de Administração e Serviço Público, a mudança busca justamente superar essa limitação.
2: Esse dispositivo não tem sido amplamente aplicado, pois carece de mecanismos que garantam a continuidade dos investimentos e, consequentemente, o interesse do setor privado no desenvolvimento tecnológico como parceiro dos interesses públicos, traduzidos pelo avanço tecnológico do país a médio e longo prazo. É exatamente desse ponto que reside o objetivo dos projetos.
1: Os autores do projeto, a deputada Jandira Fegali, do PSDB do Rio de Janeiro, e outros parlamentares, defendem que, ao garantir a possibilidade de aquisição dos produtos desenvolvidos com recursos públicos, o texto amplia a segurança jurídica para empresas e instituições de pesquisa e fortalece a autonomia tecnológica do país. Atualmente, a Lei da Inovação estabelece mecanismos de fomento à pesquisa, mas não prevê de forma explícita a garantia de aquisição, pelo Estado, das soluções desenvolvidas. O projeto pretende fechar esse ciclo, fortalecendo a política de inovação e estimulando a consolidação de uma base produtiva nacional mais competitiva. Agora, o projeto que permite a compra pública de produto inovador financiado com recursos públicos segue para análise da Comissão de Finanças e Tributação. Da Rádio Câmara de Brasília, Sofia Peçanha.
3: Justiça. Marcelo Moraes, do PL do Rio Grande do Sul, critica a operação realizada pela Polícia Federal na residência de Jair Bolsonaro por determinação do ministro Alexandre de Moraes. Para o deputado, a medida foi uma perseguição política e, segundo ele, não encontrou irregularidades.
4: Marcelo Moraes também questiona a atuação da Polícia Federal em outros casos envolvendo autoridades e familiares do ex-presidente. O parlamentar conclui manifestando solidariedade a Jair Bolsonaro e afirmando que o ex-presidente é alvo de perseguição política.
3: Termina agora o Jornal Câmara dos Deputados, produzido pela Rádio Câmara, com trabalhos técnicos de Everson Urani e apresentação de José Carlos Andrade e Márcio Aquilissardi. Uma boa noite para você.
4: Uma ótima noite. A Voz do Brasil volta na segunda-feira. Bom fim de semana.
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1: Olá, apaixonados por pets. Hoje vou te dar alguns motivos para você não dar animais de estimação de presente. Adotar um pet requer muita responsabilidade, além de comprometimento com o bem-estar dele por muitos anos. Ter um cachorro, gato, coelho ou qualquer outro peludo pode trazer custos que o futuro tutor não está preparado para gastar. Já imaginou o quanto a vida de um cachorro pode ser afetada ao ser dado de presente para uma pessoa que não tem condições financeiras de custear o mínimo, como ração, brinquedos, consultas ao médico veterinário, entre outros? No final, tudo pode dar certo e todos saírem

0: felizes dessa história. Mas e se não der? E se decidirem não ficar com o animal de estimação? Provavelmente ele irá para adoção e, independentemente da espécie, todos eles têm sentimentos. Não são brinquedos, precisam de carinho, cuidado e amor. Afinal, a adoção deve ser feita por livre e espontânea vontade, sempre. Até a próxima dica!
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